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1: Alta atenção, segunda hora, está a novidade surpresa dos Slipknot. Arsenal é o nome deste novo single, numa altura em que a banda anuncia que o novo trabalho já está na fase final de produção, ou seja, ainda está em estúdio, ainda não está a ser fabricado, por assim dizer, a ser reproduzido. Arsenal é então o novo avanço para os Slipknot, é o primeiro sinal de vida também com o novo baterista, o brasileiro Eloy Casagrande. Aí está a nova dos Slipknot. Continuamos nos Estados Unidos, Denver, Colorado, para conhecer The Vision, para os The Entropist, um coletivo que ainda não tem contrato discográfico, e este é o seu primeiro álbum e acreditamos que tenham influências de Slipknot. Entropist, Devour Us, The Vision.

sem carne, peixe, leite, ovos, queijo, mel ou outros ingredientes de origem animal, veganos to the max, os to the grave. Os australianos estão de regresso com a sua visão fundamentalista e novo álbum. Liberation Front é o nome da proposta. Por aqui estivemos com Life Among the Septics. Primeiro, na rodagem e na sequência, conhecemos um grupo norte-americano, ainda sem contrato discográfico. Já editaram 3 singles desde 2022 e agora surge em 26 o primeiro álbum. The Vision Devour Us foi o tema que ouvimos logo de seguida. Do Canadá, Grave Mass, This Is The Way é o nome do álbum para este coletivo, que também já editou alguns singles e um EP em 2024. É o primeiro álbum para estes canadianos, ainda sem contrato discográfico, e praticam deathcore. Os canadianos Grave Mass, This Is The Way, estivemos com o tema título. Ficamos com uma sugestão bem interessante para este sábado, dia 19 de setembro, no RCA Club em Lisboa, dois gigantes em união, Waiting the Vultures e Zero Massive, ao vivo este sábado no RCA Club em Lisboa, não perder. Aqui fica Waiting the Vultures, Ars Longa.

8 Stones para a estreia homónima do Zero Massive, juntamente com a Waiting da Vultures, com quem estivemos antes através de Ars Longa. Eles atuam este sábado, dia 19 de setembro, no RCA Club em Lisboa, por volta das 21 horas, oportunidade de ver muito talento nacional em palco. Prosseguimos com Demonic Manifestation. Grim Shrine é o nome deste novo registro de um coletivo que tem as suas raízes em Colima, México. Vamos ficar com o death metal dos Demonic Manifestation. Aí fica The Horror.

Contas feitas, este já é o quarto álbum de estúdio dos britânicos The Bleeding, surgidos em 2010. Novo álbum Godless Communion, aqui através de Altar of the Ram, The Bleeding. Primeiro ainda na sequência, estivemos na América do Sul, Demonic Manifestation, Grim Shrine, é o nome do novo trabalho do coletivo mexicano. Logo depois estivemos com os chilenos Atomic Aggressor. The Occult Forces é o nome do disco, saiu no final do passado mês de agosto. Evil from Beneath. Agora vamos até ao Japão para conhecer a nova proposta do casal Kaoshima. Mika e Mirai estão de retorno com os Sai. Novo álbum intitula-se Gu Ka. O coletivo oriundo de Tóquio apresenta-nos então aqui Kuzoshi, os Sai, com a sua novidade. O coletivo surgido em 1990, praticam avant-garde black metal. Sai em alta atenção. Já sabem, segundas e terças, meia-noite, duas da manhã, sempre ao vosso dispor através de antena3.rtp.pt ou então em RTP Play. Alta tensão.

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Guitarra portuguesa em ambiente lo-fi é a nova proposta de Johnny Ebbe para o seu novo disco. Ao seu lado está um guitarrista de referência, José Manuel Neto, e este Armandinho é uma primeira aproximação a esse ambiente. Armandinho, um pioneiro do fado, quer como compositor, quer como guitarrista. Esta é Portugal e é início de semana. Boa noite. Bem-vindos.

A Melancolia de Bonança no disco Só, uma das gravações mais profundas editadas este ano. Junto-lhe a voz de Rita Guerra, final da década de 90. Rita Guerra foi uma das vozes convidadas a participar no primeiro álbum da Ovelha Negra, uma ideia do músico Paulo Pedro Gonçalves. Esta semana temos Festival Iminente em Lisboa, de 17 a 20, com acompanhamento na RTP Antena 3, no Opolab, no Porto, dia 19, próximo sábado, acontece o capítulo 2 da Noite do Cometa, com atuações de Mordomia, Fugly, Lesma e também o quarteto feminino Manga Cava.

Maria Reis, como nunca tínhamos escutado no passado, Idílico é o nome desta canção nova que juntei às Manga Cava e também a Tomé Silva. Sigo nesta noite de segunda com o talentoso baixista brasileiro Alberto Continentino, terceiro disco a solo, Cabeça a Mil e O Corpo Lento, apresentação ao vivo em Lisboa, dia 30 de setembro, na Fábrica de Braço Prata, e na próxima semana, nosso convidado para uma conversa. Este é o tema com participação de Ana Frango Elétrico.

0: A inspiração do Brasil é referência na música de Mellow Mai. Hoje ouvimos At The Back Door. Antes, Vasco Completo com a sua contribuição para MJ18, MJ18, a compilação que assinala os 18 anos da editora Monster Jinx. Marcado para o final do mês, 25 e 26, no Museu de Lisboa, nova edição do Festival Cucamonga, cartaz rico e, pelo meio, a inédita colaboração em palco de Sérgio Godinho com os Zarco.
1: Não

João Sernadas, um músico com mil faces, acaba de editar Fogo do Artifício, um regresso ao seu alter ego Coelho Radioativo. É uma estreia para hoje. Antes, Zarco e Sérgio Godinho, concerto conjunto integrado no Festival Cucamonga, apoio Antena 3.

Norberto Lobo e João Lobo são os CFT, novas explorações desta dupla que há muito colaboram entre si. Parkour Lunar é uma edição da editora Facada Records, uma comunidade ativa na criação de música diferente e plural. Incluído neste último lote de edições esteve também Orca com a Peneia, outra das edições da Facada Records. Amanhã João Almeida e Outenda, músicos e editores da própria editora Facada Records, serão nossos convidados. Fecho com Chão Maior, uma das bandas que faz parte do catálogo Snakes and Thunder, disco 2025. Depois das 11, Nuno Calado com Indigente. Boa noite, boa semana.

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3: Ora, muito bom dia. Para hoje temos céu aberto norte a sul. As máximas chegam aos 27 graus em Lisboa, Porto, Braga. O Algarve ligeiramente mais quente. Vamos a isto?
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0: Junto-me aqui com pessoas do Brasil e perdi a noção do tempo. Estava aqui a dizer a minha vida, estava a contar, ouvintes da Pravaral, que é basicamente há 24 anos que eu tenho este horário e nunca posso, a esta hora, ir a nenhum
1: jantar.
0: A nenhum evento. Não, jantar posso depois do programa, não é?
1: Não, mas não a essa hora.
0: Sim, mas quando vos entrevistei há cerca de um ano, foi a única vez que realmente eu pude ir a um evento ao final da tarde. E por isso me lembro tão bem de vocês. Diziam, ah, realmente tem 23 anos, isto nunca tinha acontecido.
1: E é por isso que a gente voltou, porque a gente ficou tão feliz de você gastar sua única folga com a gente, que a gente fez questão de vir aqui.
0: Vocês são muito especiais para mim.
1: meu Deus.
0: Eu acho que são muito.
1: Você também é pra gente.
0: Acho que vocês nem sequer sabem o meu nome.
1: Fernando. Olha!
2: Olha aí.
0: Agora surpreenderam-me, não estava à espera.
1: Olha aí. Hã?
2: A gente sabe tudo.
0: Que é esta? Onde vocês estão?
1: Estão na RTP.
2: Antena
1: prova
2: 3.
1: Oral.
2: Antena 3.
0: Antena 3.
1: Qual o seu signo?
2: Dentro, qual o meu signo?
0: Espera, vocês são muito espertas. Estão a ver aqui o ecrã de Antena 3.
1: Você que pensa. Não, de jeito
2: nenhum. Eu estava de olho fechado. Eu nem sabia nem RTP, nem Antena 3, eu sabia.
1: Olha aí.
0: Espera lá. Vocês ouvem rádio lá no Brasil? Que rádio é que ouvem? No Brasil não se ouve muita rádio?
1: Muita.
2: Eu ouço rádio durante notícias.
1: Já viu que tem trânsito no Brasil durante horas? É a melhor hora para ouvir rádio. Que daí está 4 horas
0: São
1: no
0: Paulo,
1: trânsito.
0: Não é? Não.
1: Eu fiz
2: no Rio
1: rádio.
2: São Paulo.
1: No Rio também.
0: Fizeste rádio?
1: Fiz rádio.
0: Onde?
1: Eu fiz rádio numa rádio muito tradicional do Rio de Janeiro, chamada Tupi.
0: Tupi.
1: É uma rádio muito tradicional. Uhum. Já estou começando a contar isso. E eu fiz um programa que era um rádio teatro. De policial, não. Com as notícias policiais do Rio de Janeiro.
0: Uou.
1: Ou seja, tinha muita notícia.
0: Ah, isso era ótimo. Isso era ótimo, sobretudo agora. Podias ter um podcast. Como é que vocês.
1: Eu Como tenho um podcast.
2: Que isso, é? Júlia, você tem que dar oportunidade pros outros.
1: Vamos combinar.
2: Eu tô aqui, ó, ele pergunta, eu respondo.
1: Meu Deus, é a prova oral
2: ele
1: mesmo.
2: Ele pergunta, exatamente, ele pergunta, qual é o meu nome? Onde vocês estão?
0: Pera.
1: Pergunta se ela tem um apartamento no Leblon.
0: Mas já tiveste.
1: É.
0: Tiveste que vender.
1: É.
2: Não, o fato de um apartamento ser alugado não faz diferença, né?
0: Não faz, não é? Mas espera, tu agora vives no Botafogo. Eu estava a tentar, ouvindo-se a Provaral, estava a tentar com as
1: minhas
0: palavras.
1: Eles nem sabem quem somos nós, a gente ainda nem fala.
0: Não, eu vou explicar. E as pessoas vão conhecer, vão ficar muito, muito entusiasmadas quando souberem quem são vocês.
2: Ou não.
1: Ou às vezes é manter.
0: Ou então a reação das pessoas vai ser tipo,
2: eu ficaria quietinho.
0: Como?
1: A gente já começou assim.
2: Não, mas ele falou, eu quero caos, eu quero confusão.
0: Ah, isso, eu gosto muito.
1: E aí pronto, chegou e chamou a gente.
0: É verdade, então eu cumpri muito bem. Vocês no Brasil, quando saem à rua, toda a gente vos conhece ou não?
1: Toda a gente.
0: Toda a gente conhece.
1: É difícil.
2: No meu condomínio, todo mundo.
0: Se vocês estão as três juntas, é impossível.
1: É impossível.
0: Não serem abordadas por alguém.
1: Não, não acontece.
0: Isso não acontece.
1: Não acontece.
0: Alguém diz.
1: Não, todo mundo não, para a gente.
2: O bom é que acontece muito assim. Chega e fala assim. A gente pode falar quem é já?
0: Sim, podem.
2: Bom, a gente tem aqui Maria Clara Gueiros, que é uma atriz maravilhosa de São Paulo, famosíssima.
1: De São Paulo?

0: Paulo.
1: Do Brasil. Já, é que eu sou bem.
2: Já tem mentira.
1: Eu sou bem nacionalista da minha cidade. Aí, há muita gente vê Maria Clara Guerra e fala: não acredito. Maria Caranguejo, vai tentando.
3: Maria Caranguejo?
0: É que sabe quando não acerta o nome?
1: A Júlia Rabelo. Teve uma... Às vezes é uma Júlia Ribeiro.
0: Eu uma vez, a gente tinha um programa muito famoso no Brasil, que era o programa do Faustão. Todo domingo, por 30 anos.
3: Faustão emagreceu muito.
0: Emagreceu. E aí, eu lembro que a primeira vez que eu fui no programa do Faustão, ele anunciava, fulano de tal. Aí, na minha vez... Ele falou, Júlia Ribeiro! Oh, eu sou Júlia Rabelo. Como é que você entra depois disso? Sorrindo ou falando, é Rabelo?
1: Posso contar Rabelo. Uma?
3: Sim.
1: Por favor, quero contar uma maravilhosa. Estávamos no aeroporto de Congonhas, na minha cidade de São Paulo. E aí tava eu, Júlia e Maria Clara na fila para entrar nas cabines.
3: Uhum.
1: E aí, pois bem, eu entrei numa cabine, Júlia entrou numa outra, e nisso entra uma mulher no banheiro que chega pra Maria Clara e fala assim, não acredito, falando da Júlia. Uhum. E eu ouvindo da cabine, é a Clarice Falcão? Aí, e que a Maria Clara diz, não, é a Júlia. Aí ela, é a Júlia Ribeiro? Aí ela, Rabelo. Aí ela, eu acho que não tenho nem direito de tirar uma foto mais.
2: É muito bom isso.
3: Adoro. Deixa-me apresentar aqui as nossas convidadas. Já o perceberam, a Júlia Rabelo, que já vai cá a este programa justamente há um ano. A Maria Clara Gueiros, e não, como é que é?
0: Caranguejo.
3: E também a Priscila Castelo Branco. A verdade é que quase vocês todas fazem também novelas. Ou não? Tu não fazes? Tu és a única que não fazes?
1: Para com isso!
3: Claro que fazes.
0: Fazes
3: e muito.
1: Só porque ninguém
3: me
1: conhece.
3: Bem, muitos parabéns.
2: Humilha ela.
1: Eu já fiz duas novelas.
3: Duas?
1: Eu sou humilhada pela vida e agora aqui na Antena 3, gente. Algum
3: não
1: favor
3: é,
1: português?
3: Não é, não é, não é. Não,
1: e bem carinho.
3: Tu és muito famosa.
1: Muito, no meu bairro.
2: Ué, hoje você foi reconhecida na farmácia.
3: Espera, foste à farmácia e foste reconhecida. Isso é
1: foi.
3: Verdade.
1: Foi lindo que a moça chegou pra mim e falou: você que é a esposa do Fábio Porchat?
2: Ah.
1: É muito difícil a minha vida.
3: Tu não disseste, eu tenho um nome próprio, não
1: eu
3: sou.
1: Falei,
3: o que é isso de ser a esposa do Fábio Porchat?
1: Um tapa, né? Ali falei, não. Mentira. Eu falei, sou sim, adoro.
2: Perdeu três possíveis públicos pra hoje.
1: Abracei ela, abracei, convidei ela, falei, te dou ingresso, obrigado por me reconhecer.
3: Peraí, há aqui uma coisa, tu tens um espetáculo que se chama Tô Quase Lá, que é um grande sucesso.
1: Exatamente. Sabe por que chama Tô Quase Lá? Porque eu ainda não cheguei lá. Eu tô quase lá. Há 5 anos.
3: Estás quase lá a nível de popularidade, estás quase lá.
1: Tô quase, sempre quando a pessoa fala,
3: satisfação.
1: Você fez uma novela lá, eu sim, na Globo, eu falei sim, mas é das 9, eu falo, não, ela, calma, você tá quase lá. Eu nunca cheguei lá ainda.
3: Por causa, o que tu estás a dizer. Como direi, eu acho que no meio artístico fala-se muito desse quase lá. Eis um assunto que nunca falamos neste programa, que é, há uma finíssima linha entre a pessoa que atinge uma popularidade ou uma dimensão em que é conhecida em todo o país e qualquer espetáculo que faz esgota. Esta pessoa, este artista, passou esse limite, passou para lá. E depois há aquelas pessoas que estão uma vida toda, Não atingem essa linha, e que para vender um espetáculo é uma luta, porque está quase lá. Aliás, temos aqui um produtor de espetáculos dentro desta sala, o Nóbrega, sabe exatamente aquilo que eu estou a dizer. É verdade ou não é? E no meio artístico, corrijam-me se eu estiver enganado, porque vocês também fazem parte do meio, muitas pessoas dizem, aquele artista está quase lá. Quase
2: sabe
3: lá
2: que eu gosto daquela metáfora da praia, sabe? Quando, eu não sei se existe essa expressão, essa palavra aqui no português de Portugal. Arrebentação, sabe? Quando as ondas...
3: Sim, sim, arrebentação, sim.
2: Se você... Tem gente que nunca passa da arrebentação, porque aí as ondas não caem na cabeça. Quando você passa da arrebentação, eu acho que é esse. Aí você chega lá, você tem mais ou menos uma tranquilidade de não levar onda na cabeça.
0: Só que antigamente, falando como funcionava no Brasil, não sei como funciona aqui em Portugal, você tinha antes da internet, das redes sociais, você tinha a TV Globo. E aí, chegar lá significava você fazer alguma novela, e às vezes qualquer uma das novelas, mas especialmente a das nove, te trazia esse lugar. O Brasil te conheceria. E o que acontece hoje em dia é que não adianta mais você fazer uma novela.
3: Não?
0: Não, porque com redes sociais, você não tem mais hoje um lugar onde todo mundo assiste. Uhum. Por acaso, falando de novo de Brasil, o único programa que quase todo o Brasil assiste é o Big Brother. Fora isso, nem novela, nem nada, porque as pessoas estão nos seus mundos. Então, hoje em dia, você tem os nichos da internet. E aí tem pessoas que são famosas, milhões de seguidores, você nunca ouviu falar. Então, a dinâmica mudou. O que funcionava 20 anos atrás não é o que acontece hoje. Então, ser famoso hoje tem outros cálculos, e mesmo assim você pode ser famoso para uma galera e uma outra não fazer ideia de quem é você. Então, acho que a gente tem que entender. Tem gente que é famoso para todo mundo, mas aí normalmente você precisa ou matar alguém ou fazer algum ser corrupto. Às vezes essas coisas que causam uma grande mobilização da atenção das pessoas.
2: Isso é tudo que não pode nos 10 mandamentos.
0: Que mobiliza
2: a mulher do próximo.
1: Mas aí você chega lá, né?
3: Espera aí, deixa-me só dizer-vos que no teu caso, Júlia Rebelo, no teu caso muito em particular, eu diria que a grande maioria dos portugueses te conhece por causa de um sketch. Com o... É um dos primeiros sketches da Porta dos Fundos.
0: Sim, sim.
3: Eu lembro-me quando vi esse sketch a primeira vez, eu vi assumidamente mais de 20 vezes seguidas. Como se fosse uma canção. Eu não me lembro perfeitamente onde é que estava. Estava a passar música em Melgaço. Tinha acabado de chegar ao quarto do hotel e o meu road manager mostrou-me esse vídeo de cima. Isto é delirante. Isto está mesmo a acontecer. Mas quem são, não é? Era o início de tudo.
0: Era
3: o início do fenómeno Porta dos Fundos, na verdade.
0: Eu gravei, inclusive, antes de lançar o canal. Uhum. Sei lá, um ano antes de lançar o canal.
3: Sim, tu és fundadora da Porta dos Fundos. Mas a minha pergunta é, esse foi o momento em que tu ultrapassaste o quase lá, isto é, que tornaste popular?
0: Sem dúvida. Eu ainda... Eu tive isso pelo Porta, né? Porque o Porta foi um fenômeno. Uhum. Então, aconteceu isso, assim. E especialmente essa esquete, ela mobilizou muita gente. Uhum. E aí, o que aconteceu foi interessante, porque foi no início do Porta dos Fundos e foi uma das primeiras esquetes que, assim, tomou multidão. E aí, começou a acontecer que pessoas muito importantes começaram a falar sobre esquete. Uhum. Então, tinham colunas no jornal, isso mobilizou. Porque, realmente, né? Uma mulher que fala... O que ela quer?
1: Não. Mas você fez. Eu posso falar porque eu sou da geração que começou a comédia depois. Sim. E pra mim, eu já falei isso pra Júlia. Quando eu via esse elenco do Porta, eu falava, eram os Friends brasileiros, né? Eram os nossos Friends. E ela fez, não é só que era uma mulher falando, ela fez brilhantemente essa cena. Não consigo imaginar uma outra atriz fazendo do jeito que ela fez na época. Que era de um jeito tão natural, né?
2: Não, ela acreditou numa coisa... E era muito inovadora.
0: Não tinha noção do que estava fazendo.
1: Era uma linguagem muito nova, de uma naturalidade, tipo, totalmente real, né? Pra ser redundante. Muito naturalista. E ela entregou ali brilhantemente. Então foi um conjunto de fatores.
0: Várias palavras eu nem conhecia.
3: Espera, deixa eu fazer uma pergunta. Esse sketch, já agora, ouvintes da Provaral, se estão a ouvir isto, à partida devem saber do que é que estamos a falar. Se não souberem, procurem por Porta dos Fundos. O episódio chama-se A Sobremesa.
0: Sobre a mesa, por favor, ouçam de fone.
2: Exatamente. E com aquela tela que a pessoa do lado não vê o que
0: está
2: acontecendo.
0: Não, a tela está de boa.
3: Mas a minha pergunta é, e pegando nesse episódio em particular, as mulheres hoje já se sentem à vontade para dizer aquilo que tu dizes no sketch ou continua a ver?
1: Acho que a Júlia Rebelo junto com o Porta abriu essa porteira.
0: Cara, eu acho que, olha, esse momento do sobremesa da Odete, ela realmente mexeu com muitas pessoas, as pessoas falaram e virou um símbolo. Eu mesma, pude aprender muita coisa depois disso. Eu acho que eu mesma me transformei muito como mulher ao longo dos anos. Não estou falando que é por causa da esquete, eu estou falando que é o movimento de mulheres vindo, especialmente pelas redes sociais, a gente poder conversar sobre questões que acontecem com as mulheres e que não tinha esse debate público. Eu acho que isso foi acontecendo e tem acontecido cada vez mais, e as mulheres se colocam mais. Então eu acho que isso foi muito importante e para mim é muito legal que esse vídeo faz parte desse imaginário, né? Então fico muito feliz. Eu mesma aprendi muita coisa.
3: Por que é que as pessoas e os casais, e vocês todas têm um relacionamento, porque é que se fala tão pouco sobre sexo um com o outro, sobre aquilo que nós queremos? Porque é que existe pudor?
1: Olha, a gente tem aqui três gerações, né, que a gente pode falar. Eu comecei.
3: Não tá interessante esta conversa.
1: Não tá? Eu diria que eu acho que sempre foi um tabu falar sobre isso, né? De alguma maneira. Então, acho.
3: Mas por que se é com a pessoa com a qual tu compartilhas a tua vida?
0: Mas eu vou falar especialmente para as mulheres. As mulheres, nunca foi permitido a elas falar sobre o desejo delas e não só o sexual, especialmente sexual, porque tem essa coisa da mulher santa ou vadia, não sei qual é a palavra apropriada para usar.
3: Igual.
0: Então, eu acho que ainda é muito mais extremo você colocar uma mulher falando aquela quantidade de desejos da carne. Para um marido. Porque assim, talvez a dinâmica realmente seja de não falar e de ter pudores. Mas eu acho que tem gente que. Eu acho que tem muita gente que fala sobre seus desejos, casais que conversam, mas eu acho que tem uma estrutura de você achar que sexualidade é sujo. Né?
2: Eu acho que é mais raro ter esse diálogo livre, assim, de. A gente acaba pensando, quando vai se discutir uma coisa sexual, é porque não tá bom. Né? Toma-se como uma crítica. E eu acho que balança muitos casais. Eu tenho essa impressão.
0: É que eu acho que as pessoas também não são muito abertas para se conhecerem em muitos sentidos, e um deles é o sexual.
1: Eu ia inclusive falar isso, assim. Eu acho que a mulher passou por essa repressão sexual nesse sentido de que a mulher ela teria mais valor se ela fosse uma mulher virgem. Então, eu acho que se a mulher demonstra qualquer tipo de prazer, isso poderia até ser um pecado, né? Porque tinha um pouco esse lugar da mulher não. Ninguém tinha essa preocupação. Então, por exemplo, muitas mulheres nem sabiam que tinham prazeres, porque não se conheciam. Então, era um diálogo que não existia, porque era como se fosse até uma vergonha, eu acredito. Eu acho que isso, todas nós vamos concordar, né? Que isso está melhorando com o passar dos anos, a gente podendo falar sobre isso. Mas eu acredito que por muito tempo foi uma vergonha para a mulher. A ponto até da gente pesar agora o assunto, de se uma mulher for assediada, por exemplo, ela ter vergonha de dizer, porque é como se ela fosse a culpada.
2: Tivesse,
1: né?
2: Provocado.
1: Ou como se ela perdesse uma pureza, perdesse algo digno, né? Então eu acho que existe essa vergonha. E tem a coisa também da mulher sempre estar provocando prazer ao homem. Então pouco se fala do prazer da mulher. Então eu acho que sempre.
3: Mas nós vamos mudar isso.
1: Não,
0: já estamos mudando bastante.
1: Eu acredito que a gente está falando de uma história que reverbera até hoje. Então acho que por isso muitos casais não falam sobre esse assunto, mas acho que, como a Júlia falou, hoje já se fala sobre isso.
0: E é interessante porque, assim, eu acho que o que tem acontecido nesses últimos anos foi a mulher descobrir em busca do desejo dela, do que ela quer. E por isso que a esquete que o bordão é o que eu quero, Maria Alberto, é muito interessante, porque é isso, a mulher falando o que eu quero. Meu anjo, vou te falar o que eu quero, entendeu? Então, eu acho que isso tem a ver com as mulheres. As mulheres não só numa questão de sexualidade, mas em tudo, no trabalho. O que eu quero pra mim? Como é que eu vou construir a minha vida? Quais são os meus objetivos? Porque antes era tudo muito centrado na figura do que é chamado líder da família, o homem. E eu acho que essa dinâmica não é nem sustentável.
1: Mudou, a gente tá mudando.
3: Priscila, aproveitando o facto de estarmos aqui na rádio, queres deixar algum recado ao Fábio Porchat, que te pode estar a ouvir? Eu acho que isto é um meio certo para lhe dizeres alguma coisa que pode estar mal.
1: Amor, eu acho que tá, olha, tudo ótimo, tá tudo delicioso. E daqui a pouco estou chegando aí, espero que você esteja no quartinho do hotel, quieto, ficar rodando aqui em Portugal, né, cara, ele quietinho no quartinho de hotel.
0: Ela que é abusiva.
1: Banho tomado, eu sou a tóxica.
2: Banho tu tomado é ótimo.
3: Adoro, adoro.
0: Que eu vou te usar, né?
1: Que eu vou lhe usar.
3: Deixa-me só dizer que as nossas convidadas estão aqui porque têm uma peça de teatro que basicamente vai passar por muitos sítios. Para começar, já amanhã vai estar no Tivoli, aqui em Lisboa, depois segue para Setúbal no dia 17, amanhã e depois, dias 15 e 16. No dia 18 e 20 vai estar no Porto, isto porque a meio, no dia 19, vai estar em Braga, depois segue para Águeda no dia 24, no dia 25 regressa aqui a Sul, está no Estoril, 26 Valdecâmara e finalmente 27 no Funchal. Portanto, vocês vão ficar aqui o mês todo em Portugal.
2: Mas trabalhando sem parar. Indo de um lugar para o outro. Uhum. A gente vai ter 2 dias de folga, 3?
3: O que é que vão fazer nesses dias de folga?
0: Menina, vou trabalhar.
3: Não.
0: Você acredita?
3: Verdade.
0: É.
3: Vais gravar uma coisa qualquer. Filmagens.
0: Vou fazer um evento que é. Existe um podcast no Brasil chamado É Noia Minha e eles vão fazer uma tour pela Europa.
3: Estão cá.
0: Estão cá.
3: Noia Minha.
0: É Noia Minha.
3: É muito conhecido.
0: É muito conhecido. É dos 5 maiores do Brasil.
3: Uou.
0: E aí eu vou participar.
3: Pera, e eles vão estar num espetáculo ao vivo?
0: Eles vão fazer, mas não tem a ver com o nosso. É que
3: sim, eu sei, mas é um evento ao vivo que eles vão fazer também em Lisboa.
0: Em Lisboa. Isso. É. Em Lisboa, no Porto, em Amsterdã. É um podcast grande.
3: Sabes quando. Bem, os ouvintes já me conhecem. Quando eu tenho uma informação destas, a minha pergunta é um pouco interesseira, porque eu já estou a ver, se calhar podem ser bons convidados.
0: Ué, te passo com
3: claro,
0: excelente.
3: Claro, se é um dos 5
2: mas interesseira para os dois lados, porque também eles divulgam o trabalho aqui.
3: Muito
0: pode
3: interessante.
0: Pode deixar, vou fechar
3: bem.
0: Esse.
3: Olha, deixa-me só dizer, ouvintes da Provaral, que esta peça chama-se Agora é que São Elas, uma peça que foi escrita por Fábio Porchat, o maridão da Priscila, e que basicamente conta com as interpretações da Júlia Rebelo, que esteve a falar até agora, a Maria Clara Gueiros, assim se chama, e claro, Priscila Castelo Branco, que faz muitas coisas na vida. Uma delas, este espetáculo de grande sucesso, que se chama Quase Lá. Só que está quase lá também em Portugal. Porquê que nunca vieste com este espetáculo cá a Portugal?
1: Pois é, boa pergunta. Quase
3: ainda não
1: vim
3: és
1: esse
3: conhecida,
1: ano.
3: É isso?
1: Quase
3: tens
1: vim
3: medo?
1: Esse ano. Quase vim, mas aí não consegui vir.
3: Porquê que o teu namorado não te pôs a fazer a primeira parte? Ou achas que isso poderia ser pouco...
0: Eu queria falar uma coisa.
3: Sim, vamos.
0: A Priscila faz muita piada porque o solo dela se chama Tô Quase Lá. Mas a Priscila está circulando em todas as rodas mais importantes de stand-up comedy do Brasil.
3: Uou!
0: Então, é porque ela fica fazendo esse deboche, mas eu já tô aqui acompanhando a carreira dela há 3 anos e ela, esse lá dela, sabe aquele lá que sempre estica e cresce? Então, assim, o lá que ela falou Tô Quase Lá de quando ela começou já alcançou muito
2: ela
0: tempo.
2: Ela vai aumentando o parâmetro.
3: É. Não, ela, cara, já ultrapassou, ela já chegou lá.
1: Você vê.
0: Mas aí ela fica na piada.
1: Não, pra você ver que eu estou contracenando com Maria Clara Gueiros, que é uma referência do humor brasileiro.
0: Nossa.
1: Estou com Júlia Rebelo,
0: fala bem de mim.
1: É uma referência do humor, inclusive atravessando fronteiras, Portugal. Então eu realmente me sinto lá, né? As pessoas que ainda não viram.
2: Tá lá porque você não tá no Brasil.
1: Eu me sinto lá.
2: Quem tá no Brasil, a Priscila tá lá.
1: É isso, eu tô feliz da vida, tô aqui, ó.
2: Ó, pensa nisso, quem tá no Brasil tá falando agora, Priscila tá lá, que ela tá em Portugal.
1: Ela tá lá.
3: A minha grande questão é, pessoas que estão a ver esse programa...
1: Desculpa, é que tem muito brasileiro que não veio fazer peça ainda aqui em Portugal, então eu cheguei lá.
0: Exatamente.
3: Pera, há muitos brasileiros... neste momento aqui em Portugal, para além de vocês, o próprio Fábio Porchat, está cá neste momento o Miguel Falabella, que também vem a este programa muito bem em breve, mas o próprio Mário Alberto,
0: o António Tabet
3: vai estar com o Peçanha muito em breve cá. Que depois há uma outra humorista que é a Bruna Louise que também está cá. Isto basicamente, o meio de entretenimento está a ser dominado por brasileiros.
1: Ai, graças, Portugal, a gente te ama.
3: É.
1: A gente
3: e nós
1: ama.
3: Também gostamos.
0: Recebemos bem os portugueses no Brasil.
3: É verdade. Já agora, deixa-me então colocar aqui o WhatsApp da Provaral, 960386272. As nossas convidadas brasileiras, a Júlia, a Maria e a Priscila, querem mensagens vossas. Será que sabem com quem pensar. É que estão a falar? Queremos saber. Um teste de popularidade.

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1: Já viram isto? Vou entrevistar a ex-primeira-ministra da Finlândia. Nada, nada quando comparado com esta entrevista, convosco, não é?
7: Acho que você vai chegar lá bem.
1: Eu espero chegar lá.
7: Estou quase lá.
1: Vamos lá ver.
7: Está quase lá.
1: Estou quase lá. Já agora, ainda não falamos da vossa peça, que se chama Agora é que são elas. Eu ainda não vi a peça, não é? Quero ver. Olha, amanhã vou ver.
8: E você está com esse papo há um ano.
1: Não, verdade. Vou ver. Quero ver.
9: Você sabe que ia ser às 7 horas, a gente mudou para as 9 para você poder ir, né?
1: E vou. Ainda bem que fizeram, porque isso garante-me lá no Tivoli. De que é que fala a vossa peça? O que é que vocês falam?
9: Coisas do cotidiano que todo mundo já viveu ou já passou. E uma frase que a gente sempre diz é: se você não for um dos personagens, você conhece alguém.
1: São cerca de 20 personagens que vocês fazem.
9: São,
1: né?
9: Cerca de 20 personagens. Contem pra eles.
7: Não, por exemplo, você é supersticioso?
1: Sim.
7: Sim, então.
1: Já foi mais, mas sou.
7: É, mas tem alguma coisa assim que você fala? Por exemplo, eu não passo debaixo de uma escada.
1: Eu gostava de entrar com o pé direito quando é uma coisa importante.
7: Exatamente.
8: A gente fala disso.
9: Inclusive, Maria Clara é o contrário.
8: Meu pé da sorte é o esquerdo.
7: Isso me dá uma aflição.
9: Porque ela entra. Porque ela entra no palco com o pé esquerdo. Ou seja, a gente acha que vai comprometer o nosso pé direito.
8: Comprometeu a gente... até hoje?
7: Não, deu
9: Nunca
7: certo.
9: Sucesso.
8: Tá dando certo.
1: Olha, por
8: meu
1: exemplo,
8: pé da sorte.
1: Os jogadores de futebol são, eu diria que entram quase todos. Acho que nnunca vi nenhum jogador de futebol entrar com o pé esquerdo no campo. E eles calculam a coisa de entrar com o pé direito, benzem-se.
8: Não podia jogar futebol.
7: Mas eu, por exemplo, quando vira o ano, toda vez que dá, eu não sei quais são as superstições aqui, mas toda vez que vira o ano, eu entro com o pé direito. Vai dar a contagem da meia-noite, eu dou uma levantadinha no pé esquerdo, discretamente, ninguém vê, é uma coisa minha, e eu entro com o pé direito. Às vezes dá certo, às vezes não dá.
8: Sim,
7: Mas aí a gente tem uma supersticiosa, que ela começa fazendo umas perguntas assim, qual é o seu signo? Ah, esse signo é ótimo, a casa não sei o que, tá tudo ótimo. Só que a coisa, você vai vendo que ela vai escalonando e ela vai entrando numa obsessão, e que a gente é assim, né? Porque quando você vê, você pergunta uma coisinha, mas daqui a pouco você vai vendo várias manias, coisas esquisitas das pessoas. Então, eu acho que a peça, ela dá essa exagerada em coisas que são nossas, que é isso. Se você não se vê no palco, com certeza você vê alguém que você conhece.
1: De certeza. Já agora, vocês são supersticiosas? Tu?
9: Olha, eu prefiro não duvidar. Se a pessoa falar, põe essa fitinha, eu vou pôr a fitinha. Porque vai que, entendeu? Eu vou dizer que não. Então eu prefiro. Agora, por exemplo, gosto de pular onda se estiver na praia, no ano novo.
1: Sim,
9: né? Tem um pouquinho isso, assim.
1: Os brasileiros passam muito o ano novo na praia.
9: Pra justamente pular onda.
7: Vocês não passam, não?
1: Peraí. Esse claro foi... Óbvio, não é? Toda a gente passa...
7: Ué, o Réveillon de Copacabana é o
8: Mas
7: maior do mundo.
8: Mas aqui não tem essa tradição?
1: Claro que não, e sabem porquê?
7: Porque é inverno,
1: claro, não faz sentido nenhum.
7: O nosso alto verão.
1: Espera, mas há uma tradição em alguns locais de Portugal, ouvindo-se para farol, corrijam-me se estiver enganado, em que no primeiro dia do ano as pessoas se atiram ao mar, com o mar completamente gelado.
7: Frio, meu Deus.
1: Sim, mas atiram.
9: A gente, por enquanto, só pula onda.
1: Mas ninguém passa o fim de ano na praia aqui em Portugal.
8: É, porque realmente está frio,
7: mas o mar
8: tem uma coisa... potente de purificação. Então, boa. Acho que...
7: Viu, isso é crença, crendice.
9: Não, mas é o sal grosso. Isso é ciência.
7: Então todo mundo é supersticioso aqui, vocês estão entendendo?
9: É comprovado cientificamente.
7: Eu amo saber pequenas superstições. Amo, porque às vezes tem umas coisas que são bem esquisitas, peculiares, né?
9: Assim. Ah, inclusive queria até perguntar. A gente no Brasil tem uma superstição de comer uvas. Então você come 7 uvas.
1: Ah, sim, isso também existe.
9: Mas eu soube que aqui é uva passa?
1: É isso.
7: A gente pula 7 ondas, a gente come 7 uvas e tem a coisa da contagem regressiva.
1: Pera,
7: mas
1: vocês...
7: no Brasil a gente não precisa comer 7 uvas antes dos 7.
8: Não, não tem essa.
1: Pera lá. Vocês pulam 7 ondas, claro, estão todos Toda a gente vai ao mar, é isso?
7: Toda a gente vai ao mar, fica trânsito.
8: Eu sou supersticiosa, mas eu não faço nada disso. Eu não vou pra praia necessariamente, né?
9: Mais uma pergunta. Você usa calcinha da cor do que você quer? Aqui tem isso em Portugal?
7: Cor de calcinha.
1: Sim, tá.
7: Calcinha não, é cueca, né?
8: Não, eu tento não sucumbir. E eu sou muito... Eu tenho tendência a ser muito supersticiosa, mas eu tento não sucumbir pra não ficar... Ai, meu Deus, se acontecer... Eu prefiro deixar o universo, e até hoje, no meio, né?
9: Não sopra canela? Nada mesmo?
8: Não.
7: Comer nhoque dia 29 com um dólar embaixo?
1: Adoro.
7: Eu passo euro hoje em dia,
8: que
7: tá valendo
8: mais.
7: A
8: gente tem a superstição de passar de cor branca, vestido de cor branca. Eu não, vocês usam sempre branco?
7: Eu passo de amarelo pra trazer ouro. E tá trazendo, tô em Portugal fazendo turnê, não tá trazendo?
1: Sim, tá trazendo isso. Já agora, estou a pensar, o Natal é também... Vamos cá ver, o Natal no Brasil...
8: É um calor...

0: facto, portanto, fica estranho vocês verem como é que como vocês dizem, o Papai Noel está vestido, não é? Não, não, não faz sentido.
1: É. Mas a gente desde criança é condicionado, o Papai Noel é aquela figura. Quando você começa a pensar por si mesmo, você fica, gente, não faz sentido. É. 40 graus Celsius e aquele cara de todo coberto.
2: Não, e é um
1: barba.
2: Absurdo, porque normalmente é uma pessoa idosa que desidrata muito rápido.
1: Nossa, pode morrer o Papai Noel. É. Fora o cheiro que a roupa deve.
0: Espera, deixa-me também perguntar-vos, a vossa peça fala sobre superstições, sobre outras coisas e também sobre relacionamentos, fala. Isto é uma peça escrita pelo Fábio Borchá. Isto é a visão de um homem, mas na voz de três mulheres.
3: Perfeito. É uma visão de um homem com a interpretação deste texto por mulheres. Uhum. O que torna uma visão feminina ali também sobre aquilo que foi dito por um homem. E a gente tem uma cena, inclusive, que tem muito a ver com o nosso assunto no início da nossa conversa, quem não viu, perdeu, que é sobre um casal, uhum, que está num quarto indo dormir e começa o casal do lado a ter uma noite, digamos, mais quente, né?
2: Vizinho animado.
3: Uma vizinha mais animada, com alguns gemidos altos. E este casal, que pouco fala sobre a condição sexual, começa a ficar muito incomodado com o vizinho estando com uma noite animada e aquele casal tá ali ouvindo e aquele constrangimento do casal, né?
2: Aquele sexo que você adia, que você pensa, ai, hoje eu tô meio cansado. Depois a gente transa.
3: Mas que tá 2 anos já. Só que...
1: assim. Tá de...
2: Pô, casamento, né? Casamento.
0: Esperem, já agora uma pergunta que eu vos faço, é uma pergunta mais pessoal. Não acham que quando duas pessoas se encontram para jantar, em que há deliberadamente a intenção de se envolverem, não é?
2: Uh-huh.
0: Ok, imagina. Vais jantar com o Fábio, sabes que te vais envolver com ele.
2: Uh-huh.
0: Não seria mais honesto dizer e se nos envolvêssemos já, se fôssemos e depois vamos descansar de jantar, por exemplo? Percebes a minha pergunta?
2: Primeiro,
1: sim, não ficar na hipocrisia, né? No não falar.
3: Tipo, mas imagina, você tá falando assim, chegar na mesa, chegar e falar assim, oi, tudo bom? É, vamos transar depois aqui.
2: Sim, eu adorei isso.
0: Ideia,
1: mas sabe que é uma coisa que eu sempre penso?
3: Não,
1: porque
3: mas,
1: tá na cabeça de todo mundo, dos dois, tipo, estamos perdendo tempo comprando um drink aqui, não
3: mas,
1: quero
3: mas
1: tomar
3: essa,
1: esse drink.
3: Eu problema... acredito que nesse jantar, você vai estimulando aquela vontade.
1: É a dança do acasalamento.
3: É a dança do acasalamento, porque
2: boa.
3: Quando você chegar na sobremesa...
2: A sobremesa é você.
3: Exatamente, você já tá, entendeu?
1: Não, mas eu acho que isso é uma coisa que a gente racionaliza, mas eu sempre penso nisso, tipo, ai caramba, eu hoje em dia não, enfim.
2: Vou ter que jantar?
1: Não, quando você tá afim, né, quando os hormônios estão lá em cima, que não é o meu caso.
0: Adoro.
1: Tô brincando, gente. Tô com a loucura. Tô com pet aqui de hormônio que tô louca. E aí fica assim, fica uma hipocrisia, tipo, vamos conversar e os dois pensando em sexo.
2: Gente, aí. Mas eu acho, a minha resposta seria o vinho. Você precisa do vinho normalmente antes. Muita gente faz uso do vinho pra poder pré-aquecer.
0: Mas não achas que depois com o jantar... as pessoas ficam mais pesadas.
2: Eu concordo com a lógica. Eu concordo com a lógica.
3: Mas pera, se você vai jantar, tem isso também. Você tem que saber administrar. Você come um pouco preto na. Como que fala?
0: Não é.
3: Você
0: depois
3: tem que
0: não
3: saber,
0: vai.
3: Que você tem que ir,
2: não,
3: entendeu?
2: E você sente o volume na barriga subindo.
1: Isso é desagradável.
3: Mas isso é um problema em Portugal, porque a gente come até não aguentar mais. Aí você chega em casa e você tá.
0: Eu acho que o problema é justamente esse ossão. Se as pessoas fossem de facto sinceras e se não parecesse mal, eu acho que as pessoas deviam combinar, dizer assim, olha, se calhar arrumávamos já este assunto, depois vamos...
2: Mas aí eu vou te dizer o seguinte, o jantar também é um filtro. Porque você não sabe se você vai querer.
0: Ah,
2: isso.
0: Pera, calma.
2: A pessoa precisa conquistar esse lugar.
0: Sim,
1: mas você tá falando de um blind date, de repente.
2: Então, da gente que é de casamento.
0: Mas não confundas blind date com, sei lá, estás com o teu marido ou com o teu namorado.
2: Ah, com o marido? Ah, não transa.
3: Brincando. Mas peraí, se você tá com o teu marido, eu e o Fábio, por exemplo, eu tô com ele.
0: Pera, vou dar um exemplo perfeito.
3: Vai.
0: Estás sem o Fábio durante 2 meses.
3: Perfeito.
0: Ok, o Fábio está no Brasil, tu estás em Portugal, na tua turnê com as tuas amigas. Entretanto, o Fábio chega e diz, vamos jantar?

0: aí eu vou falar.
1: Tu não vês o Fábio há 2 meses.
0: Ninguém fala, vamos.
2: Bom, aí primeiro.
0: Não, aí então, aí ele pode falar, vamos jantar, eu falo sim, antes a gente vai ter uma entrada em casa.
1: Tu vai dizer isso?
0: Eu, com certeza, a gente vai ter primeiro um encontro de saudadinha. E depois a gente vai jantar.
2: Mas sabe que eu vejo que a linguagem de amor de homens e mulheres é muito diferente, assim. Uhum. Meu marido, quando ele viaja, isso sempre foi assim, quando ele viaja e volta, ele tem que transar primeiro pra, tipo, ah, cheguei, botei as malas, transei. E mulher quer saber a fofoca da viagem, mulher quer ficar abraçadinha.
0: Mas eu acho que eu sou como seu marido.
2: É, né?
0: Eu prefiro já resolver. Inclusive, se ele chegar e não demonstrar vontade, falar, o que houve? Por que você tá vindo sem vontade? Entendeu o pensamento?
2: Nossa,
0: eu tô parecendo uma maluca, né?
2: Perigosa.
0: Não, mas...
2: Eu já ouvi coisas horríveis de mulher que ah, não, é horrível.
3: Eu sei de quem você vai falar. Eu não imaginei que a gente ia chegar nessa conversa.
2: Eu acho que vai entrar num detalhe muito grave.
0: Eu achei que a gente ia divulgar a peça e de repente a gente tá falando nossa...
1: Eu adoro, nós estamos a fazer aquilo que eu tinha idealizado. Obrigado por isso.
2: Deixa-me... sexo?
1: Espera, deixem-me só dizer que nós temos, obviamente, mensagens dos nossos ouvintes. Estamos, pelos vistos, estamos a ter aqui um problema, mas já estamos aqui a resolvê-lo, até porque temos, diria, duas primeiras mensagens. Ora, vamos ver o que é que dizem os nossos ouvintes.
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1: Ah, conseguimos ter acesso às mensagens. Cá está a primeira mensagem, é esta.
10: Boas tardes, Prova Oral, Clown Enano, desde Odemira. Eu estou quase lá, estou quase a morar no condomínio delas, mas infelizmente não conheço a nenhuma delas.
1: Ah.
10: No entanto, esse sotaque brasileiro está a dar o programa... uma energia positiva.
1: Ah, okay.
10: E queria perguntar-lhe, qual é que é o motivo que eles mexem a ela de fazer comédia? E quando fazem um espetáculo e o público se falta rir, quando chegam para o hotel ou para casa, qual é que é a sensação de elas de ficar na caminha depois do espetáculo? E quando acordam mal disposta e têm que trabalhar a fazer comédia, como dar a volta a isso?
1: Ok. Perceberam a pergunta?
0: Percebemos, são 3, né?
1: Aham. Uhum.
0: 3 perguntas. A primeira, então, é... Qual era mesmo a primeira?
2: Sim. Eu me lembro daqui, sim. Depois
3: por que chega... Que a gente foi fazer comédia?
0: Ah, é porque nós escolhemos fazer comédia. Uhum.
1: Sim.
0: Eu começo?
3: Ah.
0: Bom, eu não escolhi, na verdade, a comédia me escolheu, e eu acho que isso é bem clichê, inclusive, quando você começa a dar teatro, e você pensa que você vai fazer um drama, uma mocinha na novela, e a realidade te mostra, não, você vai pro lado da comédia, porque as pessoas estão rindo de você, e aí, de repente, você não entende direito por que estão rindo, e aí, quando você vê, você percebe que você é engraçada, e as suas cenas de comédia se destacam, né? Então, eu acho que a comédia meio me escolheu, e todo mundo, você tem que fazer, porque... riam no meu condomínio. E aí realmente foi dando certo, né? Foi rolando, assim, acho que tendo um timing da comédia, enfim. E eu amo hoje, acho que a coisa que eu mais gosto de fazer é a comédia. E amo fazer os outros que irem trazer essa felicidade.
2: E sexo com o marido dela.
1: Uau! Mas espera...
0: Segunda coisa.
1: Já agora, Julia, deixa eu fazer-te esta pergunta. Tu passas da parte da internet para novelas em televisões. Isso, as regras do jogo são completamente diferentes ou não?
3: São diferentes, mas eu acho que antes de trabalhar com humor, eu sou atriz, então meu primeiro lugar foi o teatro, fiz rádio, então eu acho que faz parte da profissão você ter diferentes formas de comunicação, né? E aí também a novela não necessariamente é só humor, aí tem drama, mas eu venho do drama, que nem a Priscila.
1: Tu vens do drama?
3: Eu venho do drama. Eu acho que eu sou uma pessoa que tenho isso. O meu olhar, eu acho que pra vida é bastante dramático. Mas eu acho que a Priscila tava contando como aconteceu com ela. acho que a comédia também me escolheu. E eu lembro que a primeira vez que eu fui fazer uma apresentação na minha escola de formação de teatro, eu tinha um papel pequeno e eu tinha, então eu não tinha muitas falas. E aí tava lá a dinâmica e era um drama. E eu lembro que eu falei uma fala e depois eu soltei um caquinho assim que veio natural. Mas o pessoal veio abaixo, eu até me assustei. Porque eu não fiz, não era piada, eu tentei falar sério. E todo mundo chorou de rir. Eu falei, que é isso? Eu levei um tempo pra entender, fui eu. E eu fiquei assustadíssima. Eu falei, ih, errei. E aí, depois, agora eu me vi essa memória. Eu falei, caramba, cara, realmente. A comédia chama a gente.
0: Ela, né, te escolhe, não tem como fugir, não.
1: E no teu caso?
2: A comédia também, vou concordar totalmente. A comédia me escolheu. Eu não era aquela pessoa engraçada desde criança e tal. Eu sempre fui muito atenta, prestando atenção em tudo. E de repente, quando teve uma... Eu era bailarina e tal. Quando a gente juntou umas coreografias para montar um espetáculo, nos ensaios as pessoas caíam na gargalhada comigo. E eu assim... Mas como? Eu fui descobrir... É muito maluco isso. Eu fui descobrindo que eu era engraçada pela reação dos outros. Aí é um caso de... Era a profissão te escolhendo ali, tipo, ó, fica aqui, que aqui você
1: já agora,
2: faz direito.
1: Já agora, só porque estamos a falar sobre esta temática, quem é que no Brasil vocês acompanham e que vos faz rir, que está, sei lá, que está a despontar no Brasil? Assim, para além dos nomes que já conhecemos, da Porta dos Fundos, obviamente, mas o que é que...
0: Ó, a gente falou de um hoje. E acho que todas nós concordamos, sim, que é o Igor Guimarães.
3: Ah, eu não tava, mas eu concordo.
0: Ah, é. A
1: gente falaram.
0: Do Igor Guimarães, hoje a gente tava falando justamente disso, de um comediante que a gente dá muita risada e que ele é, assim, não só no palco engraçado na internet, mas você às vezes tá conversando com ele no ambiente e ele faz todo mundo rir no ambiente, assim, ele é uma pessoa muito, e muito inteligente.
2: Ele é demais, é um fenômeno. É
1: Igor Guimarães.
0: Igor Guimarães.
1: Primeira vez que tô ouvindo falar dele.
0: Pois é, pensei num nome que não fosse aqui tão conhecido. Ele é muito engraçado.
1: Olha, há uma mulher
0: diferente.
1: Há uma mulher muito engraçada, que é Tata Werneck.
3: É,
0: muito
2: engraçada. Destacaria Luana Zucolotto.
3: Eu ia falar dela agora. Quem me faz rir ultimamente?
2: Eu destacaria ela, que ela é muito. Essa seu jogo.
1: Luana
2: Zucolotto.
1: Zucolotto.
3: Ela faz muito sucesso.
2: Ela
3: nas
2: é bem engraçada.
3: É.
1: Ok. Portanto, tem que descobrir Luana.
2: Luana Zucolotto.
3: Mas é isso, né? Assim, as redes sociais hoje em dia são. É, sei lá, tem muita gente. Tem muita gente boa.
2: Tem aquela menina que foi assistir a nossa peça na ilha, Natália.
3: Natália Cruz.
0: Natália Cruz. Ótima. Adoro Natália
1: Cruz.
0: A Natália faz porta também, às
3: vezes.
0: A
3: Natália, ela, para além do humor, ela tem vários. Ela tem, assim, escreve lindamente. Ela é maravilhosa. E ela,
1: olha, eu adoro o Rafael Portugal, por exemplo.
3: Ele é incrível.
0: Ah, maravilhoso. Incrível. É que você falou que não era para falar de elenco de porta.
1: Ah, pois sim.
0: Pois ele faz muito lá, mas ele é maravilhoso, hilário, também uma pessoa maravilhosa, que eu acho que também conta isso, né? Quando a pessoa é legal, te abraça o coração, né?
1: Ele é muito engraçado.
0: Ele é muito boa gente.
1: Deixa-me aqui colocar mais duas mensagens. Esta é da Mariana.
11: Olá, Provoral, sou Mariana. Estava aqui a ouvir-vos e liguei o rádio e vocês estavam a dar. E fiquei surpreendida porque amanhã vou ver a peça. E queria dizer que vou num double date, sou eu e o meu marido e um casal amigo nosso, que é brasileiro. E eles convidaram-nos há uns tempos atrás, assim que viram o anúncio do espetáculo, mandaram-nos logo o link e disseram: querem vir connosco, são umas comediantes, atrizes brasileiras muito fixas, querem vir?
2: Ah, que
11: e eu
2: legal.
11: Disse logo, não faço ideia quem são, mas bora, vamos. E o meu marido
2: aí,
11: disse,
2: para aquecer um pouco,
11: sabes,
2: gente.
11: Uma delas é aquela do que é que eu quero, Carlos Alberto.
1: É célebre aqui, estão a ver Double Date com um casal brasileiro. Vamos
0: maravilhoso,
1: ver.
0: Maravilhoso, então, ótimo, excelente
2: cena,
0: amigos.
2: Nessa cena que a gente estava falando do casal que tá em casa dormindo e o outro casal está tendo uma noite de sexo, a gente quer saber quem você vai ser, o casal animado ou o casal mais.
3: Que tá dormindo.
1: Olha, porque falamos em animação, como é que está o Brasil? Está animado?
3: Acho melhor não entrar.
0: Olha, tá. Por isso que a gente está aqui em Portugal, a gente está se escondendo.
2: Está dividido.
3: Mas não é só o Brasil, então.
1: Vocês vão estar a tempo de votarem nas eleições?
0: Eu faço questão. Eu cancelei todos os meus compromissos. E eu estarei lá votando. Cada voto é muito importante nessa eleição.
2: E é mesmo.
1: Tem que estar lá.
0: É, tá,
1: estão lá as três.
3: Sim. Difícil até manter o sorriso no rosto.
2: Abaixou o astral.
3: Abaixou o astral demais.
2: Abaixou.
3: Você tá rindo? Mas a gente, ó, ficou aqui arrasado.
0: Inclusive, o Fábio fez um vídeo falando como tá o jornalismo lá no Brasil, que tá uma loucura, que cada hora, né, eles não têm folga. E os jornalistas ficaram muito felizes com esse vídeo do Fábio, como se fosse alguém que entendesse eles de fato. E uma das coisas que eles falaram foi: tá difícil fazer comédia no Brasil com o nosso elenco do governo, né, dos candidatos, de todas essas histórias que estão acontecendo lá, né? Sim. Todos esses, né, ministros, tudo lá. E tá muito difícil fazer comédia, porque eles são, olha, implacáveis.
1: Lembro-me sempre do Gregório do Vivier numa entrevista que deu aqui neste programa, falar de algo que acontece no Brasil que não acontece em Portugal, que é, eu acho que se chama panelão. As pessoas vão para a janela.
2: Panelaço.
1: Panelaço, é isso. As pessoas vão para a janela e protestam, panela. Não é? Bater panela, não
3: só
1: é?
3: Mas fizemos, isso, né? Começou na Argentina. Isso era uma coisa muito característica da Argentina. E aí, a partir da polarização, a gente começou a ter.
2: Começou na Dilma, né? Época da Dilma, né?
1: E as pessoas vão para a janela
3: A pandemia foi muito forte, mas a gente não tem ido agora, não, né?
1: Não.
2: A última vez foi bem.
3: Panela tá caríssimo.
2: Foi no início da pandemia, eu me lembro muito.
3: Tá dando para poder amar. Porque a massa panela, né, gente?
1: Ah, claro. Deixa-me aqui colocar o Pedro.
12: Ora, boa tarde para Boral, boa tarde, amiga Alvim, boa tarde às convidadas. Aqui é o Pedro Rosa. Sei quem são as convidadas e já vi o famoso sketch e achei fabuloso. Muitos parabéns pelo vosso trabalho na Porta dos Fundos.
1: Aí está, o Pedro a dar-vos os parabéns. Será que vos vai ver? Já agora, Alexandra.
13: Olá, Varão. Que elenco que está aí na rádio hoje. A minha questão era se podemos aproveitar este tempo de antena e também no seguimento do trabalho que já vi o Fábio Pochá fazer. Se podemos também, não só, não é, empoderar as mulheres com o discurso e com a peça, e eu por acaso já vi a peça, mas também, opa, dar aqui um puxãozinho de orelhas ao género masculino que tem que crescer um bocadinho, deixar de serem vítimas. Epá, e façam-se homens, ajudem, cresçam, tornem-se mais maturos, que eu acho que isso também tem que ser aqui puxado para a conversa também. Obrigada, votos de muito sucesso e sempre que tenham coisas novas pensem no Algarve, por favor.
1: Priscila, deixa-me só dizer-te que uma amiga minha enviou-me uma mensagem a dizer isto e a jurar que o Fábio Pochá passou por mim agora a correr no Parque Eduardo VII.
0: Olha, fazendo exercício.
1: Será que ele está a correr?
0: Olha, vou te falar, ontem nós corremos lá também.
1: No Parque Eduardo VII?
0: Ele tá gravando o... É? Ele tá gravando o Guia Pochá 2.
1: Ah, ok.
0: É um spoiler. E aí, ele almoça duas vezes por dia, depois janta duas vezes, enfim. E aí ele tá fazendo exercícios. Agora, o parque não é em cima ali do Marquês de Pombal?
1: Sim, sim.
0: Isso, estamos indo.
1: Então é mesmo ele.
0: É ele.
2: É verdade.
0: E eu achei bonito, achei ele. Ele falou pra mim, eu vou correr, e ele foi.
1: Uou.
0: E ele odeia fazer exercício.
1: Mas imagina que ele não tinha dito isso.
2: Pra falar.
1: Mas imagina que o Fábio não tem dito isso. E que tu agora sabes aqui na rádio.
0: Ah, eu tenho várias amigas na internet, elas me mandam tudo.
1: Já viste?
0: Elas olham ele e mandam aqui, né?
1: Já viste?
0: Elas me mandam
1: agora
0: foto.
1: Isso era uma bronca.
0: É, mas é pra
1: era
0: fazer
1: um escândalo.
0: Mas pra fazer exercício tá tudo bem, não tá?
1: Sim, claro.
0: Ainda bem.
1: Olha, nós
0: o que você quer me contar?
1: Não
0: que
1: quero,
0: que
1: não quero, ainda bem que... Deixem-me só recordar a todos que estão a ouvir este programa que a peça Agora, que são elas justamente escrita por Fábio Pochá, vai entrar em digressão em Portugal. Já amanhã estará em Lisboa, dias 15 e 16, no Tivoli. Depois segue-se a Setúbal, 18 e 20 no Porto, no dia 19 em Braga, dia 24 em Águeda, no dia 25 no Estoril, dia 26 Vale de Câmara e finalmente dia 27 no Funchal. Porque estamos no final.
0: Não.
1: Sim.
0: Não faça uma coisa dessa.
1: Vamos ter que acabar. Mas eu quero vos perguntar ainda o que é que vão fazer ainda este ano? Como é que vai ser a vossa vida? Ainda há muitos meses, não é? Até o final de 2026. O que é que vão gravar coisas? Como é que vai ser a vossa vida?
0: Olha, voltando para o Brasil, a peça continua, então.
1: Vais casar?
0: Ah, ano que vem.
1: Vais casar?
0: Vou me casar. Ano que vem. Mas esse ano a gente volta com a peça ainda todos os finais de semana lá no Brasil.
1: Uhum.
0: Então, enfim, né? A gente tá com a agenda até dezembro, já todos os finais de semana aí
1: quem,
0: com a peça.
1: Quem é que nasceu em Niterói? Foste tu?
0: Júlia.
3: Eu não nasci, eu morei lá dos meus 6 aos meus 18.
1: Qual é a relação do Rio de Janeiro com Niterói?
2: Ih, vai ter outro programa.
3: Niterói é muito perto do Rio de Janeiro, às vezes assim, você pode levar, pode chegar mais rápido em Niterói do que alguns bairros no Rio de Janeiro, mas tem essa coisa da ponte, então é uma outra cidade, e é uma cidade que tem um clima um pouco mais provinciano, então você tem uma qualidade de vida às vezes lá melhor do que no Rio de Janeiro, mas ao mesmo tempo essa coisa de ser provinciano, você também não tem todos os acontecimentos do Rio de Janeiro, mas é perto. Só que tem os deboches, porque o Rio de Janeiro costuma debochar de Niterói.
1: Ah,
3: e aí tem uma frase que é a tal do deboche, que é a coisa mais legal. Porque de Niterói você vê o Rio de Janeiro. E falam que a coisa mais legal do Rio de Janeiro é a vista. Chamam Niterói de cidade de sorriso, porque quando você olha a vista, você sorri.
2: Ah, eu conhecia diferente, assim. Eu conhecia cidade de sorriso porque perguntava pra pessoa de Niterói, de onde que você é? A pessoa fala Niterói.
3: Mas eu acho isso um classismo do caramba, sabe?
0: Mas porque tem lindas praias em Niterói.
3: Não, em Niterói tem grandes artistas. Uhum. Você vê, muitas pessoas vieram.
0: A Paulo Gustavo.
3: Paulo Gustavo era de Niterói.
1: Ah, tu estudaste com o Paulo Gustavo.
3: Exatamente.
2: Sim.
3: Então tem uma galera lá.
1: Paulo Gustavo era uma... Sabes que eu não tinha a noção do quanto o Paulo Gustavo era querido pelas pessoas no Brasil. E foi justamente com o falecimento do Paulo Gustavo
2: povo brasileiro, sim, né? É uma coisa impressionante.
1: E eu fiquei assim, uou, que dimensão que o Paulo Gustavo tinha no Brasil.
3: Sim, era um acontecimento mesmo, assim. Eu conheço ele desde antes, eu falo, eu conheci Paulo Gustavo quando ele era pobre. E era esse acontecimento, assim, essa
0: conta,
3: pessoa...
0: Conta da peça.
3: Ah, é. Aliás, tem uma história
0: Uma curiosidade.
3: O Paulo e o Fábio estudaram juntos nessa escola de teatro que eu também estudei, que se chama CAL. E só que eu, quando eles começaram a estudar, eu já estava me formando. Eu cheguei um pouco antes que eles nessa escola.
1: Sim.
3: E aí, assim que eu me formei, eu comecei a produzir espetáculos. Eu virei produtora, também atriz, porque quando você sai da escola, você fica desempregado. Então eu fui resolver minha vida. Fui produzir espetáculos. E aí eu tinha feito um espetáculo de muito sucesso lá. E a Samantha Schmutz, que também é atriz, era a melhor amiga do Paulo Gustavo, falou... Eu tava produzindo uma peça que a Samantha fazia. Então o Paulo... vivia nos nossos camarins, e era um acontecimento, e aí ficou muito amigo nosso, e ele falou assim, eu tenho um espetáculo meu que eu queria mostrar pra você, pra poder produzir. E aí a gente marcou uma reunião, tinha duas sócias, marcamos uma reunião e ele chegou com o Fábio. Só que assim, eram duas crianças, eu também era uma criança naquele momento, mas tudo ali 18, 19, 20 anos, aquela carinha de criança, e aí eles... Eu fiz essa reunião porque o Paulo Gustavo, a gente adorava ele, mas enfim, eles ainda estavam no início do colégio.
1: É a primeira vez que tu conheces o Fábio.
3: E o Paulo. Mas então topei isso porque conhecia, mas eles estavam no início da escola de teatro. E aí eles me mostraram esquetes.
0: Que o Fábio tinha escrito.
3: Que o Fábio tinha escrito. E eu falei, gente, isso é ótimo. Eu não pude produzir, porque eu estava com outras produções, mas a gente chegou a tentar organizar o projeto, não sei o quê. Eles estrearam esse espetáculo depois, que foi o primeiro espetáculo profissional deles, que se chamava Infraturas. E boa parte, vários esquetes dessa peça, está na nossa peça. Então é interessante, porque 20 anos atrás, o Paulo me chamou e o Fábio para produzir a peça. E 20 anos depois, o Fábio me chamou para ser atriz da peça.
1: Uou.
3: Então tem toda essa história, né, a ver com o espetáculo.
0: São 9 esquetes, 3 são daquela época. E os outros foram novos esquetes, que o Fábio é uma fábrica de produzir conteúdos, né? Então ele escreveu novas, mas 3 são daquela época.
3: E é bonitinho porque eu assisti na época, adorei. Mas depois também, quando a gente foi ensaiar, eu não quis ver, porque senão você fica muito com a musicalidade do outro, né? Mas tem a vela que eles usavam, tem uma cena da Supersticiosa, que o Paulo fazia Supersticiosa e eu faço Supersticiosa hoje em dia. E tem a vela que eles usavam. E aí é bonitinho.
1: Deixem-me só dizer que estamos no final do programa, mas eu preciso colocar aqui uma mensagem, a última.
14: Olá, para o Doral. Eu gostaria de perguntar às vossas convidadas se há um tipo de humor brasileiro, se esse tipo de humor se distingue muito do humor português. E aproveito também para saber qual a opinião sobre o Seinfeld e toda essa polémica.
3: Ah!
1: Vocês estão a par da polémica do Seinfeld cá em Portugal?
3: Menino,
0: isso que não.
1: Não, o Seinfeld vem a Portugal no início de novembro. E
0: mas, uma... mas só um minuto. Sim. O que ele tinha perguntado antes? Ele tinha feito uma perguntinha antes, que era o quê?
1: Ah, se
3: do Brasil.
1: Se existe um humor brasileiro.
0: Posso responder só essa antes? Sim. Porque isso foi muito curioso. Porque quando a gente trouxe a peça aqui, isso foi um grande medo que a gente tinha. Uhum. De falar, pô, será que eles vão entender o nosso português? É uma ignorância da nossa parte. Mas a gente ficou com medo de falar, pô, será que eles vão pegar o mesmo tipo de humor nosso? E dava um medo, um frio na barriga de chegar aqui e ninguém, sei lá, não comprarem a gente, assim, o nosso humor. Tal. E foi muito impressionante, porque assim, totalmente o mesmo humor, né? Eu acho que o Porta dos Fundos, inclusive, é um grande exemplo de ver como o português gosta desse humor irônico, né? Sarcástico, um pouco.
2: E o que é engraçado.
0: É engraçado.
2: Produz riso e é isso aí. O humor fala por si, né?
0: É, e eles entendem tudo que a gente fala, entendem o que a gente tá querendo chegar. E isso foi muito maravilhoso. Inclusive, só mais uma coisa, tem um momento na peça que eu faço uma brincadeira. E pela primeira vez, depois de 2 anos, um português subiu no palco. Pois é, eu esperava isso de um brasileiro, né? Que o brasileiro, ele já é mais, né, agitado.
3: Adado.
0: E foi um português que subiu no palco. Eu não sabia nem o que fazer. Porque eu falei, nunca ninguém subiu e a primeira vez foi um português.
2: Sim.
0: E isso foi maravilhoso. Alguém lembra o nome dele?
2: Ai, não,
0: ai,
2: acho que
0: não
2: sim,
0: lembro também. Queria não até lembro. Mandar um beijo pra ele se ele estivesse ouvindo a gente, porque ele foi maravilhoso. Ele marcou o espetáculo e a gente conta isso sempre, do tipo, primeira vez subiu alguém no palco foi um português. E nem era pra subir, assim, foi incrível.
1: Deixa-me só dizer que estamos mesmo no final do programa. Dizer que há uma polémica incrível porque o Seinfeld vem a Portugal. Há muitos artistas que, entretanto, saíram do cartaz em discordância com as declarações do Seinfeld pró-Israel. E há uma polémica muito grande.
3: Sobre as declarações.
1: Sobre as declarações do Seinfeld e sobretudo sobre de que lado é que tu ficas e o facto de ele vir a ter aqui um espetáculo. Portanto, é isso que se discute em Portugal neste momento. Discutem-se outras coisas. Será que isso já aconteceu no Brasil?
3: O Brasil, a gente tem várias. Acho que o mundo inteiro hoje em dia tem esses atritos, né? Então, assim, acontece, eu não sei exatamente qual foi, você contou aqui rapidamente, mas eu precisaria entender a circunstância. Então, não sei como comparar com alguma coisa, mas a gente tem acontecimentos no Brasil. Acho que redes sociais...
2: Estava até falando no carro agora, vindo para cá.
3: Redes sociais provocam muito isso, né? Assim, e a gente tem tido uma polarização no mundo muito forte.
1: Vocês têm medo de ser canceladas?
3: Eu acho que não é agradável, né?
2: Eu tenho.
3: Eu acho que pode, dependendo, pode ser não só um cancelamento, um linchamento, né?
2: Mas o que acontece muito de uns anos pra cá é ou eu penso igual a você ou eu sou sua inimiga. É uma coisa, não tem um meio termo de, eu penso diferente, vamos conversar, cada um chega um pouquinho mais pro meio.
0: E aquela questão também de que hoje, né, vive-se de cortes, então tudo sai de um contexto, tudo é com, né, e as pessoas às vezes com um vídeo de 10 segundos já quer resumir uma ideia que de repente era uma ideia enorme, então você teria que assistir tudo para poder entender.
2: E pega-se às vezes sempre a parte mais polêmica.
0: E aí a gente perde um pouco o diálogo, né, a gente vira apenas julgadores de 5 segundos, e às vezes faz sentido, às vezes não, enfim.
1: Não temos mais tempo.
0: Não.
1: Temos que agradecer aqui às 3, Júlia Rabelo, Maria Clara Gueiros e também Priscila Castelo Branco. As 3 vão estar em Portugal muitos, muitos dias, já aqui dissemos várias vezes as datas, vão estar por todo lado. Venham ver a peça que se chama Agora é que são elas. Olha, eu gostei muito.
3: Eu adorei,
0: eu amei.
3: É sempre um prazer
2: eu
3: conversar
2: também.
3: Com vocês.
2: Esperamos vocês e a gente espera você, hein?
0: Fernando, Alvin, você é maravilhoso, a gente ama conversar com você. Queria mandar também um beijo para todo mundo que mandou as perguntas, talvez não deu para responder todas, assim, mas um grande beijo e a gente espera vocês lá.
1: Quer dar um beijo para o Pachá?
0: Um beijo, meu amor. Quero ver chegar você suadinho, cara.
3: Nossa, só para aí. Veio a imagem.
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2: Mas é isto? Terça-feira, 7 da manhã no continente e na Madeira, são 6 nos Açores. Muito bom dia. 15 de setembro. O que se passa pelo mundo, Carolina Bordal Soares, conta-me tudo.
3: Olá, bom dia. Continuam ativos, a esta hora, dois incêndios florestais que começaram ontem em Proença Nova, no distrito de Castelo Branco. Um dos fogos é na zona de Sobreira Formosa e o outro em Alvito da Beira. Estão a ser combatidos, nesta altura, por cerca de 800 bombeiros, apoiados por 260 viaturas. Estes são os dois incêndios que mais preocupam as autoridades esta manhã. O governo não quer incentivar o uso dos combustíveis fósseis, porque mesmo com o aumento de preços, o consumo tem aumentado em Portugal. É esta a justificação apresentada pela Ministra do Ambiente para a opção por apoios a setores económicos, em vez de uma ajuda mais generalizada. Em entrevista ao programa da Rádio Pública Política com Assinatura, Maria da Graça Carvalho garante que o Governo está a intervir, dando o exemplo do desconto no ISP, mas insiste ainda assim que a fixação de preços não está para já em cima da mesa.
4: O fixar preços é em último caso, mas nós já estamos a intervir. As razões porque nós preferimos não ser um apoio generalizado e ser um apoio setor a setor, os setores que mais precisam. Não queremos aumentar, não queremos ser um fomento para aumentar os combustíveis fósseis, porque mesmo com este aumento, o consumo aumentou em Portugal. Andámos mais de carro.
3: A Ministra do Ambiente, no programa Política com Assinatura, em entrevista de Natália Carvalho, que fica disponível na íntegra depois das 10 da manhã na RTP Play. A liberdade de expressão e a liberdade de imprensa estão cada vez mais pressionadas. É o que mostra o relatório global sobre a democracia, desenvolvido pelo IDEA, Instituto Internacional para a Democracia e Assistência Eleitoral. Ora, esta organização conclui que Portugal está entre os países europeus com mais recuos na democracia. Diana Almeida.
5: Há 4 indicadores democráticos. Portugal regrediu em todos eles. Na representatividade, Portugal ocupa o 20º lugar da tabela, desceu 5 lugares em relação a 2020. Este parâmetro foca-se na representação eleitoral e na fiscalização parlamentar. Em matéria de direitos, ocupa o lugar 37, desceu uma posição. Aponta-se a deterioração na liberdade de expressão e de imprensa. Em terceiro lugar, no sistema judicial, desce 12 lugares e fica na posição 45. Aqui avalia-se, por exemplo, a independência dos tribunais. Mas onde Portugal mais regrediu foi no indicador da participação, lugar 75. Desceu 20 posições em 5 anos. Este indicador avalia a participação dos cidadãos nos processos eleitorais.
3: Para além de Portugal, a Geórgia, a Rússia, a Eslováquia e a Arménia foram os países que mais recuaram na democracia nos últimos anos. E em sentido contrário, a Polónia e a Chequia são os países europeus que apresentaram mais progressos, nomeadamente na liberdade de expressão e de imprensa.
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9: Ora viva, muito bom dia, estamos a meio deste mês de agosto, é 15, que meio do mês de setembro.
10: Era tão bom estar no mês de agosto.
9: Estou com o pensamento aí do outro mês. 15 de setembro, bom dia Madeira, bom dia Porto Santo. 7 horas mais 4 minutos, vamos lá acordar Sienna Spiro, a primeira com Material Lover.

0: 7:11, muito bom dia. Os Imagine Dragons de saída com Ed Stein. Mais um dia com muito calor. Esta terça-feira, 15 de setembro, o céu estará pouco nublado ou limpo na Madeira, com poeiras em suspensão. Eu adoro isto? Não. O vento sopra fraco a moderado do quadrante leste. Máximas, temperaturas do ar, Funchal, 31 graus e mínima nos 24. Para o Porto Santo, máxima de 28, mínima nos 22. No mar, ondas de 1 metro na costa norte e inferiores a 1 metro na costa sul. A temperatura da água do mar mantém-se nos 25 graus e o índice ultravioleta está no nível 8. Temperaturas do ar a esta hora da manhã, às 7:11, 26 graus na Quinta Grande, aqui no Funchal 23, 17 no Pico do Arieiro, 23 em Machico e Santa Cruz, 21 graus no Santa Serra, 22 no Porto Santo, 19 em Santana, 22 em São Jorge, 20 em São Vicente, 24 no Porto Nis, 21 graus na Quilheta, 21 graus nos Prazeres, Ponta do Sol e Ribeira Brava com 23 graus. Vamos ter mais um dia quente.
1: Calor!
0: Ella Langley, Choosing Texas. Quem está no carro, muito bom dia, boa viagem. Quem está em casa, vamos lá acordar. Sejam todos muito bem-vindos a mais uma manhã da RTP Antena 3 Madeira.

0: Mais 23 minutos de Pussycat Dolls que estão em digressão com o Will.i.am neste bip. Podíamos estar no rally dado bip. Ah, não sei imitar. Lúcia, muito bom dia. Já está a começar o dia da melhor forma. Porquê? Porque está ligada às manhãs de 3. Madeira, obrigado pela mensagem. Mais pessoas ligadas às manhãs. A Maria Carmo enviou-me uma foto. Bom dia, alegria das minhas manhãs. Oh Maria, que bonita mensagem. Muito obrigado, a caminho do centro do Funchal. Calminha, a cidade é esta hora de manhã, às 7h25. Mais coisa, 7h25, dentro de um minuto. Obrigado, Maria, pela foto. Boa viagem até ao trabalho. Eu tenho que falar sobre isto. Aos 58 anos e depois de todos os problemas de saúde relacionados com o síndrome de pessoa rígida, ela regressou para cantar alguns dos grandes temas da carreira. Entre eles, Because You Love Me, It's All Coming Back To Me, e deixou uma frase que resume tudo. Tinha prometido regressar aos palcos e cumpriu. É oficialmente o início de um novo capítulo para quem? Para Celine Dion. Viram os vídeos? Circularam imensos vídeos pelas redes sociais. A cantora realizou em França. Eu confesso que acho que ninguém, mesmo que não seja fã de Celine Dion, sabendo tudo o que aconteceu com a artista, há que respeitar. É uma grande artista e o facto dela regressar aos palcos acho que é tão importante para todos. Ela realizou em França o primeiro espetáculo completo em mais de 6 anos. Foi um regresso particularmente emotivo depois de síndrome da pessoa rígida do diagnóstico. Celine abriu o concerto visivelmente, mas muito emocionada, e voltou a interpretar aquela música que toda a gente... Ai, eu não gosto! Não gosto da música, não gosto. Mas todos conhecem e todos sabem a importância que teve a música na carreira de Celine Dion, no filme O Titanic e na vida de muitas pessoas. Estou a falar de My Heart Will Go On. Descansa, não é essa música que vamos ouvir.
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0: Eu acho que esta faz sentido ouvirmos esta hora da manhã, ainda mais depois de ter falado deste regresso de Celine Dion. Chama-se I'm Alive. E sim, estamos a ouvir, nas manhãs da 3, Celine Dion. Porque tem de ser, tem de ser. Oh.

Chama-se Gui Ale, é português e está a ter muito sucesso com este tema, No Matter Where I Go. Tem tudo para a carreira internacional. Muitas pessoas já na estrada, boa viagem a todos. Atenção à distância de segurança entre as viaturas. No sentido Santa Cruz, Funchal, bem como Câmara de Lobos, Funchal. Bom regresso à escola. Como é que estás a começar o teu dia? Conta-me através do WhatsApp 910645554. Isto é só regressos. E regressos à rotina e regressos também ao WhatsApp das manhãs de 3. Não se esqueçam disso. O regresso ao WhatsApp. Ficaram sem o número? Adicionem novamente o número. Não têm ainda o número? Adiciona. 910645554. Lista para todos. Dos mais novos aos menos jovens. Todos.

Bom dia, Porto Santo. Bom dia, Madeira. Quem é que está acordado com as manhãs da 3? Madeira é o regresso à rotina. Não vou falar sobre isso agora. Vou falar sobre um doce. Um doce coberto de ouro. Sim, estás a ouvir bem. Um doce coberto de ouro por 244 euros ao quilo. Eu fiquei curioso para provar este doce. Agora a questão dos euros, isto é outra história. Mas eu passo a explicar o que é que está a acontecer com este doce coberto de ouro. Uma pastelaria da cidade indiana de Nashik. Está a vender um doce tradicional coberto com ouro comestível de 24 quilates. Chama-se Modak e está associado às celebrações religiosas de... Isto aqui é esta hora com estes nomes todos. Ganesh Chaturthi. Não volto a repetir. E custa aproximadamente 244 euros por quilo. A pastelaria criou mais de 25 variedades do doce, mas esta tornou-se a grande atração. Em 2021, a versão dourada custava cerca de 108 euros, mais acessível. Em 5 anos, o preço mais do que duplicou. Por este valor, não é uma sobremesa, podemos dizer que é um investimento em açúcar. E tu, pagavas 244 euros para provar este doce tradicional coberto com ouro comestível? Se pudesse disponibilizar esse valor, eu gostava de experimentar. Se pudesse, não é o caso. Antena 3 Madeira. Se pudesse, ia ser curioso.

0: Quando lançou esta música, Miley Cyrus, Ana Montana. Agora, a partir de agora, 2026, é somente Miley. E ela lançou uma nova música, mas aqui estamos, uma viagem bem lá atrás. Party in the USA, 14 minutos para as 8. Quem é que sentiu? Ui, ao tempo não ouvi esta música. Eu falei há pouco de um doce coberto de ouro que custa, tem um valor simbólico de 244€ por quilo. Agora, quer saber se alguém pagava este valor para provar este bolo? Este bolo, porque esta pastelaria está a vender este, é um, atenção, é um doce tradicional coberto com ouro comestível. Pagavas 244€ para provar este bolo? Esse desse pagava. Eu tinha curiosidade. Agora depois não sei. Eu comia o ouro e pensei, epá, gastei este dinheiro e lá foi o ouro. Se calhar, isto há que pensar. Mas antes de falar sobre isso, porque recebi uma mensagem da Lígia sobre isso. Tenho que dar os bons dias ao Drummond. Ele não enviou-me um bolo, está no Porto Santo, enviou-me uma lambeca e diz que só para informar que as lambecas estão a dar luta com este calor. Feliz dia para todos, sejam humanos de bom coração. Que bonito, irmão. As lambecas, essa foto lambeca às 7h47 sabe mesmo bem. Por onde é que não tenho lambeca aqui? Obrigado, irmão, uma excelente terça-feira. Outra mensagem, bom dia para o José Freitas, está a algures. Será que a marcha? Desejo a todos uma excelente terça-feira. Outra mensagem da Tati, que diz que a brincadeira acabou. Acabou a brincadeira, falemos de coisas sérias, regresso. E este regresso está a voltar à normalidade, ou seja, com muito sono, mas com muita paciência. Bom dia a todos. Obrigado, Tati, uma excelente terça-feira. A Anitta já acordou, o sol está escondido em Gala, não está propriamente bem escondido. Há muitas poeiras no ar, por isso vamos ter mais um dia quente com poeiras em suspensão, 31 graus de máxima aqui para o Funchal, Porto Santo 28 graus de máxima. Outra mensagem, então esta da Lígia em relação a este bolo que custa somente 244€ ao quilo. Vamos ouvir a Lígia.
1: Bom dia, Romano.
0: Bom dia.
1: Vamos nós para mais um dia de trabalho. E pelas vistas hoje vai ser mais um dia de muito, muito calor. Mas sempre com boa disposição e com muita alegria, sempre na companhia da Antena 3, que é fantástica. E a tua companhia é fantástica mesmo. Gratidão, gratidão. Olha, Romano, eu vou falar sobre esse doce. E sinceramente, eu acho que não. Porque olha, isso é então como o chocolate do Dubai.
0: Ah, pois é.
1: Para
0: pois
1: mim
0: é.
1: Foi uma grande desilusão.
0: Foi. Então.
1: Tanta fama. E eu fui ao copo. O chocolate, pelo menos os que eu já provei, não valem nada. Não há como um bom chocolate negro.
0: Ok.
1: Esse sim é que é um verdadeiro chocolate. Mas não, ainda estava.
0: Pronto, ok.
1: Forreta.
0: Ai, forreta.
1: Ora, Romano, espero que tu tenhas um ótimo dia. Bom trabalho.
0: Obrigado igualmente.
1: Muita paz, muita saúde e sobretudo muita alegria. E continua sempre, sempre com esse grande espírito todas as manhãs. Um beijinho, tudo bom.
0: Bom dia, Lígia.
2: Bom dia, obrigado. Pessoal, aqui o João Lancha,

7 horas e 55 minutos. Richie Campbell com o amigo Plutónio Selavi. Em relação a esta fatia de bolo a valer 244 euros ao quilo, a Anitta, não, não comi um bolo desses, pois é caríssimo, não há curiosidade. Não vale a pena. O valor não justifica. Com 244 euros, uma pessoa ia uma espetadinha, bolo do caco, umas lapinhas e ainda ficavam uns bons trocos. Atenção, trânsito intenso no sentido Santa Cruz-Funchal, entre Cancela e o Funchal, o centro, o Funchal, na via rápida. Por isso, atenção à distância de segurança entre as viaturas. Acessos também à cidade do Funchal com algumas paragens. Desejo a todos uma excelente viagem e atenção na estrada. One more time, aí estão. Ouvir esta música a esta hora. Por que não? Por que não?

0: Joana, calma. Eu percebi a mensagem, Joana. Eu percebi. Mas acordar é uma loucura. E a verdade é que para muitos isto não está a ser fácil. O regresso à rotina é loucura. É terça-feira, eu sei. Podia ser sexta, mas não, ainda é terça-feira. Vamos já para a Info 3. Ela já chegou. E está no final mesmo esta grande música dos Daft Punk para dar aquela energia necessária para começar mais um dia. One More Time. 8 horas. E como eu disse, a Celina Faria já está aqui para a primeira síntese informativa. Bom dia.
1: Bom dia. O Marítimo perdeu pela terceira vez consecutiva. Foi derrotado pelo Moreirense por 3-1. Um resultado que o treinador Mitchell van der Gaag assume ser uma lição para toda a equipa.
2: Não criámos muitas oportunidades e pronto, depois do segundo golo ficou tudo muito mais difícil. Acho que foi uma lição para nós, toda a gente envolvida. E pronto, temos de levantar a cabeça outra vez. Agora estamos numa fase difícil.
1: Na próxima jornada, o Marítimo joga com o Gil Vicente. O encontro está marcado para o sábado. Para sábado, na Universidade da Madeira, o ano letivo começou com as tradicionais praxes. Para os alunos do primeiro ano, houve jogos, cantares e brincadeiras. No primeiro dia de aulas, para a maioria dos alunos da Universidade da Madeira, os do curso básico de medicina começaram uma semana mais cedo. Miguel Albuquerque assume que no começo de outro ano escolar há falta de professores de História, Português e Filosofia. Quanto às queixas dos docentes não colocados, o presidente do Governo Regional desvaloriza as críticas do Sindicato dos Professores. O Governo Regional está a negociar com a família de Lourdes de Castro a aquisição da Casa da Artista em Santa Cruz. Miguel Albuquerque não explica, no entanto, por que razão a propriedade ainda não foi classificada como edifício de interesse público.
3: Nós estamos a tratar, como já começamos a tratar há bastante tempo com a família, com ponderação e bom senso. E se for viável essa aquisição, o Governo vai adquirir.
4: Qual era o preço razoável para...
3: Não tenho preço, que eu não sou avaliador.
4: 4 milhões foi um
3: não
4: número...
3: Não sei, não faço ideia, olha, não sei.
4: Acha que é um bom investimento para a região?
3: Sim, se for razoável, com certeza que sim.
1: As explicações de Miguel Albuquerque, a casa da artista Lourdes Castro, foi colocada à venda por 4,1 milhões de euros. Os sucessivos aumentos dos combustíveis estão a causar grandes dificuldades à Roda Oeste, pelo que o responsável pela empresa de transportes públicos alerta que a necessária ajuda do Governo Regional. Fernando Lopes avisa que podem mesmo estar em causa o atual contrato de serviço público e as carreiras do Plano SIGA. 2 toneladas de gaiate seco foram apreendidas a bordo de uma embarcação de pesca. A quantidade foi detectada pelo navio Patrulha Zaire e apresentada à equipa de fiscalização durante uma ação dirigida a embarcações de pesca artesanal de Salto e Vara, na zona marítima da Madeira. O peixe encontrado a bordo não constava nos registros da embarcação. O mesmo foi apreendido pelas autoridades. E agora um olhar aos jornais com a jornalista Cláudia Ornelas.
5: Recusar cartão motiva queixas. Escreve o diário que limites de 5 ou 10 euros persistem nos pagamentos eletrónicos. A ARAI já recebeu reclamações e a ACIF alerta para o risco de os comerciantes perderem clientes. O JM afirma que os 1.050 euros de salário mínimo regional lá em 2027 geraram surpresa. António Jardim Fernandes, presidente da ACIF, considera o anúncio do Governo Regional extemporâneo, enquanto António Abreu, presidente do Conselho Económico e Concertação Social da região, defende que a negociação não pode ser um leilão. Vários carros na imagem de capa do diário ilustram a notícia: regresso às aulas trava trânsito. O JM informa que o Centro Freira da Madeira levou 28 mil visitantes ao Pico do Arieiro desde 2025.
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0: 8 horas e 4 minutos, muito bom dia, bom dia, bom dia. Música da semana é de quem? De Áurea. Sim, o visto bem, ela está de volta. Tudo indica que vamos ter um álbum de originais a caminho. Para já, o primeiro single já está aqui na RTP Antena 3 Madeira, chama-se Back Into Love. a nossa Áurea de volta.

Grande música de Áurea. É, não é? Ela está de volta com esta Back into Love. Passam 8 minutos das 8. Eu estou triste. Eu estou triste porque ainda não existe uma data desta banda no nosso país. Ainda não existe. Eles vão estar perto. Vão estar perto. Porquê é que eu estou triste? Porque os Oasis já estão a preparar 2027, que falta muito tempo para chegarmos ao próximo ano. Liam e Noel Gallagher anunciaram uma nova digressão com 38 concertos. Mas o nosso país não está. O nosso país ficou de fora. A turnê passa por várias cidades europeias, incluindo Barcelona, ok? Pode ser que dê, que será uma das opções mais próximas para os fãs portugueses. Depois do enorme regresso dos Oasis, a história continua. No próximo ano são 38 datas, mas por agora Portugal não está nesta turnê de regresso dos Oasis. Vamos enviar mensagens para as redes sociais dos Oasis para ver se eles arranjam um tempinho para passar pelo nosso piso. Era tão bom, era tão bom.

38 datas em 2027 e eles ainda não têm a data para o nosso país. O Paulo é mesmo fã dos Oasis, enviou uma mensagem. Romano, eles vão estar em Barcelona 10 e 11 de julho. Possivelmente é lá que vou estar. Ok, para os interessados, eu partilhei no Instagram da Antena 3 todas as datas de Live 2027, o regresso dos irmãos Gallagher aos concertos. Só para terem uma ideia, eles vão estar em Paris nos dias 23 e 24 de julho. Vão estar próximos do nosso país, propriamente em Barcelona, como já referi, 10 e 11 de julho. Agora é uma questão de tentar perceber se vamos conseguir todos os bilhetes disponíveis ou se possivelmente até eles podiam arranjar um tempinho e dar um concerto. Vá lá, um não, dois. Vem passar o fim de semana até Portugal e dão-me dois concertos. Era perfeito. Nazaré, obrigado pela mensagem. Um bom dia. Sim, vamos ter um dia quente. 31 graus a máxima prevista para hoje no Funchal. Vai aquecer. 28 para o Porto Santo, Dua Lipa, Training Season. 8 horas mais 14 minutos. Aí está ela.

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1: Oito horas mais 20 minutos. Atenção na estrada, via rápida, acesso à cidade de Funchal, Neves, nó do Pinheiro Grande, nó da Cancela, túnel da Abogaria Oeste e também este, os acessos à cidade de Funchal, algumas paragens. Atenção, acima de tudo, à distância de segurança entre as viaturas. Boa viagem a todos. Para já, apenas esta chamada de atenção. Trânsito intenso. Agora sim, o Portugalex, 8 horas e 21 minutos.
2: A ONU aprovou um novo mapa mundo que representa de forma mais fiel a verdadeira dimensão de África, até aqui representada com o tamanho igual ao da Groenlândia.
3: O empreiteiro do ministro da Administração Interna já comentou.
4: Olha, eu só espero é que no novo mapa toda a gente perceba que a tal piscina do Dr. Luís Neves afinal não passa de uma poça, caralho.
2: O presidente da Câmara de Oeiras não gostou do novo mapa mundi e diz que vai mandar uma queixa à ONU.
5: Pois claro que vou. Então, tem algum jeito Oeiras não aparecer no mapa mundo? Só o nosso Parque dos Poetas é muito maior que países como a Suíça ou o Liechtenstein. Mais, o obelisco do Parque dos Poetas, neste do espaço, coisinha, anda cá. Filma-me aqui ao pé do obelisco maçónico. Olha para esta categoria. Este só é Oeiras.
6: Os meteorologistas têm vindo a alertar para a intensidade histórica que o El Niño vai ter na temporada 2026-2027. O Bloco de Esquerda também está preocupado e exige medidas, como explicou o Fabiano Figueiredo.
7: Exigimos que a Organização Meteorológica Mundial mude o nome deste fenómeno climático para El Niño, com E, para ser neutro. Não é correto definir à partida o seu género. Terá de ser ele a decidir.
8: É assim mesmo, Fabiano, olha! Sonho do Ruben Amorim!
9: Opa, pois é, camarada, envolve!
2: Depois de vários artistas terem cancelado a sua participação no festival Comédia à la Carte, por só agora terem percebido que vai estar lá o Seinfeld, que tem dito algumas barbaridades sobre a Palestina, há um outro festival em risco.
6: Vários vegetarianos e veganos estão a cancelar a sua participação na próxima Feira do Fumeiro de Vinhais, por só agora terem percebido que envolve carne.
10: É sim, eu ia lá dar um workshop de meditação sem proteína animal nem glúten, até descobrir que a Feira do Fumeiro vende leiras, vende chouriço, salpicão, presunto e muitos outros produtos à base do chamado porco. Ainda perguntei se seriam chouriços tofu, mas parece que não. Fiquei super surpreendida, tipo, nunca me passou pela cabeça. Pensei que fumeiro era fumar xixa, como no boom. Namastê.
6: Ao que o Portugalex apurou, os caricas também vão cancelar a sua participação no próximo Festival do Panda, porque são contra a exploração de animais em vias de extinção e nunca tinham reparado que o evento incluía um panda.
1: Eu tenho que dar os bons dias à Camacha, porque a Mónica Henriques enviou-me uma foto no início desta manhã de terça-feira. Bom dia, Romano e Antia 3. Um ótimo dia para todos. Sol magnífico na Camacha. E agora este clássico, antes do hino do dia. Atenção que nesta hora ainda vou estar à conversa com o Paulo Vasconcelos Freitas. E antes da conversa com o Paulo, ao hino do dia. Para já, County Crows.

Estamos alinhados, e mais do que alinhados, para o hino do dia. Obrigado, antes de mais, à mensagem que recebi diretamente aí com a meada da Alexandra. Desejo a todos uma excelente terça-feira. Enviou-me uma foto de uma homenagem aos bombeiros pelo seu trabalho na estrada da encomiada. Ok, obrigado. E agora o hino do dia chega com Ronan Keating, numa das fases mais fortes da sua carreira a solo. Loving Yesterday foi lançada em 2001, depois da saída de Ronan dos Boys On. Sim, aquela boys band que, de certa forma, marcou também os anos 90. Entrou numa nova edição do álbum de estreia Ronan e, mais tarde, também foi incluída na Destination, este tema de Ronan Keating. A música foi escrita e produzida por Greg Alexander, vocalista dos New Radicals, aquele senhor que dá a voz ao clássico You Get What You Give. Em parceria com Rick Knowles, chegou ao número 1 na Escócia, ao segundo lugar no Reino Unido e ao terceiro no Canadá e ao nono em Portugal. Também ganhou força ao ser escolhida para acompanhar as transmissões de futebol de domingo da Sky Sports. Tem 25 anos esta música e continua com aquela energia leve de quem quer aproveitar cada dia. Ronan Keating com Loving Each Day. 25 anos. 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

0: Heights, Risk It All, 8 horas e 40 minutos. Paulo Vasconcelos Freitas já está aqui, vamos conversar. LG, o Sherlock Holmes, Paulo Vasconcelos Freitas, na sua missão. E também novidades da Apple. Paulo, bom dia. O que é que andaste a fazer com a LG? Andaste a investigar porque muitas pessoas ficaram preocupadas em casa, tendo estes aparelhos. Desliga, vamos trocar de televisão porque esta televisão está a ouvir tudo o que nós estamos a conversar.
1: Bom
0: e
1: dia.
0: Uma pessoa fala tudo e mais alguma coisa em casa.
1: Todos nós temos a sensação.
0: É com os filhos, é com.
1: Todos nós temos a sensação de vez em quando. Quer o nosso telefone, quer.
0: Quando não falamos sozinhos.
1: Quer a nossa casa, ou que as paredes nos ouvem. Portanto, isto é um bocado por aí. E quantas vezes acontece estarmos a falar de um assunto e do nada, um bocadinho depois, estamos a fazer scroll no Instagram e esse assunto aparece como por artes mágicas nas sugestões da nossa front page. O que é que acontece aqui? A LG nega que as suas Smart TVs estejam a espiar os seus clientes, consumidores. A suspeita apareceu depois de ver isto, fuga de informação, suspeitas sobre o que havia a acontecer, e basicamente seria, resumindo a história, que as televisões LG estariam a espiar e a ouvir as conversas das pessoas.
0: É tudo mentira.
1: Ou seja, isto ainda está.
0: É tudo mentira, Paulo.
1: Pelo menos nega a marca.
0: Ok.
1: Eu não vou contrariar.
0: Viste algum vídeo no TikTok a comprovar que.
1: Não. vamos tentar fazer. Eu não vou chamar jornalismo, mas vamos tentar falar de forma séria sobre os assuntos.
0: Vamos.
1: Com alguma informação.
0: Onde é que saiu esta informação que.
1: Pronto.
0: As televisões.
1: A partir do momento, isto como tudo.
0: Como é que surgiu esta notícia?
1: Onde há fumo, há fogo. E quando a própria marca, estamos a falar de uma LG, a coreana LG, que tem que lançar um comunicado e tem que explicar ao pormenor que os seus equipamentos não fazem espionagem aos seus clientes, deixa toda a gente com a pulga atrás da orelha. E o que é que acontece? Aqui não é o facto das televisões terem microfones instalados e estarem a ouvir as conversas que se passam na sala ou que se passam na área da casa onde a televisão está. É o facto de, como bem sabemos, temos hoje em dia uma série de equipamentos que estão ligados dentro da nossa casa, ligados à rede wireless, ligados entre si. Quantas vezes estamos a configurar os equipamentos e perguntam se querem, são as colunas de som, são as colunas de Bluetooth, são todos os dispositivos que estão ligados, que se podem comunicar entre si.
0: Se queres ativar tudo.
1: Exatamente. E o que é que acontece? A televisão tem a possibilidade de se ligar a uma coluna de som, por exemplo, uma Alexa que tem microfone e com quem podemos falar e discutir. E
0: tudo muito bonito. Fica tudo conectado.
1: Agora, somos nós mesmo que damos autorização que essa dita espionagem aconteça. Ou seja, quando autorizamos que um aparelho se comunique com outro e possa utilizar as funcionalidades de outro para dentro da rede da nossa casa, estamos a aceitar que haja uma interação. E aí pouco mais sabemos de que nível é que é essa interação. Obviamente temos o princípio básico, que é estarmos, por exemplo, a ouvir música no Spotify e pomos a música a tocar na televisão e depois passamos para outra divisória e temos uma coluna na cozinha.
0: Resumidamente, isto está a acontecer ou não?
1: Isto está a acontecer, isto já acontece, mas quando se
0: LG
1: falava,
0: está a ouvir-nos?
1: Tudo está a ouvir-nos. Não é questão de ser LG, isto aqui.
0: Mas está a partilhar o que está a ouvir.
1: A questão é essa. Depois aparece.
0: Mas para a própria marca.
1: Como a própria marca, como todas as outras. Isso aí é indiscutível. Que todas estas funcionalidades que nós temos hoje, as facilidades que nós temos de interação de equipamentos dentro da nossa casa, de trabalho, em todo o lado.
0: Até mesmo no carro.
1: Daqui a 20 anos, o que é que vamos. Ainda vamos usar um telefone? Eu julgo que não. Eu julgo que vamos ter aqui um voltar. De hábitos, que é, por exemplo, deixarmos de ter um único aparelho para fazer tudo, para voltarmos a ter vários aparelhos fazem tudo, mas nenhum deles temos que tocar, porque entramos no carro, o carro já comunica, já pode fazer, pode mostrar conteúdos, pode falar, pode atender chamadas, já fazemos hoje em dia. Chegamos ao nosso posto de trabalho, temos uma série de dispositivos de comunicação que podemos usá-lo e ter exatamente a mesma interação.
0: Eu recordo-me que já falaste sobre esse assunto, até com os óculos, podes através
1: dos óculos, relógios, anéis, pendentes, tudo que os wearables, tu podes até...
0: Olha, os AirPods agora
1: com câmaras.
0: Com câmeras.
1: Podes ter um botão de camisa com todas essas funcionalidades. Portanto, a questão não passa se é possível ou se faz. Não há dificuldade nenhuma. Quando se pensava em espionagem aqui há uns anos atrás, e a dificuldade que era ouvir uma conversa numa sala, ou ter acesso a ambientes protegidos, hoje em dia isso quase que nem sequer se põe, porque a facilidade é tanta e a disposição, o acesso a equipamentos é tão grande e de tal ordem que quase parece absurdo que não acontecesse. Isto é um bocado quando se fala do universo e dos extraterrestres. Isto é tão grande, que certeza que deve haver aí alguma coisa a acontecer.
0: E tenham atenção que nós damos autorização para tudo isto.
1: Somos nós que autorizamos isso tudo, sim. Quando aceitamos os termos e condições de utilização
0: deste equipamento, quando queremos a nossa vida facilitada...
1: Quando os compramos, isto quase sem aceitar, claro. Quando os compramos, quando aceitamos ter uma coisa destas em casa... Que nos facilita a vida. Quando passamos, acordamos e dizemos...
0: Sabes que a geração mais nova toda está no analógico. Está muito com muita atenção para o analógico. Uma filha tem 14 anos e adora perceber mais como é que as coisas funcionavam antigamente.
1: Sim, agora...
0: O analógico.
1: Lá em casa, por exemplo, é a descoberta do telefone fixo.
0: Uhum.
1: Foi um...
0: Uau! Isto funcionava!
1: E ainda, olha, ainda este domingo o meu filho tem quase 16 anos... Agarrou num rádio a pilhas, daqueles com antena, que tem um tio que gosta de ouvir ainda futebol nesses rádios.
0: Muito bom.
1: Agarrou naquilo e disse assim, o que é isto? E eu, chocado, porque de facto aquilo não faz parte da realidade dele. Tem 16 anos, para nós ainda, obviamente que não usamos, mas ainda temos a noção do que é. Já não faz parte do contexto.
0: Vi muitos rádios a pilhas no rally. Tem uma particularidade, é que tu vais, levas o rádio e não tens necessariamente que ter uma tomada para carregá-lo. Tens que levar pilhas, mas pronto.
1: Sim, continuas. Mas mesmo assim eles aguentam bastante
0: tempo. Ainda mais sendo rádio.
1: Exato.
0: Quando era cassete, agora isto é outra história.
1: Sim. Os CDs
0: gastavam um pouco mais. Vamos até à Apple, já sabemos tudo, já está no mercado, já foi apresentado há cerca de uma semana. E as novidades?
1: São muitas. Eu acho que isto faz-me lembrar. Quando queres mostrar que o carro anda, reduzes um bocadinho a velocidade e depois aceleras. Para o ano fazem 20 anos que o iPhone saiu, portanto as expectativas são todas para 2027. Este ano aparece uma evolução do iPhone 18, que pouco mais é que um iPhone 17 Pro, portanto não vou alongar muito mais nisso. A grande novidade, sim, o do Bravo. A internet rebentou a partir do momento que o modelo foi apresentado. Falávamos se chamaria Ultra, se chamaria Fold, se chamasse Duo, iPhone Duo foi apresentado e a internet estourou, não pelas características fantásticas que o equipamento tem, não pelo preço horroroso que o equipamento tem. Fazendo só a comparação rapidamente, o preço de venda nos Estados Unidos e o preço de venda na Europa difere 400 euros para a versão base, portanto, muita atenção, eu já disse, embora que as questões da garantia, pela diferença de preço, quase que vale apanharmos um avião e vamos a Miami comprar. Pensar essencialmente em todas as contrariedades e toda a experiência que as outras marcas, essencialmente a Samsung, que então delirou com esta apresentação.
0: Logo no dia da apresentação,
1: há uma imagem que eu achei fantástica, uma loja na Coreia, uma Apple Store na Coreia, que tem, aparece uma fotografia onde na rua está um billboard, portanto um placar gigante da Samsung, com a frase Welcome to Fold, portanto bem-vindos aos dobráveis, que é brutal. E acho genial esta forma de interação do marketing e da publicidade entre estas marcas, e de facto a interação é engraçada e percebermos que que, por exemplo, o Samsung Fold vai já na 8ª geração. A Apple apresenta agora...
0: Rapidamente.
1: Apresenta agora o seu dobrável. E a expectativa é perceber que evolução houve ali, que características efetivamente tem. Já há uma série de rumores, porque o telefone foi apresentado, mas efetivamente só sairá em meados de outubro. As primeiras observações foram feitas na apresentação e nos equipamentos que estavam em demonstração. Há uma tentativa por parte da Apple de camuflar aquilo que é o grande problema destes dobráveis, que é de facto tu tens um ecrã que dobra ao meio e que, passado um bocado, há uns tempos, fica vincado e fica marcado, que é o que toda a gente acha horroroso nestes dobráveis. E perceber se de facto essa situação é contornada ou não.
0: Os vídeos que inicialmente foram apresentados, tudo ok, mas como tu disseste bem, agora com a utilização,
1: sim,
0: a partir de novembro já vamos ter
1: tudo muito bonito no stand.
0: Sim, claro. Depois tem a ver com a utilização de cada equipamento. Paulo, atenção às televisões LG e Odu.
1: E atenção, esta notícia não é para alarmar ninguém. O que aqui acontece não é que de facto os equipamentos sejam desaspeados. O que acontece é isto, peço desculpa por
0: nós
1: não ter concluído.
0: Com o equipamento.
1: Como comunicamos com o equipamento é de facto uma funcionalidade que existe. Agora, que essa situação seja aproveitada para a publicidade direcionada, para de facto se perceber quais são os hábitos de consumo do cliente, aí não tenho qualquer dúvida que as marcas o fazem.
0: Para acabar em grande, a trend dos anos 80. Pronto. Foi recente, toda a gente andava com a trend dos anos 80, as fotos, o que é que tiveram que dar?
1: A internet está cada vez mais estranha na sua utilização e de facto tu percebes, nestes pequenos momentos, quando tu começas a ver toda a gente a fazer o mesmo, a facilidade que é tu teres um controle sobre a civilização através de pequenas ações. E isto dava lugar para mais... Era um programa inteiro a falar sobre isso. Mas de facto tu percebes que a curiosidade e olha, este fez, deixa-me fazer.
0: Sim.
1: Nós funcionamos.
0: Se eu não fizer, não vou estar também.
1: A própria internet revela o mais básico dos nossos princípios de raciocínio. Não tem mal nenhum copiar as pessoas, não tem mal nenhum seguir estas trends, mas percebemos que o efeito social que elas provocam é medonho, ou seja, tu consegues colocar, vamos pôr em números, 80% de uma sociedade a fazer uma ação, ou tomar uma ação, ou imitar uma determinada ação, com algo que é aparentemente inofensivo, que é criares uma foto de ti como parecias nos anos 80. Isto, escalado a outras áreas, dá-nos a indicação que é muito fácil nós direcionarmos uma sociedade quase toda em determinada direção e com determinados objetivos. Portanto, isto é
0: o poder
1: grande das redes sociais.
0: Olha, e só para terminar, o Roberto Santos diz que não fez esse treino dos anos 80. Eu falei sobre isso nas manhãs e pedi, sabes aqui que eu pedi às pessoas, aos ouvintes, e recebi imensas fotos de álbuns dos anos 80. E foi tão bom as pessoas irem aos álbuns, verificarem que não é necessário terem uma app ou terem...
1: Recordar,
0: e terem essas fotos dos anos 80.
1: Não
0: as verdadeiras,
1: não digo
0: sem serem manipuladas pela inteligência artificial.
1: A inteligência artificial permite-nos viver vidas que não temos e de uma forma muito facilitada. De qualquer forma, e volto a dizer, não tem mal nenhum seguirmos estas trends. O perigo, sim, é que quando deixarem de ser estas e passarem a ser outras mais complicadas.
0: Muito bem, e assim fechamos
1: temos
0: a nossa conversa.
1: Temos de estar atentos, olhos abertos.
0: Muito atentos, não seguir sempre as tendências. Paulo, até para a semana. Obrigado.
1: Até para a semana.

0: 9 horas mais 1 minuto. É a segunda síntese informativa desta manhã com Celina Faria. Bom dia.
1: Bom dia. Este ano, a ARAI, a Autoridade Regional das Atividades Económicas, determinou duas decisões desfavoráveis a estabelecimentos comerciais devido à venda de álcool a menores. A diretora Sónia Menezes explica o que foi decidido.
2: No ano 2026 foram preferidas duas decisões relativamente a esta matéria, ou seja, eram dois processos de contraordenação que correram termos aqui na ARAI e em que já foi proferida a decisão este ano.
1: As ações de fiscalização incidiram essencialmente em espaços que vendem álcool durante a noite no Funchal e no Porto Santo. O presidente da Coopesca, Cooperativa de Pesca da Madeira, pede bom senso às autoridades depois de terem sido apreendidas 2 toneladas de gaiato seco a bordo de uma embarcação de pesca que não constavam nos registros da embarcação. A quantidade foi apreendida pelas autoridades. Jacinto Silva esclarece que o peixe é para consumo familiar e para a tradicional festa religiosa da Senhora da Piedade. O Governo Regional está a negociar com a família de Lourdes Castro a aquisição da Casa da Artista em Santa Cruz. Miguel Albuquerque não explica, no entanto, por que razão a propriedade ainda não foi classificada como de interesse público. A moradia foi colocada à venda por 4,1 milhões de euros. O Marítimo perdeu pela terceira vez consecutiva no atual campeonato. Foi derrotado pelo Moreirense por 3-1, resultado que o treinador Mitchell van der Gaag assume ser uma lição.
3: Não criamos muitas oportunidades e pronto, depois do segundo golo ficou tudo muito mais difícil. Acho que foi uma lição para nós, toda a gente envolvida. E pronto, temos de levantar a cabeça outra vez. Agora estamos numa fase difícil.
1: Na próxima jornada, no sábado, o Marítimo joga com o Gil Vicente. E agora olhamos os jornais com a jornalista Cláudia Ornelas.
4: Recusar cartão motiva queixas. Escreve o diário que limites de 5 ou 10 euros persistem nos pagamentos eletrónicos. A ARAI já recebeu reclamações e a ACIF alerta para o risco de os comerciantes perderem clientes. O JM afirma que os 1.050 euros de salário mínimo regional lá em 2027 geraram surpresa. António Jardim Fernandes, presidente da ACIF, considera o anúncio do Governo Regional extemporâneo, enquanto António Abreu, presidente do Conselho Económico e Concertação Social da região, defende que a negociação não pode ser um leilão. Vários carros na imagem de capa do diário ilustram a notícia: regresso às aulas trava trânsito. O JM informa que o Centro Freira da Madeira levou 28 mil visitantes ao Pico do Arieiro desde 2025.
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0: Romano Faria. 9 horas e 4 minutos. Muito bom dia. Terça-feira, 15 de setembro. Bom dia, Madeira. Bom dia, Porto Santo. Nesta hora vamos conhecer tudo sobre o Funchal Rooftop Festival. Ainda a escola Soundbox Arts. Vou começar com os Empire of the Sun.

0: 9:13. Estou muito bem acompanhado aqui no estúdio. Já vão perceber, já vão perceber. 3,
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0: Bom dia, Cláudia Fernandes e Sara Borges. Bem-vindas.
2: Bom dia.
0: Vocês gostam de acordar cedo, gostam de vir conversar comigo. Vocês criaram uma escola de música. E vocês, pela vossa cara, vocês estão mesmo felizes com isto.
2: Sim.
0: Soundbox Arts. Quem é que teve a ideia da escola? Como é que tudo surgiu? Contem-me tudo, já vamos falar da escola, onde é que está localizada e que áreas é que também têm para oferecer a todas as pessoas que estejam interessadas.
2: Nós já há muito tempo já trabalhávamos juntas em projetos semelhantes, vimos que funcionava, mas queríamos algo nosso, algo que nós pudéssemos construir mesmo à nossa moda, já também com uma equipa fantástica, e jogámo-nos. Experimentamos, arranjamos um colo que achamos que é impecável.
3: Muito bom.
2: E estamos a tentar. Portanto, com muito orgulho apresentamos o nosso Soundbox Arts.
0: Soundbox Arts, e o nome? O que é que teve a ideia do nome?
2: O nome ainda passou uma viagem, dependendo de o que ainda está disponível, não é? É o registro da marca, foi de Soundcheck para Music Box para Soundbox.
0: Olha, eu gosto. Soundbox Arts.
2: Também gosto.
0: Arts,
2: eu agora não consigo imaginar que fosse outra
0: à primeira,
2: coisa.
0: Parece que engloba tudo um pouco relacionado com arte. Não é somente a música.
2: Exato.
0: E é aí que continua a nossa conversa. O que é que podemos esperar da Soundbox Arts? Que instrumentos, que áreas têm disponíveis na escola?
3: É assim, a Soundbox Arts é uma escola que oferece um leque de aprendizagem de instrumentos, tais como a viola, a violina, o baixo, a guitarra, o piano, o acordeão, o baixo, mas já disse, a bateria, o canto, a bateria, o canto, um leque de instrumentos musicais. E não existe idade para aprender. Temos crianças desde os 3 anos, jovens, adultos, já reformados, ter aquela, aquela vontade de aprender um instrumento musical. E pode ser até pessoas que já tenham experiência e queiram aprofundar mais o seu conhecimento, com pessoas que nunca tocaram um instrumento e querem começar pela primeira vez.
0: Imaginemos alguém que tenha curiosidade de tocar a bateria. Nós falamos sempre da bateria, não tem necessariamente que ser a bateria. Mas tem a curiosidade da bateria, acha, ai, já não tenho dado para essas coisas, está errado.
3: Está errado.
2: Está completamente errado. Para já, um dos nossos mimos foi uma sala de bateria, um estúdio, que o nosso professor de bateria, por acaso, montou quase com as suas próprias mãos. É baterias acústicas e não elétricas, porque isso realmente para nós faz diferença, ter aquele pau, aquele feeling. E qualquer idade. Nós temos os nossos pacaninhos de 6 anos, de momento. A partir de 6 anos podem entrar.
0: A partir de que idade é que estão na escola?
3: Nós temos a oficina de música. A oficina de música é como nós chamamos como uma pré. Que é a partir dos 3, 4 anos. Onde as crianças vão se familiarizando com os diferentes instrumentos musicais, porque muitas vezes essas idades ainda não sabem qual instrumento gostam. Então vão se familiarizando e vão aprendendo ritmos e melodias. É como uma pré para depois então aí ver qual o instrumento gostam e então aí encaminhamos para.
0: Vocês vão dando a conhecer os instrumentos,
2: exato,
0: a escola.
2: E depois é giríssimo ver para que instrumento. É que tendem.
0: Eles se calhar já têm uma ideia. Bateria, pronto.
3: Sim, a maior parte.
2: Barulho.
0: Barulho. E depois acabam por descobrir outros instrumentos e ficam mais envolvidos com esses instrumentos.
3: Perfeito.
0: Como é que funcionam as aulas, o acompanhamento das pessoas que frequentam o Soundbox Arts?
2: Por exemplo, no início nós temos uma aula experimental. Essa é gratuita. E podes experimentar mais do que um instrumento a ver onde é que encaixa. A partir daí nós vemos o nível e o que pretende com as aulas. Há quem queira ter mais aquela perspectiva, ok, eu acho que eu quero música, o que é que eu tenho que fazer? Aí, pronto, o ensino acompanhado será de uma certa maneira. Se está lá para experimentar algo que nunca tinha feito na vida, aí vai ser colocado numa turma diferente, não é? E o acompanhamento já é outro. E se já tem uma certa experiência e quer algo um bocadinho mais específico dentro dessa área, desse instrumento, também já é outro acompanhamento.
0: Ok, estamos aqui a falar de acompanhamento de várias áreas relacionadas com as artes, os instrumentos, o canto. E depois deles aprenderem tudo isto, eles gostam muito de apresentar ao vivo, não é? Não somente para os professores.
2: É a melhor parte. A música é um jogo de equipa.
0: Muito bem, e o que é que acontece? O que é que vocês têm planeado em relação a isto, depois para eles apresentarem à família, aos amigos, que têm muito orgulho, não é? Até aos professores.
3: Sim, nós gostamos de fazer eventos, por exemplo. Inclusive, no outro dia estavam entusiasmados para que a RTP. E temos assim três grupos e eles estiveram ensaiando e que em duas semanas cada um aprendeu uma música e vieram tocar aqui. Portanto, aquela coisa de aprender os ensaios para o objetivo. E depois já começamos a vê-los mais confidentes, mais fazendo amizades, porque são instrumentos diferentes, cada cantela de baixo, ou de bateria, ou de guitarra. Mas depois, o bom disto é que eles vão ensaiando todos juntos e vão se conhecendo e vão fazendo amizades e depois já estão todos a abraço e beijos, já estão todos amigos e já
0: ajudam-se mutuamente a crescer também a nível da sua arte, seja o canto, seja o instrumento.
3: E depois é bom, porque não é só aprender o instrumento, senão depois ensiná-los como é que trabalhamos em conjunto sem ser um instrumento isolado. Por exemplo, está aprendendo baixo, aprender como é que é, agora vou trabalhar juntamente com o piano, com a voz, e é diferente.
0: Uma banda, como é que podem tocar todos em conjunto, respeitar cada um, o espaço de cada um.
2: Sim, exato.
0: Okay. Para quem ficou curioso, como eu, fiquei super curioso, onde é que vocês estão localizados? Já falamos no edifício Santa Luzia, na rua 5 de Outubro. Como é que podem entrar em contato convosco? Ainda é possível inscrições para o ano letivo? Como é que funciona tudo isto?
3: Nós temos inscrições abertas todo o ano, mas isto é letivo. A pessoa, quando quiser, pode ligar, ou pode mandar mensagens, ou pode mandar pelo WhatsApp, que for melhor, e agendar aquela aula experimental gratuita em qualquer momento. E depois nós trabalhamos sempre com o nível do aluno, com a disponibilidade de horário, trabalhamos também as músicas, não impomos músicas, não sabemos. Realmente eles é que vêm, olha, quero aprender tal música. Não impomos um estilo musical.
0: Vocês também dão a conhecer os estilos, tentam perceber qual é a área que ele gosta mais, que se está mais confortável, ou se calhar nem sabia que estava confortável. Eles também descobrem, de certa forma, o seu gosto pessoal.
2: Sim. É um processo de exploração.
0: Como vocês sentem isso? Que quando chegou tinha uma ideia pré-definida e depois não foi exatamente isso que o aluno fez ou está a fazer neste momento.
2: É muito fixe.
0: É um orgulho.
3: É abrir mais a mente do leque amplo que existe de musical e que muitas vezes não conheciam, acabam por conhecer.
0: Qual é o maior prazer de ter a escola? Vocês estão a falar com um brilho nos olhos, é incrível. Para quem nos está a ouvir no rádio, depois podem ver as redes sociais que vamos ter em entrevista. Vocês falam mesmo com brilho, felizes, orgulhosas deste vosso projeto, o Soundbox Arts. Qual é o prazer que vocês têm de tudo isto? Qual é o maior prazer? Aliás, já tem alguns meses, mas consegue sempre surpreender-vos pela positiva.
2: Completamente. Parece que cada aluno que nos vem bater à porta é uma história nova, diferente. Para mim, pessoalmente, vê-los a trabalhar juntos é a parte mais mágica. É quando nós culminamos o que nós trabalhamos nas aulas e de repente é tudo junto. Okay. É incrível.
0: Estão nas redes sociais, Soundbox Arts, é só chegar lá e depois têm toda a informação da escola e as áreas em que vocês podem também perceber aquela que vocês realmente gostam e se sentem mais à vontade. Muito obrigado, Cláudia Fernandes, Sara Borges. Parabéns pelo vosso projeto,
2: obrigada.
0: Vocês falam com tanto carinho que possamos conversar em breve, porque com certeza, sabendo que vocês gostam de apresentar também espetáculos ao vivo, será um orgulho enorme para os professores.
2: Em dezembro haverá novidade.
0: Está quase. Daqui a dias é Natal.
3: Depois então, nós voltamos para falar um bocadinho sobre
0: isso. Muito bem, fica a aguardar a vossa visita. Obrigado.
2: Obrigado.

0: 9 horas e 36 minutos, Richard Ashcroft com Liam Gallagher. E podem lá acreditar que possivelmente vamos ter alguma data dos Oasis no nosso país. Eles vão estar em Barcelona. 10 e 11 de junho, 38 datas de concertos do regresso dos irmãos Gallagher. Vão estar em Paris também, isto tudo próximo do nosso país. 23 e 24 de julho, mas as datas mesmo mais próximas é 10 e 11 de julho, Barcelona. Se eu gostaria de lá estar. Só se faz essa pergunta, claro que sim. Claro que sim. Agora vamos é para o Funchal Rooftop. Rooftop Festival, assim que é. Isabel Brazão, muito bom dia. Bom dia, bem-vinda. Vamos falar aqui de um festival que é a primeira edição, que de certa forma é para valorizar todos os espaços. Há alguns espaços, sendo a primeira edição, com certeza na segunda irão para outros espaços. Espaços que temos muito bonitos aqui na cidade da Funchal.
1: Exatamente. Bom dia, Romano. Bom dia a todos os ouvintes da Antena 3. Esta é uma iniciativa lançada pela primeira vez, portanto é a primeira edição, que seja a primeira de muitas. E aqui nós pretendemos, que a Câmara Municipal pretende de facto, é a promoção de espaços nossos, de espaços municipais, mas também aliar aqui uma perspectiva pública ou privada, ou seja, temos também bonitos espaços, bonitos rooftops, temos um clima fantástico, e o que queremos também entregar às pessoas, aos madeirenses sobretudo, e aos que nos visitam, obviamente, é a oportunidade de visitar em sítios que, por regra, nas suas rotinas não fazem parte, e, portanto, permitir também ver a cidade de uma outra perspectiva, perceber a cultura, perceber a arte, até porque este Funchal Rooftop é muito mais do que os rooftops do Funchal, que são 4 neste primeiro lançamento, mas nós vamos promover também aqui algumas iniciativas de fotografia, de artes plásticas, de urban sketching, de observação astronómica. Assim, saímos um bocadinho do Funchal e vamos ao Parque Ecológico também.
0: Quando nós falamos de rooftops, associamos logo a música, mas não é somente isso que está incluído neste festival. Vocês pretendem também levar a cultura, como referiste bem, e também abrir, de certa forma, à comunidade estes espaços, porque muitas vezes nós sabemos que eles existem, mas não os frequentamos.
1: Exatamente.
0: E a Câmara quer dar a conhecer também à comunidade esses espaços.
1: E a Câmara quer dar a conhecer espaços como museus, mas também, e os espaços do Conselho. Aliás, a Câmara do Funchal vai ter uma iniciativa nas torres do espaço do Conselho no dia 28 e 3 de outubro, que são encontros fotográficos numa zona em que não é habitualmente visitável na Câmara Municipal, portanto há aquela torre mais alta que tem
0: uma oportunidade
1: tem
0: única,
1: uma vista fantástica,
0: e também para a fotografia, não é?
1: E para a fotografia, que vão acontecer em 2 dias, portanto no dia 28 no horário da tarde, entre as 18 e as 19, e no dia 3 de outubro no período da manhã. Isto, os entendidos na fotografia sabem que a luz faz toda a diferença nas fotografias, portanto temos aqui 2 períodos distintos do dia. E para além disso, depois também temos um Miradouro, onde se vai fazer desenhos monocromáticos, portanto, espaços exteriores, mas também espaços interiores do município do Funchal, para além dos hotéis, dos rooftops, obviamente.
0: Todos com entrada gratuita, mas há aqui algumas atividades que é necessário inscrição antecipada. Como é que isto funciona?
1: Para todos é necessário inscrição
0: para todos, então.
1: Antecipada.
0: É tudo gratuito, mas
1: mesmo
0: é necessário. Tem a ver com a lotação do espaço.
1: Exatamente,
0: não?
1: Tem a ver com a lotação do espaço. Portanto, as pessoas que corram a se inscrever, até porque já temos aqui algumas atividades que já estão esgotadas, mas para se inscreverem têm que ir ao funchal.pt ou às nossas redes sociais, o eventos.funchal ou visit.funchal. Temos lá um link disponível para as pessoas se inscreverem e participarem nestas iniciativas.
0: Isto não é somente para os funchalenses, mas é para toda a Madeira também conhecerem um pouco melhor o Funchal.
1: Sem dúvida, é para toda a Madeira e é para toda a gente que nos visita. Aliás, não é inédito estes festivais de rooftops. Há muitos países na Europa que já o fazem, e a Madeira, por que não? A Madeira está no mapa, obviamente, nós temos muito turismo, mas era o que estava a dizer ainda há bocadinho, Romano. Nós queremos que os nossos, os madeirenses, os funchalenses e os madeirenses conheçam a nossa cidade, conheçam a capital, conheçam espaços que habitualmente não conheceriam. E isto faz tudo parte da nossa história, da nossa cultura, e enriquece-nos a todos.
0: Um programa que começa dia 25 de setembro, está quase no Castanheiro Boutique Hotel, com uma noite de jazz. João, de resto, nós vamos transmitir também esse concerto aqui em direto na RTP Antena 3 de Madeira. Joana Machado e o Hugo Lobo. Isto começa logo em grande.
1: Começa em grande. Com uma madeirense, com a Joana Machado.
0: E o DJ Vitor Feito.
1: Exatamente, que depois faz o warm-up e faz o pós-concerto da Joana Machado e do Globo. Num espaço fantástico também. Na sexta-feira, dia 25, às 19h30. Portanto, corram, porque o espaço também é pequenino. É um espaço muito agradável, mas é um espaço pequeno. Portanto, corram a se inscrever. Dar nota, Romano, que os rooftops são o Castanheiro Boutique Hotel no dia 25, o Barceló Fonchal Old Town no dia 26, que vai ter a Orquestra Sissi, com música clássica e não tanto. Depois vamos ter aqui algumas surpresas da Vânia Fernandes, da Cláudia Sousa e do Duarte Santos. Uhum. Como já referi há pouco, o Observatório de Astronomia, uma observação astronómica no Parque Ecológico no dia 26, Complexo Balneário do Lido, um fantástico sunset no dia 27, domingo, com o já incontornável e que não precisa de apresentações, DJ Oxy, das 17 às 20. Depois a fotografia que já tinha dado nota na torre da Câmara Municipal do Funchal. Sim. O Museu da Arte Sacra no dia 29 de setembro e no Dião também vai ter uma atividade. O Mirador Vida Guida, que é o Urban Sketching, já está esgotado. Depois teremos os outros dois rooftops, que é o Divine Hotel e o Treehouse Rooftop. Isto, no Treehouse vamos ter o DJ Resident, que é o filme, mas com a visita do DJ francês Hold Tight. E o Divine é a Beatriz Abrunhosa, mais uma artista madeirense com o DJ Alexander. E
0: fechamos muito bem. Assim este... Um excelente programa para a primeira edição do Funchal Rooftop, que começa já dia 25 de setembro. Não esquecer a pré-inscrição, porque isto tem a ver com a lotação do espaço, para não ficarem de fora, ainda têm tempo, por isso têm 10 dias até começar o...
1: Mas corram, porque já existem já escutados.
0: Parabéns pela ideia de criar um festival dedicado aos rooftops e aos espaços elevados do Funchal. Isabel Brazão, muito obrigado por ter estado aqui à conversa comigo. Felicidades para o Funchal Rooftop e que no próximo ano estejamos novamente aqui a conversar sobre esta bela iniciativa.
1: Obrigado.

10 minutos apenas para as 10 da manhã. Está bom ou não está? Está sol. Esta é terça-feira, 15 de setembro. O céu estará pouco nublado ou limpo na Madeira, com poeiras em suspensão. O vento vai soprar fraco ou moderado do quadrante leste. No Funchal, a máxima para chegar aos 31 graus e a mínima fica-se pelos 24 graus. Porto Santo, bom dia Porto Santo. Máxima de 28, mínima nos 22, temperatura da água do mar nos 25 graus. Índice ultravioleta está no nível 8. Setembro continua com temperatura de pleno verão. Da minha parte é tudo. Amanhã estou de volta, como sempre, às 7 da manhã, aqui na tua RTP Antena 3 Madeira. Fica bem, até amanhã. Romano Faria. Na RTP.

0: Muito bom dia, são 10 horas da manhã na RTP Antena 3 Madeira. Vamos para a informação com a nossa Celina Faria. Bom dia, Celina.
1: Bom dia, este ano a Araia, a Autoridade Regional das Atividades Económicas, determinou duas decisões desfavoráveis a estabelecimentos comerciais devido à venda de álcool a menores. A diretora Sónia Menezes explica o que foi determinado.
2: No ano 2026 foram preferidas duas decisões relativamente a esta matéria, ou seja, eram dois processos de contraordenação que correram termos aqui na Arai e em que já foi proferida a decisão este ano.
1: As ações de fiscalização incidiram essencialmente em espaços que vendem álcool durante a noite no Funchal e no Porto Santo. O presidente da Coopesca, Cooperativa de Pesca da Madeira, indignado, pede bom senso às autoridades depois de terem sido apreendidas 2 toneladas de gaiado seco a bordo de uma embarcação de pesca que não constavam nos registros. Jacinto Silva esclarece que o peixe é para consumo familiar e para a tradicional festa religiosa da Senhora da Piedade.
3: Aquele é um peixe que vem para ser consumido na festa da Senhora da Piedade e também há alguns para levar para casa para, no inverno, as pessoas, faz parte do sistema das famílias dos pescadores. No inverno, quem nem tiver gaiado seco em casa não tem nada. É uma tradição desta terra. Espero que haja bom senso. Espero que haja bom senso nas autoridades e que se resolva isto de uma maneira que não dê um aspecto triste.
1: A quantidade de gaiado seco a bordo foi detectada pelo navio Patrulha Zaire e apresentada à equipa de fiscalização durante uma ação dirigida a embarcações de pesca artesanal de Salto e Vara, na zona marítima da Madeira. O Governo Regional está a negociar com a família de Lourdes de Castro a aquisição da Casa da Artista em Santa Cruz. Miguel Albuquerque não explica, no entanto, por que razão a propriedade ainda não foi classificada como de interesse público. A moradia foi colocada à venda por 4,1 milhões de euros. O Marítimo perdeu pela 3ª vez consecutiva, foi derrotado pelo Moreirense por 3-1, um resultado que o treinador Mitchell Vandergag assume ser uma lição. No sábado, o Marítimo defronta o Gil Vicente. E agora um breve olhar aos jornais com a jornalista Cláudia Ornelas.
4: Recusar cartão motiva queixas. Escreve o diário que limites de 5 ou 10 euros persistem nos pagamentos eletrónicos. A Arai já recebeu reclamações e a ACIF alerta para o risco de os comerciantes perderem clientes. O JM afirma que os 1.050 euros de salário mínimo regional lá em 2027 geraram surpresa. António Jardim Fernandes, presidente da ACIF, considera o anúncio do Governo Regional extemporâneo, enquanto António Abreu, presidente do Conselho Económico e Concertação Social da região, defende que a negociação não pode ser um leilão. Vários carros na imagem de capa do diário ilustram a notícia: regresso às aulas trava trânsito. O JTM informa que o Centro Freira da Madeira levou 28 mil visitantes ao Pico do Arieiro desde 2025.
0: Foi o Info 3 com a jornalista Celina Faria aqui. 10:04, vamos abrir a primeira de 4 horas com a minha companhia. Vou abrir com Empire of the Sun. Bom dia. 3.

prepare-se para mais um dia muito quente, mais um dia com temperaturas bastante elevadas, aliás, devido ao calor. A costa sul da Madeira e as regiões montanhosas encontram-se sob aviso laranja, enquanto o Porto Santo e costa norte estão sob o aviso amarelo. A sul, muito mais calor, máxima prevista hoje 31 graus, novamente a fixar-se na mínima nos 24, Porto Santo a máxima são 28, com a mínima a fixar-se nos 22. É sol e muito sol. Let's go. Miley Cyrus está de regresso. Vamos ouvir Best Persuade. É o novo single. 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

Música com dimensão sonora para esta manhã colorida, sol, terça-feira. Calendário já marca 15 de setembro. Estamos a meio do mês, passou tão rápido. O verão continua por aí, muito sol, 31 graus previstos para hoje, para o arquipélago de Madeira. Atenção às radiações de ultravioleta, pois estão elevadas e tem que usar o mesmo protetor solar, se tiver possibilidades de ir ao sol. Era há pouco, Miley Cyrus abria hostilidades para esta sequência, depois ficamos com Hosta Bank, The Horizon, vamos até ao novo single de Tatanka com Bateva Matou, single All In, da Som Nacional também com Marta Ren e os Expensive Soul. 10h23, hora para ouvirmos já a seguir os Pet Shop Boys e os The Killers.

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dois daqueles incontornáveis. Primeiro com Fat No More, a versão de Easy original dos Commodores de Lionel Richie. E agora o Oasis, Live Forever. 10h37, hora Antena 3, emissão desta terça-feira, comigo até às 2 da tarde. Pode ter a certeza que vai haver aqui temas insuspeitos, como habitualmente. Próximo que vai entrar na antena é o som de Madonna, ela que está de regresso com o álbum de Confession 2, um álbum totalmente virado para pistas de dança. Vamos ouvir o single Danceteria. Depois a boleia, Jamie Jones com State of Mind e também os norte-americanos Soja com o single Water. O reggae também aqui presente nesta manhã.

Soja, música nova dos norte-americanos com The Elevators, chama-se Water. E há pouco Jamie Jones e Madonna. Madonna está de regresso com o álbum, que já disse várias vezes aqui. Para quem gosta de música de pistas de dança, Madonna regressou em pleno e com uma energia. Ui, ui. São agora 10 e praticamente 50. Estamos a 10 minutos das 11 da manhã. Vou recuperar dois grandes tempos de os anos 80. Este foi lançado em 86 pelos Swing of Sisters, chama-se Breakout. Depois vamos para um single de 1982 do Shalamar, recuperação feita de 20 anos depois com os de Overtime, chama-se Night to Remember.

0: São 11 horas da manhã, na RTP Antena 3, Madeira. Vamos virar mais uma página nesta manhã de terça-feira e vou abrir com música nova, estreada ontem aqui na antena, de Bryan Adams.
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0: Chama-se The Ballad of Terry Fox. Vamos ouvir daqui a pouco Red Hot Chili Peppers e Florence and Machine.

Venham mais 5, música nova de Inês Apenas, show nacional com a Antena 3. Obrigatoriamente também Humberto, Peça Triste, com dupla passagem aqui. As coisas começaram com música nova de Bryan Adams, está de regresso com a The Ballad of Terry Fox. Depois compramos Red Hot Chili Peppers, indo o som de Free de os Florence and Machine. A boleia ficou com Lolly Young, Messi e Teddy Swims. Vamos ficar agora com a música nova de Hush, 11:26. Chama-se Funeral.

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2: Depois de Hash com Funeral, quem está de graça são os U2 com Shane McCowan, a voz dos The Pogues. Música nova chama-se

0: The Boss e Ellie Goulding. Daqui a pouco vamos ouvir a nova música de Ellie Goulding, do álbum novo deste ano. Cobramos este Easy Lover com Big Sean, e na pouco Do I Love You? I Do, Indeed I Do. É isso mesmo. 11, praticamente 44. A Zilda Sanches está pronta para entrar com a Fricção Científica.
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2: Ter dinheiro fará diferença no envelhecimento das crianças? São cada vez mais os estudos que sugerem que crescer na pobreza pode acelerar o envelhecimento biológico durante a infância. No entanto, apesar das evidências, tem sido difícil confirmar os efeitos da pobreza na saúde infantil, até porque há muitos fatores associados às desvantagens socioeconómicas. Baby's First Years, os primeiros anos do bebê, é um ensaio clínico que decorre nos Estados Unidos e quer perceber como pagamentos em dinheiro feitos a mães com rendimentos baixos afetam a saúde e o desenvolvimento dos filhos à medida que estes crescem. Num artigo publicado na Nature Human Behavior, os cientistas analisaram dados deste projeto e concluíram que os pagamentos em dinheiro realizados no estudo tiveram um impacto mensurável no envelhecimento biológico das crianças, conforme evidenciado por marcadores epigenéticos na saliva obtidos quando elas tinham 4 anos. Embora os impactos a longo prazo na saúde dessas crianças ainda sejam desconhecidos, este é um avanço importante que sugere que a redução da pobreza infantil poderia trazer benefícios à saúde a longo prazo. Mesmo reduções modestas no índice de pobreza podem gerar benefícios significativos na saúde, afirmam os investigadores.
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Os dão meio-dia de fecho desta manhã de terça-feira colorida, com uma máxima prevista hoje de 31 graus. Atenção às radiações ultravioleta. Sol, muito sol aqui, com alerta laranja a sul do arquipélago da Madeira, a norte e Porto Santo, alerta amarelo. Porto Santo, a máxima está prevista são 28 graus, mas vai ser um dia assim de sol muito quente e céu descoberto. Carol G, Bruno Mars, Teu, é uma das novas que anda aqui também na Antena 3. Vamos fazer agora uma viagem aos anos 90. Vou recuperar dois grandes títulos dos anos 90, começando pelos alemães Snap, com um single lançado em novembro de 1990, alcançou logo o primeiro lugar do top britânico e foi um dos singles eliminados e destacados do álbum World Power dos alemães Snap. A norte-americana Cissy Peniston, em 91, um ano depois, lança Finally. Primeiro vamos ouvir este Mary Had a Little Boy, Snap, para recuperar 1990. 11:50 praticamente. Bom dia, este é o som da RTP Antena 3 Madeira.

É meio dia. Vamos abrir o período da tarde desta emissão de terça-feira com a Antena 3. Cá estou eu para ficar consigo até às duas. Porque não vou por aqui. Vou abrir com a música nova de Michael Gray. Ricardo.

Para acompanhá-lo nesta tarde já de terça-feira, abri com Michael Gray, Jamiroquai, Coldplay e agora a música nova de Aria, chama-se Back into Love. É uma das apostas importantes do som nacional aqui na RTP Antena 3 de Madeira. Vamos continuar com mais música de produção com a assinatura Lusa. Já a seguir, Van Zee com Cartas na Mesa e o som do açoriano Spama Trincana.

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Depois de termos recuperado os Consuno Lola com Valete, Lisboa e Cidade Negra, também Suede, Beautiful Ones é sempre bem-vindo às emissões da Antena 3. Então, num dia como hoje, sol, muito sol. Atenção, atenção, que está mesmo previsto laranja. Está previsto, não, está laranja, aviso laranja para a costa sul da Ilha Madeira, 31 graus de máxima prevista. Um dia de muito calor. A norte, alerta amarelo, tal como no Porto Santo, 28 graus e com radiações ultravioleta muito, muito elevadas. 15 minutos para a 1 da tarde, vamos ter a informação à 1 com o João Carramém, mas agora vão ver James Late. Os James, depois Gift e Maya Blandy.

Ficamos agora cerca de 2 minutos para a 1 da tarde. Vou fechar com Violet Grohl, Bug in the Cake.

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2: 16 arguidos começaram hoje a ser julgados por suspeitas de burla com o subsídio de mobilidade, envolvendo montantes na ordem dos 2,5 milhões de euros. Em causa poderão estar crimes de burla qualificada, falsificação de documentos e falsidade informática, que envolveram a falsificação de faturas e cartões de embarque. Na parte da manhã, em sede tribunal, foi ouvido um antigo colaborador da agência Viagens, em causa, que disse ter cumprido ordens apenas do proprietário da agência, admitindo ter ido a Lisboa levantar reembolsos no CTT. Admitiu também que os clientes da agência pagavam apenas as tarifas de residentes, sendo que os valores levantados correspondiam depois às tarifas mais caras, dentro das elegíveis para os reembolsos. Tem aumentado o número de espécies não indígenas marinhas na região. A monitorização é feita há 12 anos, nas marinas e nos portos, através de amostragens trimestrais que são coordenadas pelo Mar e Madeira. O investigador João Canin Clodo adianta que foram identificadas 62 espécies que chegam de diferentes formas.
3: O mais significativo é, de facto, o tráfico marítimo. Portanto, a maioria destas espécies vêm agarradas aos cascos dos navios e das embarcações de recreio, mas também podem vir em águas de lastro dos grandes navios de carga. Estas águas de lastro são utilizadas para compensar o peso da carga quando os navios regressam à sua origem. O lixo marinho é também conhecido agora como um vetor. A aquacultura é também um vetor de introdução.
2: João Canin Clodo assegura, no entanto, que até agora as novas espécies não indígenas não estão a representar um risco para o ecossistema marinho da região. Bom senso foi o que pediu Jacinto Silva, o presidente da Copesca, após terem sido apreendidas 2 toneladas de gaiado seco. O peixe não estava no registro da embarcação e foi apreendido. Jacinto Silva explicou que o peixe era para consumo familiar e também para a festa religiosa da Senhora da Piedade e garante que as condições do pescado são as melhores.
4: E já ouvi falar que o gaiado, que não sei se está apropriado para ser consumido, oh, valha-me Deus, há gaiado que está no mercado, que vem do Brasil e vem de país terceiro mundo congelado, que eu não quero levá-lo para a minha mesa sequer.
2: O gaiado seco foi descoberto através de uma ação de fiscalização do navio-patrulha. Diariamente, a Arai fiscaliza estabelecimentos que comercializam álcool, tendo em atenção a venda de bebidas alcoólicas a menores, e das infrações ocorridas em anos anteriores, 2 delas tiveram decisões desfavoráveis a estabelecimentos que venderam álcool a menores, como explica à rádio a diretora Sónia Menezes.
5: No ano 2026 foram preferidas 2 decisões relativamente a esta matéria, ou seja, eram 2 processos de contraordenação que ocorreram termos aqui na Arai e em que já foi proferida a decisão este ano.
2: A idade mínima legal para a compra, disponibilização e consumo de qualquer tipo de bebida alcoólica na região, assim como em todo o território nacional português, é de 18 anos.
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0: Vamos à última hora com a minha companhia. Vou abrir com Rolling Stones, You Know I'm Not Good. O original é de Amy Winehouse, faz parte do mais recente trabalho da banda de Mick Jagger.

0: Depeche Mode, Ghost Again, e há pouco This Life de Vampire Weekend, à boleia de nomes como Portugal The Man e Rolling Stones. Música com dimensão até às 2 da tarde com a minha companhia nesta tarde de terça-feira. 31 graus está previsto para hoje. Alerta laranja nas zonas a sul do arquipélago da Madeira.
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0: Viagem para o som do Jafo Mega, Líquia das Fronteiras, show nacional. Daqui a pouco temos também mais música para ouvir com a língua de Camões.

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0: E pronto, fecho aqui a minha participação nesta emissão da Antena 3. Amanhã estou de regresso neste mesmo horário. Da minha parte, fique bem, continuo ligado à Antena 3.
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0: Já são 3 da tarde na Antena 3. Está também oficialmente aberta a mais uma de rodagem. Estamos em plena sessão da terça-feira. É a segunda da semana. Estamos a isto.
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0: No avanço inicial de hora preparei 4 sem conversa da minha parte pelo meio, para ouvir e mais à frente é um dos genéricos que roda à margem da airplay da Antena 3, Breaking Benjamin e Breath. Ainda e para fazer também o 2x2 só faltam 10, faz parte integrante da airplay da Antena 3 Zarco. Estamos de regresso à música com cunho Made in Madeira. A ouvir também mais um dos genéricos que roda à margem para a atividade desta semana, os dinamarqueses Volbeat. Estão aí com a Heaven Not Hell. Antes ainda, para ouvir já a seguir, That's What You Get. É o regresso também às apostas de Anne-Marie. Boa tarde. O convite está feito. Venha daí comigo para mais uma de abordagens.
2: Esta.

Estão cumpridos assim os avanços iniciais de hora para esta sessão da terça-feira na Antena 3 com esta Breath de Breaking Benjamin. A fechar também o 2x2 de hora depois de incidências em Zarco, ainda dos dinamarqueses Volbeat, um dos títulos à margem da atividade do dia de hoje com Heaven Not Hell e That's What You Get. Vai lá atrás, Anne-Marie, nesta emissão. Para já, os acordes iniciais vão para George Thorogood. Esta semana certamente roda em formato marginal de uma pista muito própria para depois então de regresso à atividade normal. Mimi Webb, Eyes Closed, ainda When Did You Get Hot. Estamos de regresso também às incidências de hora de Sabrina Carpenter, a fechar o 2x2 Martin Garrix com participação de Ed Sheeran. A ouvir mais à frente, chama-se Repeated. Please.

0: Esta roda de baixo do genérico Repeated, Martin Garrix, com uma associação especial a Ed Sheeran, num dos avanços obrigatórios do dia, vai segurar certamente de pedra e cal até à próxima emissão de sexta. Atrás, apenas para recuperar os nomes dos intervenientes na ação, Sabrina Carpenter, Mimi Webb e George Thorogood, uma das reciclagens obrigatórias do dia.
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2: Altura mais do que certa para preparar o único avanço triplo desta derrotagem para já, para rodar e a 100% com Chains of Love, de Charlie XCX, ainda Caixa Xodré Funk Connection, de regresso à atividade nacional com Vou Viver, a fechar a AAA American Girls. Mais à frente estamos também de regresso às apostas claras de Harry Styles.
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Harry Styles para o fecho desta triplex de hora com American Girls, depois de incidências em Kai Shudra Fun Connection, ainda lá atrás, Charlie XCX, Chains of Love, num dos avanços obrigatórios de hoje desta terça e também, certamente, vai segurar-se na Airplay até à próxima emissão da sexta-feira. Daqui a pouco é a altura para fazer a dobragem de hora. Vão ser 4 da tarde na Antena 3. Deixo para rodar e até bem próximo. Not Afraid, para ouvir com a Rhea Garvey. Ainda no alinhamento, Sam Fender, People Watching. Remind Me, de Basile, mas antes, sem conversa da minha parte pelo meio. Just the Way You Are. Estamos de regresso às apostas obrigatórias de hora via Milky. Esta.

0: Já são 4 da tarde na Antena 3. Estamos também ligados para mais uma derrubagem nesta sessão da terça-feira. Recordo que é a segunda operacional da semana.
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0: Avanços iniciais de hora preparados para rodar em formato longo. Vêm por aí 4 sem conversa de espécie alguma pelo meio. 2 das recuperações do dia para hoje e são genéricos marginais à Airplay da Antena 3. Para ouvir mais à frente, Hey Stupid, e estamos de regresso aos clássicos de Alice Cooper, no caso ainda Talking Heads, Wild Wild Life e Feels Like Making Love, Super Shy, para ouvir daqui a pouco. Mas antes ainda, fez parte de uma das maiores bandas de todos os tempos, debaixo do título Deep Purple. Richie Blackmore tinha também um projeto marginal na altura que se chamava Rainbow. Estamos de regresso ao bom velho rock. Long live rock and roll, para ouvir já a seguir. Boa tarde, venha então vir para mais uma rodagem.

Stupid. Esta roda debaixo do genérico Hey Stupid e a recuperação obrigatória de um clássico de Alice Cooper no fecho de mais um dos avanços iniciais de hora. Depois de incidências em Talking Heads, ainda de Super Shy, bem lá atrás, recuperação obrigatória de Rainbow. RTP Somos já está pronto para rodar, já a seguir com Black to Friends. E estamos de regresso aos títulos que compõem Airplay desta semana. Para depois então, incidências também. Time is not issue. De regresso às aventuras de Nelson Case com Josie D. Estamos de regresso também à música feita cá na Madeira. A ouvir também marcou o regresso dos Rolling Stones ao ativo In the Stars. E a fechar o 2x2 de hora, White Keys. A aposta é essa em si de Dominic.

Esta roda com o título White Keys, Dominic Fike na Antena 3 a fechar também um avanço de hora em formato 2x2, depois de incidências em Rolling Stones, ainda Nelson Keyes, associado a Josie D, bem lá atrás, sombre, um dos avanços obrigatórios do dia, Back to France.

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4: Para já, a altura é mais do que certa para a única tripla desta de abordagens de Gypsy Woman. Para ouvir mais à frente com Magic, estamos também de regresso a Kid Lardy com Pieces, mas antes ainda a recuperação. Por que não, dos genéricos preparados para rodar à margem da Airplay para o dia de hoje, na

continua a ser um dos genéricos que se segura de pedra e cal na airplay da Antena 3, esta Gypsy Woman de Magic, para já fechar o triplex obrigatório para esta de rodagem depois de apostas em Kid Lardy e Manson. Marilyn Manson bem lá no topo para reciclagem total. Esta. Estamos também preparados para fazer a dobragem de horas, já que daqui a pouco vão ser 5 da tarde na Antena 3, esta terça, segunda sessão da semana. Deixo-o até bem próximo da hora. Há dois. Catarina Filipe está de regresso à música nacional ainda. R.E.M. com Kate Pearson. Esta é uma das reciclagens compulsivas da semana. Shiny Happy People. Dinner Party de Niall Horan. Mas antes ainda, Fanzi. Fanzi está de regresso também a rodar na Airplay da Antena 3. Chama-se Cartas na Mesa. E da minha parte, o regresso este está assegurado depois das 3. Até lá.

0: Boa tarde, são 5 horas em Info 3.
1: Dezesseis arguidos começaram hoje a ser julgados por suspeitas de burla com o subsídio de mobilidade, envolvendo montantes na ordem dos mais de 2 milhões de euros. Em casa poderão estar crimes de burla qualificada, falsificação de documentos e falsidade informática, que envolveram também a falsificação de faturas e cartões de embarque. 3 anos de prisão efetiva para um cidadão do Nepal por crime de violação. O Tribunal da Comarca da Madeira condenou um homem natural do Nepal de 29 anos pelo crime de violação. O caso, esse aconteceu a 2 de junho do ano passado na via pública e teve como vítima uma mulher de 33 anos. A violação não chegou a consumar-se devido à resistência da mulher e à intervenção de terceiros que acorreram ao local depois de ouvirem os seus gritos e pedidos de ajuda. O coletivo entendeu que os fatos estavam comprovados e que o crime de violação ficou pela forma tentada, aplicando uma pena de 3 anos de prisão efetiva. Tem aumentado o número de espécies não indígenas marinhas na região. Monitorização essa é feita há mais de 12 anos nas marinas e também nos portos regionais, para, através de amostragens trimestrais que são coordenadas pelo Mar em Madeira. Ora, o investigador João Canning Claude adianta que foram identificadas 62 espécies que chegam de diferentes formas aqui à região.
2: O mais significativo é, de facto, o tráfico marítimo. Portanto, a maioria destas espécies vêm agarradas aos cascos dos navios e das embarcações de recreio, mas também podem vir em águas de lastro dos grandes navios de carga. Estas águas de lastro são utilizadas para compensar o peso da carga quando os navios regressam à sua origem. O lixo marinho é também conhecido agora como um vetor. A aquacultura é também um vetor de introdução.
1: João Canning Claude assegura, no entanto, que até agora as novas espécies não indígenas não estão a representar um risco para o ecossistema marinho regional. O vice-presidente da Comissão Europeia, Rafael Fito, vai estar na região na próxima quinta-feira. Anúncio foi feito por Miguel Albuquerque nas jornadas parlamentares do PSD que estão a decorrer em Santa Cruz. As críticas às políticas de habitação do JPP marcaram o arranque do encontro dos parlamentares social-democratas, onde o líder e presidente também do Governo Regional garante que em 2 anos serão construídas 800 novas habitações. Bom senso foi aquilo que tinha pedido Jacinto Silva, presidente da Copesca, após terem sido apreendidas 2 toneladas de gaiato seco. O peixe não estava no registro da embarcação e foi apreendido. Ora, o PS, hoje, através da líder do partido, pediu uma solução ao Governo legislativa e definitiva que garanta a proteção das tradições locais e o fim do clima de suspeição que afeta os profissionais do mar.
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1: 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Bem-vindo.

Comecei mais uma hora de passagens obrigatórias na 3 com Branco, Summer's Wet Leg, Mas Tu, na mistura de Harrison Patrick Smith, de There. É do álbum Moisturizer, o último da Wet Leg. Jordan Rakai e Erykah Badu para ouvir.

Lost Frequencies com Nathan Nicholson. A última de Miley Cyrus, Bass Persuades e também Role Model. Passam agora 26 minutos das 5.

hip-hop na tarde de terça. Wyclef Jean com Mr. October. Agora 20 minutos das 6. O som nacional com Janeiro e Jura.

britânico Rules e Gregory Porter. Anteriormente, Aluia. Vamos ter o Portugalex na Antena 3.

0: A ONU aprovou um novo mapa mundo que representa de forma mais fiel a verdadeira dimensão de África, até aqui representada com o tamanho igual ao da Groenlândia.
1: O empreiteiro do ministro da Administração Interna já comentou.
2: Olha, eu só espero que no novo mapa toda a gente perceba que a tal piscina do Dr. Luís Neves afinal não passa de uma poça, caralho.
0: O presidente da Câmara de Oeiras não gostou do novo mapa mundi e diz que vai mandar uma queixa à ONU.
3: Pois claro que vou. Então, tem algum jeito Oeiras não aparecer no mapa mundo? Só o nosso Parque dos Poetas é muito maior que países como a Suíça ou Liechtenstein.

0: Online, mais o obelisco do Parque dos Poetas, vê-se do espaço. Oh, coisinha, anda cá. Filma-me aqui ao pé do obelisco maçónico. Olha para esta categoria. Este só eu, Eiras.
1: Os meteorologistas têm vindo a alertar para a intensidade histórica que o El Niño vai ter na temporada 2026-2027. O Bloco de Esquerda também está preocupado e exige medidas, como explicou o Fabiano Figueiredo.
2: Exigimos que a Organização Meteorológica Mundial mude o nome deste fenómeno climático para El Niño, com E, para ser neutro. Não é correto definir à partida o seu género. Terá de ser ele a decidir.
3: Casimiro, Fabiano, olhos! Soja do Ruben Amorim!
4: Depois de vários artistas terem cancelado a sua participação no festival Comédia à la Carte, por só agora terem percebido que vai estar lá o Seinfeld, que tem dito algumas barbaridades sobre a Palestina, há um outro festival em risco.
1: Vários vegetarianos e veganos estão a cancelar a sua participação na próxima Feira do Fumeiro de Vinhais, por só agora terem percebido que envolve carne.
5: É sim, eu ia lá dar um workshop de meditação sem proteína animal nem glúten, até descobrir que a Feira do Fumeiro vende alheiras, vende chouriços, salpicão, presunto e muitos outros produtos à base do chamado porco. Ainda perguntei se seriam chouriços de tofu, mas parece que não. Fiquei super surpreendida, tipo, nunca me passou pela cabeça. Pensei que fumeiro era fumar xixa, como no Boom. Namastê.
1: Ao que Portugal é que se apurou, os caricas também vão cancelar a sua participação no próximo Festival do Panda, porque são contra a exploração de animais em vias de extinção e nunca tinham reparado que o evento incluía um panda.

preparámos na última hora de emissão para este dia. Passam agora 8 minutos das 6. Boa tarde. Posso ir para começar? São os Jungle agora com Natural.

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0: Passam agora 18 minutos das 6. Tomad, Everything is Right. É a autora para a Fricção Científica na Antena 3 Madeira.
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2: Ter dinheiro fará diferença no envelhecimento das crianças? São cada vez mais os estudos que sugerem que crescer na pobreza pode acelerar o envelhecimento biológico durante a infância. No entanto, apesar das evidências, tem sido difícil confirmar os efeitos da pobreza na saúde infantil, até porque há muitos fatores associados às desvantagens socioeconómicas. Baby's First Years, os primeiros anos do bebê, é um ensaio clínico que decorre nos Estados Unidos e quer perceber como pagamentos em dinheiro feitos a mães com rendimentos baixos afetam a saúde e o desenvolvimento dos filhos à medida que estes crescem. Num artigo publicado na Nature Human Behavior, os cientistas analisaram dados deste projeto e concluíram que os pagamentos em dinheiro realizados no estudo tiveram um impacto mensurável no envelhecimento biológico das crianças, conforme evidenciado por marcadores epigenéticos na saliva obtidos quando elas tinham 4 anos. Embora os impactos a longo prazo na saúde dessas crianças ainda sejam desconhecidos, este é um avanço importante que sugere que a redução da pobreza infantil poderia trazer benefícios à saúde a longo prazo. Mesmo reduções modestas no índice de pobreza podem gerar benefícios significativos na saúde, afirmam os investigadores.
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0: Três anos de prisão efetiva para o cidadão do Nepal pelo crime de violação. O Tribunal da Comarca da Madeira condenou o homem natural do Nepal, 29 anos, pelo crime de violação de forma tentada. O caso aconteceu a 2 de junho de 2025 na via pública e teve como vítima uma mulher de 33 anos. O Tribunal da Comarca começou hoje a julgar uma rede acusada de falsificar viagens aéreas e de receber o subsídio de mobilidade no CTT indevidamente. No total estão em julgamento 16 arguídos. Os montantes da burla podem chegar aos 2,2 milhões de euros. Foi detida e pode vir a ser acusada por homicídio na forma tentada. A mulher que esta tarde deitou combustível sobre o marido e ateou fogo com um isqueiro. O homem sofreu queimaduras graves, teve de ser assistido ainda no quintal da habitação em São Roque. A vítima está internada nos cuidados intensivos e deve ser transferida para a unidade de queimados no continente. Depois da Roda Oeste, também os custos do combustível estão a levar a CAM, a Companhia de Autocarros da Madeira, a equacionar a manutenção do contrato de concessão do transporte público com o Governo. As contas da empresa já entraram no vermelho e, por isso, a CAM pede a revisão do contrato de concessão. A revisão do plano diretor municipal em Câmara de Lobos deverá reforçar a proteção dos terrenos agrícolas, travando a expansão de construção para áreas de produção agrícola. A garantia foi dada por Celso Petencourt, presidente da Câmara.
1: O próximo PDM que já estamos a rever, vamos ter esse cuidado às zonas que vamos proteger, principalmente as nossas vinhas no Estreito, por exemplo, a parte da agricultura na Caldeira, também na Quinta Grande. A construção é importante, nós vamos identificar as áreas importantes onde se pode construir, mas vamos proteger outras áreas onde não queremos que se construa, porque queremos manter a paisagem humanizada, que é muito importante para nós, e ainda agora tivemos a festa das vindimas e o Estreito precisa de preservar determinadas áreas.
0: Apesar desta preocupação, o município garante que não vai deixar de apostar na construção de habitação considerada necessária para a população. Céu comprido de muita nebulosidade no dia de amanhã. Os aguaceiros podem cair a norte e nas terras altas. Vento fraco a moderado de nordeste. 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

8 minutos para as 7, no final da emissão de hoje da Antena 3 Madeira. A partir das 7, a emissão é da Antena 3 Nacional. Resta-me desejar a continuação de uma boa tarde e despedir-me até amanhã.

0: 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Notícias, Luís Peixoto.
1: A FESAP reivindica um salário base de 1.050 euros na função pública e um aumento mínimo de 6,5% no próximo ano. A Federação dos Sindicatos da Administração Pública, a FETA, ao GT, quer que as medidas sejam incluídas no orçamento do Estado, anunciou o secretário-geral José Abraão.
2: Se o salário nacional aumente e o máximo que seja possível, nós temos que continuar a ter uma base remuneratória da administração pública acima daquilo que for o salário mínimo nacional, não vamos andar para trás. É questão de subsídio de refeição, pois embora a gente tenha 15 cêntimos de aumento previsto, o governo tem que olhar para o subsídio de refeição, até porque há serviços onde os trabalhadores pagam mais que o subsídio que recebem, e portanto não é 15 cêntimos de aumento, conforme está previsto, que vai resolver o problema do aumento do cabaço essencial das compras.
1: José Abraão, da FESAP, em conferência de imprensa. A GNR suspendeu um curso de formação em Porto Alegre por causa de uma infestação. César Nogueira, presidente da Associação de Profissionais da Guarda, dá conta dos relatos de falta de condições.
3: E para aquilo que nós sabemos, para além dos percebeiros, há instrumentos que estão com Covid-19 e outros com a gripe A. A maior parte dos locais dentro da escola que os instrumentos têm a formação são contentores, que estão lá supostamente de forma provisória, mas até certo é que é provisório, que já lá vão perto de 30 anos, e é uma situação insustentável.
1: A GNR adianta que as aulas de formação dos guardas estão suspensas até sexta-feira, até lá vão ser feitas online. Há mais de 24 horas que um incêndio está a ser combatido em Proença Nova. O fogo atinge uma zona de Pinheiro Bravo e não ameaça habitações. Pedro Nunes, do Comando Subregional da Beira Baixa, diz, no entanto, que não se prevê que o incêndio seja extinto nas próximas horas, mas reconhece que o combate está a evoluir favoravelmente no local. Mais de 600 bombeiros combatem este incêndio. Um outro fogo em Portel, no distrito de Évora, obrigou ao corte do IP2 entre Monte Trigo e Portel. As chamas atingem mato. Estão a ser combatidas por mais de 100 operacionais com o apoio de 3 meios aéreos. O prémio Champal e Mo distinguiu este ano uma investigação que devolveu visão a cegos. O trabalho dos dois médicos e investigadores Botton de Rosca e José Alain Sahel permitiu que deficientes visuais ou cegos com doenças da retina recuperassem a visão. José Alain Sahel considera esta distinção uma honra.
4: Este prémio é o maior na área da visão e os premiados anteriores são muito prestigiados. O comitê também é muito proeminente, por isso é muito bom ser reconhecido. Não fazemos o trabalho por isso, mas é claro que é sempre bom, é encorajador.
1: José Alain Sahel é um oftalmologista e investigador francês da Universidade de Pittsburgh, nos Estados Unidos. Botton de Rosca é médico e investigador húngaro na Universidade de Basileia, na Suíça. O prémio Champal e Mo tem o valor de 1 milhão de euros.
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0: Estamos aqui outra vez. Ouça, não é todos os dias que temos no mesmo estúdio um... Como é que é? Um... Não. Como é que é?
1: Silvicultor.
0: Civicultor.
1: Acho que nunca... E não é de Silvas.
0: Mas tu na verdade, usas poucas vezes essa denominação, Paulo.
1: Eu uso pouco o florestal, o engenheiro florestal.
0: Porque... Não gostas mais de ser civicultor do que engenheiro florestal?
1: Sim, que é a terminologia antiga, né, e que tem a ver com... Ou seja, do meu ponto de vista, reflete melhor aquilo que nós somos. Que na prática, preparamos arvoredo para um determinado uso, né, seja o uso de madeira, seja de cortiça. O engenheiro florestal tem um âmbito mais alargado, do meu ponto de vista. Ou o termo florestal tem um âmbito mais alargado, que tem a ver com toda a questão da preservação dos ecossistemas. Bom, e nós nem sempre fazemos só isso. Se bem que também façamos isso, não é? Há um histórico dos engenheiros silvicultores ligados à criação dos parques naturais ou do Parque Nacional da Praia de Jerez, por exemplo.
0: Pronto, já está apresentado. Paulo Pimenta de Castro, mas dividimos também aqui em estúdio. Temos uma convidada no Porto. Aliás, é a Susana que temos que apresentar já, senão ela vai se sentir triste. É a Susana Guimarães, que é cofundadora e diretora executiva da Associação Reflorestal, Reflorestar Portugal. Está justamente nos estúdios do Porto. Olá, Susana.
2: Olá.
0: Olha, sei que possivelmente não nos estás a ver, mas bem, nós também não. Também não estamos a ouvir a ti. Estamos a ouvir-te, mas não a ver-te. Susana, o termo... O que é que significa reflorestar? Eu sei que pode parecer simples, mas se calhar não é tão evidente quanto as pessoas possam pensar.
2: Bom, para nós, que criámos esta associação, este movimento, inicialmente, o que nós queremos é precisamente fazer regeneração ecológica. Ou seja... Uhum.
0: Ok.
2: Assim que olhamos a
0: coisa. Já agora, ainda não acabaram aqui os convidados. Temos três convidados. Deixamos Selma Pena, que é arquiteta paisagista.
3: Exatamente.
0: É o que tu és. Como é que imaginas a arquitetura paisagística no futuro, Selma? Como é que ela será?
3: Eu espero que se dedique em grande parte aos problemas do ordenamento da paisagem rural, que é algo que é muito preocupante e que, no fundo, une todas estas discussões que estamos a ter à volta da floresta, da civicultura e da recuperação dos ecossistemas, como a Susana estava a dizer. Portanto...
0: Espera aí, quando começas a dizer que se dedica ao ordenamento da paisagem rural,
3: sim,
0: eu diria que as pessoas que estão a ouvir dizem... mas isso é o quê? Mas isso no fundo depois significa significa concretamente o quê?
3: O quê? Assim, de uma forma muito simples, é planear as coisas certas nos sítios certos, não é? Assim, de uma forma muito simples.
0: Diz-me um erro comum que as pessoas rapidamente possam...
3: Muito comum é, por exemplo, edificar em fundo de vale, onde pode ocorrer cheias. Ou, no caso da floresta, extensas monoculturas de eucalipto, por exemplo, que são espécies altamente inflamáveis. Portanto, todos os problemas depois estão associados a esses.
0: O eucalipto é olhado como uma espécie de vilão.
3: Às vezes é uma espécie encarada nessa perspectiva. Na nossa perspectiva, nós apenas olhamos para a potencialidade da paisagem e vemos onde é que ele se deve localizar. Não quer dizer que não possa existir na paisagem. Obviamente ele pode existir, é uma atividade produtiva e que traz valor, até porque tem 9 anos, cresce muito rapidamente em 9 anos, mas depois também tem um conjunto de problemas associados. Portanto, tem que ser muito bem planeado, e nesse sentido o ordenamento do território, o ordenamento da paisagem, que é identificar onde é que devem ser os sítios mais adequados na paisagem, porque a paisagem não é toda igual. Nós temos uma paisagem muito diversa, com montanhas, com mais declives, menos declives, e temos que identificar os sítios onde deve existir.
0: Já agora, uma pergunta. É utópico imaginar-se um país sem incêndios?
3: Sim.
0: É utópico.
1: Um país mediterrâneo.
0: Sim, porque
1: sim, e hoje em dia, com as alterações climáticas, se calhar começa a ser difícil ver qualquer país, mesmo na Escandinávia, sem incêndios.
0: Sempre o exemplo da Escandinávia. Parecem quase Parece quase parecem países perfeitos. Mas não, a minha pergunta é neste sentido. Sempre que há fogos, quando há incêndios, não é? Nós ficamos com a impressão de que Portugal é um país onde arde mais do que o costume. Eu não sei o que é que as estatísticas que vocês têm acesso dizem sobre isso, mas as pessoas ficam com a sensação de que tudo isto poderia ser evitado.
3: E poderia ser evitado.
0: A minha pergunta é: quanto percentualmente é que poderia ser evitado e quanto é que não poderia ser evitado, não é? Percebem a minha pergunta, que é, ok, a média europeia de incêndios é esta. Portugal está acima dela ou não está? Ou está na média europeia?
1: Tem anos em que nós temos, e são recorrentes, em que nós temos a maior área absoluta da União Europeia. Ardida, área ardida.
0: Susana, estás a ouvir-nos, sabes que podes interromper sempre que quiseres. Não te sintas acanhada. Ok, só para te avisar.
1: Ótimo. Bem, que podemos evitar, sim, ou seja, se nós tivermos em conta que os incêndios de causa natural não chegam aos 5%, temos 95% para julgar e para evitar, não é? A questão é...
0: Como é que é? Só 5% é que são...
1: Até 5%, obviamente que esta percentagem depende de ano para ano. Há anos em que pode ser bastante mais baixa e até metade. Depende, e nomeadamente, o número de trovoadas secas que venhamos a ter, de efeitos climáticos mais adversos. Mas temos uma percentagem enorme para poder atuar, bom, desde o incendiarismo, que se fala muito, mas sobretudo da negligência.
0: Muitas.
1: E esse é um campo onde podemos atuar e que tem sido intervencionado.
0: Diz.
4: Sim, e eu acrescentaria que aqui a questão também não é só o número de ignições, que é o que estamos a falar, é também a violência dos incêndios. E aí é que a questão se calhar se torna mais interessante, porque o fogo é um elemento natural. E ele estará sempre na paisagem, como foi dito. Agora, a violência com que acontece é que se calhar é discutível. Qual é que é a matriz que nós temos na paisagem que faz com que seja tão difícil combater e ganhe proporções tão grandes tão rapidamente?
0: Os incêndios estão mais violentos?
3: Estão.
4: Estão.
3: Eu acho que é aí que pode entrar o ordenamento do território, que é agir no território, agir na paisagem, de maneira que a velocidade de propagação do fogo reduza. E para isso é preciso transformar a paisagem. E essa consciência de que é preciso transformar a paisagem, é preciso várias coisas. É preciso mecanismos financeiros para incentivar a mudança. É preciso perceber que uma árvore demora a crescer. E é preciso tempo. E depois é preciso uma estratégia a longo prazo, que às vezes essa estratégia a longo prazo não é compatível com agendas políticas, não é? Mas no fundo... Eu gosto de pensar em utopias também, isso não me faz muita confusão, até porque uma das pessoas que sempre nos inspirou foi o professor Gonçalo Ribeiro Teles, que foi sempre aclamado de utópico. E ser utópico não é assim tão mau, não é? Não é que seja uma coisa impossível.
0: Viva a utopia.
3: Viva a utopia, não é? Nós devemos caminhar para algo que é difícil, não é? É difícil, mas que devemos defender. E isso, acho que ele mostrou-nos esse exemplo e devemos.
0: Vamos cá ver, se nós analisarmos o verão que está a terminar, eu acho que podemos dizer que foi um verão bom a nível de incêndios.
1: A nível da área ardida, não foi dos piores.
0: Não foi dos piores.
3: Sim.
0: É verdade.
3: Verdade.
1: Sim, mas também já tivemos melhores.
3: Sim.
1: Ou seja, não Quando? É nada de espetacular.
0: Bom, não foi espetacular este verão?
1: Eu não me recordo das estatísticas, mas talvez 2008, não sei se 2003, houve anos em que de facto ardeu menos do que ardeu este ano. A questão é que, bom, há aqui um fator de intervenção humana, nomeadamente no combate, mas falta muito do resto, ou seja, este ano tivemos sorte e para o ano.
0: Pois sim, claro. Ouvindo-se a preparar, já agora, seguramente muitos poderão estar a questionar-se, mas como é que este tema surgiu, não é? Se calhar este era um tema para o início do verão, não é? Tipo, por café e tal. Mas surgiu porque a Culturgest vai fazer justamente um encontro subordinado a este belíssimo tema, que é pensar como uma floresta. Como é que será que as florestas... pensam. A da altura, eu não sei se foi aqui neste manifesto que eu li, quem é que disse isto? Fiquei a pensar nisto. Não, por acaso não foi neste manifesto. Alguém dizia que a jardinagem, que era uma forma do homem tentar dominar a floresta. Fiquei a pensar nisto. Deixa aqui. Ah, já sei quem é que disse isto. Foi o Pedro Cabrita Reis, que vai ser nosso convidado muito, muito em breve. Não percam. Como é que, Susana, como é que imaginas que pensa uma floresta?
4: Olha, Alvin, essa frase é o slogan da Reflorestar desde 2017.
0: Ah.
4: Pensa como uma floresta. E isso resume a nossa abordagem, que é uma abordagem ao nível do território técnico, mas também a nível social, e de tentar pôr as pessoas a pensar como uma floresta. E o que é que isto quer dizer? Pensarmos na interdependência de todos os elementos que estão na paisagem, inclusive nós humanos, todos os animais, todas as plantas, as relações que existem de apoio, de dependência, claro, e como estas relações fomentam mais vida, normalmente. E, portanto, pensar como uma floresta é precisamente o nosso slogan para espicaçar as pessoas a pensar em termos de vida, abundância e vamos lá regenerar o nosso território para o bem do próprio humano continuar aqui.
0: Já agora, Susana, se a floresta, para além de pensar, falasse também, o que é que achas que ela diria se a floresta falasse?
4: Ela diria...
0: Achas que estava aos gritos?
4: Eu acho que ela já passou a fase dos gritos. Eu acho que ela estaria a dizer: malta, olhem para o vosso, para a vossa raiz, o que é que, onde é que vocês querem chegar? Porque eu vou continuar aqui, e vocês?
0: Gosto de pensar que a floresta se dirige a nós com malta. Gosto disso. Tipo Kim Barreiras, não é?
4: Ah, pá, pode ser malta, também podia ser meus filhos.
1: Eu se calhar ia só acrescentar uma coisa àquilo que a Susana disse.
0: Isso.
1: Que é pensar a longo termo, não, digamos assim, naquilo que é o imediato do dia da manhã, que é aquilo que é muito comum na sociedade ocidental atual, não é? Quer dizer, o fazer rápido, o consumir rápido, o comprar rápido. A floresta não pensa dessa forma. A floresta pensa, ao pensar, pensa a longo prazo. E, portanto, é fazer hoje para vir a colher benefícios para os nossos netos.
0: Deixem-me só dizer que os nossos ouvintes são essenciais neste programa. Vocês não conhecem, mas irão perceber com as suas intervenções que são absolutamente fundamentais a esta emissão. E queremos, aliás, estou bastante curioso para saber o que pensam, que soluções é que trazem para a reflorestação de Portugal. Se têm um ódio ao eucalipto ou não, se propõem outro tipo de árvores, se vêem outras formas de combater. Enfim, queremos que nos digam tudo o que disserem. Hoje não temos livros para oferecer, também não temos entradas para basicamente vos oferecer, porque a entrada é livre. É livre e é ótimo. É na Culturgesta, é no próximo dia 17. Dia 17 é...
3: Quinta.
0: É quinta-feira.
4: Mas temos um livro para oferecer, Alvin.
0: Ah, é? Afinal temos.
4: Afinal temos. Ele está disponível no site da Reflorestar, reflorestar.pt.
0: Sim.
4: E é o guia para a ação política e cidadania ativa pelas florestas. É um guia que nós fizemos ao longo do último ano e meio e que é o mote para este convite da Culturgest. E lá temos as mensagens da sociedade civil ao poder político e também inspiração para a ação dos cidadãos. O que é que eu posso fazer? É uma mensagem que nos chega muito. Estão lá muitas ideias.
0: Ok, então já a próxima pergunta que vos irei fazer, não quero que responda já, é justamente o que é que os cidadãos podem fazer. Bem-vindos.

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4: Estamos hoje de volta, temos muitos convidados nesta emissão. A Susana Guimarães, que está no Porto, que é cofundadora e diretora executiva da Associação Reflorestar Portugal. Ainda o Paulo Pimenta de Castro, que aqui nos disse que é engenheiro, não gosta, de civicultor. Assim é que é, civicultor. É engenheiro civicultor. E ainda a Selma Pena, que é arquiteta paisagista. Qual era a pergunta que íamos fazer? Ah, exatamente. Íamos fazer uma pergunta à Susana. Susana, de que forma é que as pessoas podem ajudar? Plantar uma árvore é curto, ou não?
5: Sim, ao menos tentem plantar um consórcio. Porque as plantas, tal como nós, gostam de estar acompanhadas, ter amigos, família. Então, um arbusto junto com a árvore, com flores, enfim, um consórcio de plantas para que elas façam interação entre elas é importante. Mas há muito, tanto mais que o cidadão pode fazer. Primeiro que tudo, nós gostamos de pensar que o cidadão, ele é também um agente político. E, portanto, está nas nossas mãos reivindicar aquilo que os nossos territórios precisam, a nossa segurança, o desenvolvimento económico e a proteção da água, dos solos, daquilo que nos alimenta, não é? E é muito bonito vir a ver a paisagem rural nas férias e no fim de semana, mas essa paisagem está lá sempre e precisa de ser cuidada e gerida. E os cidadãos, daquilo que nós temos ouvido, ó, Alvin, eu vou-te dizer uma coisa, isto está aqui a fazer feedback.
4: Ah, está a fazer feedback e tu estás a sentir a tua voz com um delay, é isso, não é?
5: Sim,
4: ah,
5: estou
4: okay.
5: a falar e ouvir-me.
4: Ah, pois isso é.
5: Baixar aí um bocadinho.
4: Sim, sim, já. Sim, nós vamos realmente tratar disso. Eu já estive nessa situação do delay e isso é uma espécie de nó no cérebro.
5: Está a dar um nó ao cérebro.
4: Sim, sim, já estou a perceber. Espera aí, nós vamos tentar resolver essa situação. Calculo que agora os técnicos já devem estar a fazê-lo. E a todo momento vamos tentar perceber se conseguimos que não tenhas o delay. Enquanto isso, e enquanto tentam resolver, deixa-me passar aqui para os dois nossos outros convidados. E em relação ao que a Susana estava a dizer, o que é que nós podemos fazer mais nesta tentativa de reflorestar Portugal?
6: Podemos fazer muitas coisas, não é? Eu acho que uma das coisas que nós vimos durante um projeto que decorreu de investigação no Instituto Superior de Agronomia e que reuniu várias universidades, vários especialistas, chamado Scape Fire, nós vimos que havia a necessidade de valorização da profissão da agricultura e da profissão do gestor florestal, por exemplo. Eram pouco valorizadas e são profissões que têm impacto físico, são difíceis e que é preciso valorizar também essas profissões. E depois, do ponto de vista também mais de decisores, se calhar estou aqui a ir para uma esfera diferente, né? Mas do ponto de vista dos decisores de planeamento, identificar na paisagem os sítios que efetivamente são prioritários e devem ser transformados e devem ter apoio. Acho que isso é também uma das coisas que podem ser feitas.
4: Já agora, já que tanto se fala da inteligência artificial, como é que a inteligência artificial pode também entrar neste domínio?
6: Ui.
4: Ou será que não pode?
7: Mas uma pergunta
4: não é obrigatório que entre, não é?
7: Não, eventualmente pode. Enfim, é uma fonte de informação a que as pessoas podem recorrer para obter, enfim, dados, nomeadamente como se podem como podem intervir naquilo que estamos a conversar. Uma delas que eu queria chamar a atenção tem a ver exatamente com o manifesto da Reflorestar Portugal, que é sempre importante, não só, embora seja destinado ao poder político, uhum. É sobretudo destinado a todos nós enquanto cidadãos. O que é que eu queria chamar a atenção? Nós temos a noção, e nós estamos aqui a falar a partir de Lisboa, uhum. que, enfim, um incêndio que aconteça no Minho, ou em Trás-os-Montes, ou na Beira, é algo que lhes diz respeito a eles, e nós estamos aqui safos, digamos assim, não temos problema nenhum. É muito errado, ou seja, nós acabamos, mesmo nas grandes cidades, e quem diz Lisboa, diz o Porto, ou Coimbra, enfim, os grandes centros urbanos, acabamos por ser vítimas daquilo que está mal gerido no território, nomeadamente dos incêndios. Né? Nós damos pouca importância ao fumo, mas o fumo mata. O fumo causa um conjunto de doenças do foro cardiorrespiratório e há estudos que indicam aumento de mortalidade na decorrência de incêndios. E depois temos o fator água. Enfim, com a questão dos solos, da erosão e tudo o que vem a seguir ter as grandes linhas de água que abastecem as grandes cidades, temos, por muito que nos garantam a qualidade da água, são águas com mais químicos, no sentido de fazer depositar aquilo que são os excedentes ou de matar mais bicharadas que eventualmente possam decorrer daí. Portanto, acaba por ser água para todos os efeitos de uma qualidade menor do que aquilo que seria de esperar. Portanto, acabamos por ser vítimas, e nós aqui em Lisboa, grande parte dos incêndios ocorrem na bacia hidrográfica do rio Zêzere, não é? Uhum. Que é aquele que é o grande abastecedor aqui da zona de Grande Lisboa. Portanto, é bom apercebermos de que o que se passa a 100 ou 200 quilómetros não é um problema deles. Uhum. Acaba por ser também um problema nosso, e é bom estar atento.
4: Olha, deixa-me aqui colocar uma primeira ouvinte. É a Virgínia que nos deixa esta mensagem.
0: Olá, meu nome é Virgínia, estou a ligar aqui da Póvoa de Lanhoso. Sou fã e ouvinte regular do vosso programa. Inclusive, estou muitas vezes a ouvir já em podcast enquanto estou a trabalhar na minha mini floresta ou na minha horta. É sempre uma boa companhia. Eu gostaria de colocar aqui uma questão aos convidados. É o que é que nós, enquanto cidadãos, podemos fazer para nutrir esta rede de regeneração. Porque muito embora haja uma grande responsabilidade por parte do poder político e económico de nutrir e cuidar e regenerar as nossas florestas, acho que também é algo que cada cidadão pode e deve contribuir. Além de alguma pressão política que possamos fazer, que ações no dia-a-dia mais pontuais ou mais regulares nós, enquanto cidadãos, podemos contribuir?
4: Ora está, deixa cá ver, vamos falar com a Sana, talvez já tenhamos conseguido resolver o problema dela. Olá, Sana.
1: Olá.
4: Até agora, como é que está?
1: Parece que está melhor. Obrigada.
4: Será que está melhor?
1: Espero que sim.
4: Boa sorte. Queres tu responder aqui à Virgínia?
1: Bom, a Virgínia é matreira, porque ela faz parte da equipa da Reflorestar Portugal.
4: Ah, bom.
1: Olha, é assim, nós fizemos assembleias de cidadãos pelas florestas pelo todo o país. Fizemos também algumas aldeias no Minho, que foram evacuadas no incêndio do Lindoso, de 2025. E o que nós podemos escutar é que os cidadãos em geral têm uma consciência da necessidade de atuar. Tanto eles como exigem que o Estado seja mais presente, eficiente, fiscalizador. Agora, o que é que o cidadão pode fazer? Isto, há muitas escalas em que podemos atuar. Nós, no documento que eu referi, temos para aí umas 50 sugestões daquilo que o cidadão comum pode fazer. Tudo depende da nossa vontade. Podemos organizar sessões de esclarecimento, de debates, de demonstração de informação, de documentários, etc., para sensibilizar. Podemos organizar caminhadas, identificação de plantas, plantação, recolhas de sementes, fazer bolas de sementes para espalhar. Convém, claro, estudar as áreas diferentes da paisagem. Que espécies é que eu ponho onde? Aí, se calhar, a inteligência artificial pode dar algumas dicas. Eu ponho sempre um filtro na inteligência artificial. Mas é preciso também ir aos municípios, às assembleias municipais, falar com a junta de freguesia e perceber o que é que podemos fazer, primeiro que tudo, na nossa região. E plantar, sim, é importante, mas educar, sensibilizar é também importante.
4: O que é que se faz nas escolas a esse nível? Eu lembro, quando andava na escola, plantávamos sempre uma árvore. Aliás, muitas das pessoas que dizem que já plantaram uma árvore é porque andaram na escola e foi aí que fizeram. Porque depois, na idade adulta, a minha pergunta vai para os ouvintes. Ouvintes da Provaral, que estão a ouvir-me. Calculo que muitos. Enviem uma mensagem dizendo quando é que plantaram essa árvore. É isso que eu quero saber. Quando é que foi que plantaram essa árvore? Se foi ou não foi enquanto alunos, no ensino básico, ou se já foi em idade adulta. Interessa mais até saber se foi em idade adulta, quando é que foi? Quando é que isso aconteceu? Quando é que plantaram essa árvore? E onde é que está essa árvore? Iremos lá confirmar se ela está lá plantada. Vai a Virgínia, é o ouvinte da Provaral, confirmar se a árvore foi ou não plantada. Por isso, não podem mentir e têm que enviar uma mensagem a dizer quando é que plantaram essa árvore. Deixem-me colocar aqui também o João Freis.
8: Cheguei agora ao carro e percebi que estavam, entre outras coisas, a falar do tema florestas. É um tema que, sinceramente, já passou a todos os patamares de tolerância relativamente à não resolução de um problema de fundo nacional que impacta o país e a população a vários níveis, muito preocupantes, não só a perda de vidas e perda de floresta, biomassa, de bens, de tudo. E que urge é ser resolvido. E longe de mim ter a pretensão de ter soluções mágicas, mas há uma coisa que para mim era essencial ser feita para anteontem, que era cadastrar nos 308 municípios, obviamente nem todos têm uma massa florestal tão impactante, mas em metade deles há com certeza, todos os terrenos rústicos, rurais, identificar os proprietários e, meus amigos, sem dó nem piedade, usar a expropriação por utilidade pública, porque não podem haver terrenos abandonados à sua sorte e que são milhares, dezenas ou centenas de milhares e que estão ali a ser pasto de fogo.
4: Ora está, o abandono dos terrenos é algo que é muitas vezes mencionado. Devia haver uma campanha, da mesma forma que há de não abandone os animais, devia haver campanhas a dizer não abandone os seus terrenos, não era? E punha-se um terreno triste, assim, tipo, assim amoado por ter sido.
1: A questão é muito complexa.
4: É muito complexa. Eu quero que respondam, mas porque estamos a falar de políticas, olhem só, o que vamos falar esta quinta-feira.
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4: Tanan, tanan, tanan. Susana, aproveitando agora, já estás a ouvir bem melhor, não é?
1: Ainda me estou a ouvir em loop.
4: Igual?
1: Sim.
4: Ainda? Oh. Vamos tentar resolver vamos tentar conseguir resolver tudo isto. Ainda assim, aquilo que consegues falar, eu sei que a situação é complicada, o que é que tu dirias ao ouvinte anterior?
1: Pois exatamente, nós estamos aqui a falar de floresta, mas o problema não é só floresta. Floresta é o denominador comum, o ponto de partida, mas o problema é muito mais complexo, é paradigmático, é social, é económico, é estrutural e cultural. E é isso que nós temos estado a analisar neste projeto. E em relação a esta questão, é uma das mais relevantes que foi mencionada, é precisamente a questão da propriedade. O Estado já tem vindo a tentar fazer alguma coisa, como por exemplo o IBUP, que está longe de cumprir os objetivos e está prestes a terminar. E estamos todos a tentar perceber o que é que vai acontecer a seguir. E isto levanta também a questão da continuidade a nível político. Aquilo que é notório e que o anterior ouvinte falou é precisamente que esta questão da floresta é uma questão basilar. Ela é tão fundamental neste momento quanto é a saúde ou a educação ou a questão de termos emprego. E isto parece exagerado, mas não é. porque todas as indústrias, quase praticamente todas as nossas atividades económicas, elas em algum momento dependem dos recursos naturais. Já para não falar da nossa própria sobrevivência, que eu acho que é sentido comum perceber isso. Mas isto para dizer que tem que haver uma seriedade e uma coragem política de existir um pacto de regime, um pacto a 30 anos, 50 ainda era melhor, de que independentemente do governo que vai a seguir, há uma linha condutora para a regeneração e a gestão do território.
4: Já agora, uma pergunta. Na Culturgest, na próxima quinta-feira, entrada gratuita, já agora, o que é que se vai falar? É sobre isto? Quais são os assuntos, as temáticas? O que é que vai ser abordado?
1: Temos duas sessões. A primeira está mais focada na relação comunidade e floresta. Portanto, a questão social desta relação com a floresta. E estávamos aqui a falar do abandono, é uma das questões. Mas a questão do abandono está relacionada com questões económicas e sociais, não é? E depois temos uma segunda sessão que tem mais a ver com o ordenamento do território e as questões políticas, onde estará precisamente a Selma Pena também presente.
4: Ok, ok. Mas, Susana, só aproveitando aí o facto de teres dito que o abandono está ligado a questões sociais e económicas, que questões são essas?
1: Precisamente uma falta de investimento nos territórios.

0: e que faziam essa gestão ao longo do ano, todo o ano. Não era só vigilantes ali durante o verão, não é? Uhum. Isto para dar um exemplo.
1: Eu se calhar agora vou, posso adicionar um bocadinho dentro,
2: claro,
1: de entropia. Eu gosto de adicionar a entropia, que é relacionado com a questão do abandono. O abandono também não tem que ser visto como uma coisa necessariamente má. Se olharmos para diferentes locais, ou seja, olhando para o abandono no sentido de uma gestão mais passiva, ok? Portanto, temos uma gestão mais ativa e temos uma gestão mais passiva. E alguns locais da nossa paisagem, o que nós poderemos crer é que tudo evolua naturalmente, ou seja, ter as minhas herbáceas, os arbustos naturais e a vegetação autóctone também que surge. E isso não é necessariamente algo negativo, porque eu aí consigo ter uma formação de solo com maior qualidade, consigo infiltrar mais água, ter os meus aquíferos com mais água, consigo ter as pessoas de Lisboa com esse benefício, não é? Portanto, há certos locais onde justamente o que nós queremos é uma gestão mais passiva, mas com menos intervenção.
2: Até é bom, não é?
1: Que até é bom. Tipo,
2: deixem de chatear.
1: Deixem de fazer. Agora, isto vai depender do que é que lá está. Portanto, a floresta não é toda igual. Portanto, não podemos olhar a floresta de eucalipto, a floresta de pinheiro, a floresta de carvalhais, a mata mista. Portanto, são todas muito diferentes e têm que ter ações no território muito específicas. Portanto, às vezes o abandono não tem que ser uma coisa assim tão negativa.
2: Já agora deixem-me só dizer que estamos a receber muitas mensagens. O que é que os nossos ouvintes querem dizer? Vamos ouvir três de uma só vez. O Pedro deixa aqui esta mensagem.
3: Boa tarde, Alvim. Boa tarde, convidados. Olha, a minha sugestão para reflorestar Portugal é encher Portugal com pomares de modernheiros. Porquê? Tem pelo menos duas grandes vantagens. Uma delas é que é uma espécie autóctone muito resistente ao fogo. E a outra é que dá para produzir aguardente para podermos lavar a chave no final da refeição.
2: Gostei, é o Pedro. Já agora, um ouvinte que não se quer identificar deixa, no entanto, esta mensagem.
4: Boa noite para o Manuel. Sigo o projeto da Silveira Tech, que é um projeto incrível, pá. É muito fixe. Recomendo a toda a gente e é relacionado com este tema.
2: Pensei que era mais polémico. Daniel.
5: Boa tarde para o Moral. Daniel, Conexial. Esta questão de incêndios para mim causa muita estranheza. Estas negociatas estranhas e depois ligações um bocado obscuras das pessoas dos helicópteros e tudo isso. E às vezes até que ponto é que algumas coisas não são um bocadinho premeditadas. Mesmo algum arrastar de certos incêndios, se não é do benefício de algumas pessoas, mas isso é uma questão um bocado. Outra questão que eu acho que é extremamente importante é, acho que nas redes sociais agora e tudo isso, há um certo encantamento, principalmente nas zonas mais rurais, que é onde eu vivo, por exemplo, em que há aquela espetacularidade de ver, e olha aqui o helicóptero e tal. Eu acho que começa a ser cada vez mais evidente e as pessoas parecem que têm necessidade, ou seja, há um certo encantamento com os incêndios. Eu não sei até que ponto é que às vezes certas mentalidades um bocadinho mais frágeis ou débeis têm um certo gosto em ver aquele movimento, além do outro tipo de interesses, terras, madeiras e isso, não é?
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2: Estamos de volta com muitos convidados no estúdio e, ao que tudo indica, os nossos ouvintes também estão muito interessados. Aliás, estão a ir por todos os lados, pelo WhatsApp, por mensagens de voz, mas também escritas. Uma mensagem que nos chega da Ana Frade, na verdade. Diz ela: olá, cá em casa já plantamos mais de 40 árvores. As últimas já foram plantadas este ano. É o que diz a Ana. Muitos parabéns, Ana. Já agora, uma outra ouvinte, a Marta, diz: olá, não consigo enviar áudio. Queria só relembrar também que as florestas não são só árvores. Há todo um conjunto de interações entre diferentes organismos. Por exemplo, muitas árvores fazem associações mutualistas com fungos.

0: Isso é muito interessante. O que é que serão associações mutualistas? Só me lembro do Monte Pio, que é uma associação mutualista. Bom, ver as florestas como um todo, um ecossistema vivo, é o que diz a Marta. Já agora, o Vítor diz, boa tarde a todos, limpar os terrenos rústicos muito bem para os privados e para o Estado. Quantos hectares detém o Estado de terrenos ao abandono? Quem é que quer responder? Susana? Queres responder?
1: Não. Eu quantos hectares tem, não sei. Mas sei que cerca de 96% do território é privado.
0: 96%?
1: Cerca de, sim.
0: Pensei que era menos. 96% é privado?
1: É. E daí que nós se levanta esta questão. Áreas. Sim, Paulo.
0: Ok. Se 96% do território é privado, isso constitui mais um problema?
1: Exato.
0: Se fosse público era mais fácil?
1: Sim.
0: Resolver.
1: E pode-se ver com exemplos de outros países, ou seja, quando os terrenos são públicos, o Estado consegue implementar medidas de gestão mais coerentes. Quando é privado, obviamente, ou tem que forçar, as pessoas têm que obedecer, cumprir, etc. E é aí que às vezes entram os problemas, não é? Sobretudo se houver abandono. Entra aqui uma questão de legitimidade que se o Estado tem ou não para desapropriar, como foi mencionado. Isto está, é uma questão constitucional. Eu, na minha opinião, creio que não teremos que chegar ao extremo de desapropriar, mas há mecanismos de, por exemplo, não sabe quem é o dono, o Estado intervém ou entrega a associações locais, baldios, etc., para que façam a gestão. Se o dono aparecer, tem que pagar as custas.
0: Ok. Paulo Pimenta. Paulo.
2: Doutor.
0: Sim, sim. O que é que tens a dizer sobre isto? Ficaste caladito?
2: Não, o efeito das florestas públicas terem uma maior percentagem tem um importante papel em termos de demonstração. Como é que se pode gerir em determinadas áreas do território, se esse património foi espalhado ao longo do território, tem um efeito demonstrativo, não é? Que acaba por levar os privados a assimilar de diferentes formas de gestão. Agora, o que se passa cá é que, de facto, temos das menores áreas públicas a nível mundial e mesmo nessas circunstâncias, muito do que é público é muito mal gerido. Não é? Estou-me a lembrar, por exemplo, da Mata Nacional de Leiria, que era o nosso grande, não é, emblema, vinda de Dom Dinis, não é bem assim, mas quer dizer, ele teve ali alguma importância. Mas tiveram importância, sobretudo, gente mais recente. Hoje está completamente ao abandono. E não só a Mata de Leiria, enfim, todas as matas do litoral têm hoje problemas gravíssimos e são áreas públicas. Ou seja, nós temos pouca área pública, que podia ter esse efeito demonstrativo, e mesmo aquilo que temos da área pública, se pudesse ser demonstrativo, acaba por ser uma demonstração de abandono, que é exatamente aquilo que nós, no mau sentido, não no abandono que a Célia nos trouxe há pouco, no bom sentido, nomeadamente a conservação da natureza, mas um abandono no mau sentido, que é desprezar uma parte essencial do nosso território.
0: Já agora, Selma e Paulo, o que é que vocês vão, e Susana, o que é que vocês vão falar neste encontro?
3: Começo?
2: Sim.
3: É igual. Eu sou depois do Paulo Pimenta de Castro, vou estar na segunda sessão. O que eu vou apresentar é o projeto Escape Fire, falar um bocadinho dos resultados que nós tivemos, abordar alguns pontos fundamentais a nível de transformação da paisagem, que é aí que é o mais difícil, é fazer este mecanismo de transformação em termos de públicos ou privados, porque poderia haver mecanismos de incentivo dos privados, porque depois na prática o privado, que na região centro e norte tem um terreno muito pequeno, quer rentabilizar esse terreno de alguma maneira, portanto encontrar mecanismos de rentabilização positiva, não é, que levem a uma ação positiva, e mostrar um pouco os resultados desse projeto e como é que esse desenho de paisagem pode ser feito, no fundo dar uma estratégia de intervenção.
0: Ok, Paulo, e tu?
2: Eu não vou contar nada. Ou seja, as pessoas vão à Cultura Geste a partir das 16h30 e depois lá ouvem aquilo que eu e a Susana, que vamos estar no mesmo painel, iremos dizer. Mas, enfim,
0: enquanto... Tu não tens um tema, não vais ali abordar uma questão em particular?
2: Tem a ver exatamente com a questão que a Susana falava, do papel da sociedade e das florestas, desta interligação. Os bons e os maus exemplos daquilo que... Enfim, os maus exemplos que existem atualmente e aquilo que podem ser os bons exemplos a adotar no futuro, sendo que esses bons exemplos têm um prazo muito curto para ser adotados. Ou seja, mesmo aquilo que falava a Selma da alteração da paisagem, nós hoje estamos sob a pressão das alterações climáticas e, portanto, a nossa janela de oportunidade tende a ser cada vez mais curta. Mas é um pouco nesse sentido. O que é que estamos a fazer mal, nomeadamente quando vamos ao supermercado, e o que é que podemos fazer de bem, que tem muito a ver com aquilo que o manifesto da Florestal Portugal enfim, tem no seu site.
0: Paulo, não resisto em fazer-te essa pergunta. O que é que estamos a fazer mal quando vamos ao supermercado?
2: Bom, entra aqui um pouco na lógica dos produtos de ciclo curto e de ciclo longo de sequestro de carbono. Ou seja, nós sabemos que as aves sequestram carbono, enfim, sabemos isso desde a escola, mas depois de cortarmos a árvore, nós produzimos vários bens. Uns que duram umas horas, outros que duram séculos. E, portanto, se apostarmos cada vez mais naqueles que usamos agora e deitamos fora, obviamente que a pressão sobre os espaços florestais tende a ser maior e, portanto, a degradar mais aquilo que são os ecossistemas.
0: Deixem-me só dizer que temos aqui dois ouvintes prontos para entrar. A Marlene.
4: Olá, sou Marlene, das Flores. Aqui nos Açores o problema são as espécies invasoras. A hortensa, a cana-roca, o incenso, são espécies que estão a tirar o lugar das espécies endémicas, porque têm uma capacidade de proliferação muito, muito elevada às espécies endémicas. Então ficamos sem as nossas espécies endémicas e isto está a ser... assustador. Aqui na Orla de Santa Cruz está a aparecer uma nova de há uns anos para cá, que também tem uma grande capacidade de dispersão e está a tirar o lugar à planta que deu o nome à ilha. A ilha chama-se Flores por causa das flores dos cubres. E então isso entristece-me bastante. Beijinho.
0: Está a Marlene aqui a deixar uma mensagem, mas também o Pedro Nunes, que avança com outra.
5: Sou Pedro, sou da Covilhã, mas estou a falar de Braga. Primeira vez que participo. Queria perguntar aos convidados a opinião deles sobre a falta de qualidade da paisagem em Portugal, nomeadamente em certos, é mais acusada em alguns distritos do que noutros. Sei lá, estou a pensar, por exemplo, em boa parte do distrito do Porto, isto é talvez a parte mais interior, paisagens que são constituídas por eucaliptal, em muitos casos abandonado, e o que não é eucaliptal é acacial, de mais do que uma espécie, ou então temos outras invasoras, como as áquias, a erva das pampas, ou seja, em hectares e hectares de paisagem não vemos, às vezes, uma única planta, pelo menos das plantas linhosas, que seja da nossa flora, nem sequer do hemisfério norte. Portanto, é aquilo que eu chamo lixo ambiental. É lixo ambiental porque não tem qualquer valor económico e em termos ambientais, pois é um pesadelo para a nossa flora e para a nossa fauna, porque estamos a falar de espécies invasoras que não dão a mínima hipótese às nossas. Portanto, nem sequer o eucaliptal tem interesse nestes casos, porque falamos de eucaliptais velhos que não têm já interesse para a indústria papeleira. Portanto, se vê algum mecanismo que algum dia possa tornar possível recuperar estas paisagens, porque de facto noutros países da Europa não vemos este declínio da paisagem.
0: Era isto que o Pedro queria dizer. Quem é que quer responder?
3: Eu acho que com isto era preciso. Isto é mesmo um problema bastante grave. Nós temos exatamente as mesmas coisas, em mesma situação em Portugal continental. Não somos Açores, também temos isso. E realmente esta falta de qualidade da paisagem, eu acho que o último ouvinte referiu, é completamente assustadora e é preciso ter um conjunto de pessoas a intervir no terreno. Portanto, é preciso criar toda uma lógica de decisores que estão empenhados em tornar isso real, e depois pessoas no terreno a intervir, porque, por exemplo, as acácias, que são uma das invasoras que nós temos na zona centro e na zona norte, e também em várias zonas em Portugal continental, que proliferam com o fogo, portanto elas gostam do fogo, quando há fogo ainda rebentam com mais força, a forma de as retirar é bastante difícil, porque é preciso descascar, é um processo de descasque bastante difícil em termos humanos, é preciso as pessoas estarem mesmo dedicadas durante vários anos a fazer esse processo para que vá desaparecendo e havendo depois a possibilidade de reflorestar com outras espécies, não é? Espécies locais, espécies de, que estejam aptas naquela zona. Portanto, eu acho que é mesmo preciso uma estratégia muito bem definida com
0: Susana,
3: pessoas.
0: Qual é a estratégia?
1: Pois, a estratégia tem que passar pela questão económica. Aqui a questão é que nós estamos a olhar para a paisagem em que existem grandes interesses económicos, como nós sabemos, que levam às monoculturas, de uma indústria que está altamente organizada e tem um mercado altamente vantajoso. Então aqui é preciso medidas e coragem política que ajude que a floresta autóctone tenha também valor económico. Portanto, é preciso investir no valor económico da floresta autóctone, criar mecanismos que apoiam os proprietários a regenerar estes terrenos, seja invasoras, sejam monoculturas senescentes, seja o que for que esteja a acontecer. A questão aqui é, qual é o motivo para um proprietário regenerar aquele terreno? Pode haver quem tenha um grande coração, que existem pessoas que trabalham connosco que fazem isso, mas temos que ser sérios a termos políticos e dar mecanismos para apoiar os proprietários a fazer isso. Ou seja, ao regenerar a paisagem, nós estamos a criar serviços de ecossistema. Estes serviços têm um valor e esse valor deve ser pago para que seja investido nessa regeneração e nessa manutenção, por exemplo. Portanto, entre criar mercado e valor nos produtos da nossa floresta autóctone e, por outro lado, apoiar e, sim, apoiar desde o início e também premiar aqueles proprietários que regeneram e que mantêm os seus terrenos de uma forma ecológica.
0: Já agora, deixa-me só dizer que estamos a receber muitas mensagens. A Daniela de Gouveia enviou uma mensagem por escrito. Ela diz, fala-se de floresta e reflorestação, mas como podemos cuidar, preservar e proteger se nem sabemos o que é realmente uma floresta autóctone? De quais as espécies que existem e compõem um ecossistema florestal saudável e em que o que se ensina na escola é ainda que as árvores são importantes e são boas porque nos dão oxigênio para respirar e matéria-prima para trabalhar e onde teimamos a realizar ações de plantações de árvores com as crianças em épocas pouco adequadas e em que não há posteriormente um acompanhamento. O papel da educação é essencial para que se altere o paradigma da floresta portuguesa. Diz, já agora, boa tarde, tema excelente sobre plantar árvores. Deveria haver cuidado com a escolha. Previamente, deveríamos saber mais sobre a árvore escolhida, dimensão que vai atingir, para evitar anos mais tarde ser abatida de forma cruel. Vivo numa aldeia, deixei que crescesse e nascesse o que a natureza quisesse. E então o meu jardim está feito de sobreiros, carvalhos, medronheiros e loureiros. É o que diz a Guida Ferrinho. Olha que belo nome. Já agora, uma última mensagem do Rui Campos que diz, já alguém pensou o que vai acontecer com as áreas de terreno que antes tinham periodicamente luz solar e agora têm por estarem sombreados por painéis solares? Vão nascer plantas bonitas, vermes, bactérias, fungos ou o quê? Pergunta o Rui Campos. Já agora, antes de vocês poderem intervir, deixem-me duas mensagens muito rápidas. Esta da Ana Ferreira.
6: Meu nome é Ana, estou-vos a ligar do Vimieiro. Pegámos numa terra há 9 anos, castigada por muitos e muitos anos de lavoura e de cuidados menos bons à terra, a ser muito passada, grades de esqueci, etc. E nos últimos 9 anos já fizemos 3 linhas de agrofloresta. Já plantámos muitas e muitas árvores, desde casuarinas, muitas árvores de fruto, oliveiras, horta. E a verdade é que as manchas verdes têm-se mantido, mesmo com os 40 graus que acontecem aqui nesta zona do Alentejo durante vários meses do verão. E tudo graças aos cuidados que temos tido e com muitos dissabores, de árvores que não se dão, mas que têm corrido bastante bem.
0: Eis o que diz. Já agora, uma última do Sérgio.
7: Olá, Alvinho. Olá, Prova Oral. Eu venho apenas recomendar a leitura de um livro de Peter Wohlleben, não sei se é assim que se pronuncia, que se chama A Vida Secreta das Árvores, que toda a gente devia ler, pelo menos para se sensibilizar quem ainda não percebe a importância da floresta.
0: Leram este livro? Conhecem-no?
3: Eu conheço.
0: Susana, conheces?
1: Sim, sim. É apaixonante.
0: Paulo, conheces?
2: Não.
0: Agora ficaste mal na fotografia.
2: Ora,
0: o que é que querem dizer todas estas mensagens que ouvimos e lemos? Alguma coisa que queiram responder?
3: Se calhar posso fazer um momento publicitário, porque nós lá no nosso grupo de investigação de arquitetura paisagista e dedicado ao ordenamento do território, nós temos desenvolvido ao longo dos anos uma plataforma geográfica que chama-se EPIC WebGIS, e que tem dados à escala nacional das espécies aptas aos diferentes locais. Portanto, consultem, podem fazer uma pesquisa por localização e vejam quais são os conjuntos de espécies nativas que podem ter nas... Claro, naturalmente com as devidas ressalvas de escala. Portanto, isto convém sempre depois fazer os estudos mais detalhados, mas já conseguem ter uma ideia do conjunto de espécies aptas nos seus terrenos. E de qualquer forma, também um ouvinte que também partilhou, que deixou regenerar e logo viu o que foi surgindo, e efetivamente o medronheiro também aparece aí como parte da nossa espécies nativas, e que é interessante também passar por esse exercício de ver o que é que acontece com no terreno, não é? Dando tempo para perceber quais é que são as espécies nativas, desde que o solo já não esteja completamente sem banco de sementes nativo, não é? Que isso também é importante.
0: Porque falamos em coisas que acontecem.
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0: Está para breve, muito breve, Sanna Marin neste programa, mas por enquanto temos aqui convidados de luxo a propósito do que vai acontecer na Culturgest na próxima quinta-feira. A boa novidade é que a entrada é livre. A outra boa novidade é que os assuntos são bastante interessantes. Aliás, vê-se pela participação que tivemos hoje na prova oral. E a outra novidade, não há, não me lembro de mais nenhuma. Deixem-me só colocar aqui o Hugo, que é o último ouvinte de hoje.
13: Contrariamente ao que já foi dito aí no programa sobre a questão do abandono dos terrenos e da criminalidade, eventualmente, eu parece-me grande parte da questão tem a ver com o tipo de culturas em que se aposta grandemente na parte do cultivo e da silvicultura. Se nós temos um país que está pejado de pinhais e também de outro tipo de árvores que de facto acabam por ser um grande alimento para os focos de incêndio, não é? Muitos deles estão cultivados de forma desorganizada. De facto, tudo o resto que podemos fazer é apenas mitigador. Eu acho que também passa por esta estratégia como e o que vamos plantar e organizar a nossa floresta.
0: E é isto. O que é que querem dizer, Susana? Para as pessoas que estão a ouvir este programa, o que é que te apetece dizer?
1: Apetece-me dizer só que isto de facto não é uma agenda ambiental e não é só a floresta. Estamos a falar de soberania do país, de resiliência, de competitividade, de segurança e de coesão social. É tudo grandes palavrões, mas o que eu quero dizer é que isto é uma questão de paradigma. Nós precisamos de perceber como é que podemos dar a volta a que, sim, podemos ter produção na nossa floresta, mas fazê-la de uma forma biodiversa, diferentes produtos, em mosaico, para que hajam descontinuidades, para que não seja uma monocultura seguida, não é? Isto é possível. É preciso vontade. E vontade também das grandes indústrias. Porque vamos lá perceber. Mesmo as grandes indústrias sabem que continuar com este modelo, eles vão esgotar o próprio produto de que precisam. Portanto, já chegámos a um ponto em que é preciso virar isto. É preciso estarmos juntos.
0: Paulo, Selma, querem aqui acrescentar algo? Estamos no final do programa.
2: Eu queria mesmo só, enfim, dizer aquilo que, do meu ponto de vista, é um grande desafio a todos nós enquanto cidadãos e, sobretudo, à classe política. Nós, quando falamos de florestas, estamos a falar de ciclos longos, ciclos de crescimento longos, que não são, enfim, não têm sido compatíveis com os ciclos políticos. Ou seja, nós temos eleições de 4 em 4 anos, um eucalipto demora 10 anos antes de ser cortado. Portanto, cabem dois ciclos políticos num ciclo de eucalipto, que é aquele que tem dos ciclos mais curtos. Né? Se formos falar de um carvalho que vai aos 80, 100 anos, tanto correm muitos ciclos políticos.
0: Ser rápido.
2: O nosso grande desafio, de facto, é conseguir com que os políticos cheguem ao tal entendimento para que a política florestal, a política sobre o território no seu todo, de facto, corresponda ao ciclo desse próprio território. Portanto, tem que haver aqui claramente um pacto de longo prazo, porque senão, enfim, cada político chega com novas ideias e andamos sempre para cima, para baixo, para baixo e para cima. E isso é inviável no que diz respeito ao crescimento do arvoredo e à intervenção no território.
0: Selma, 10 segundos.
3: Sim, só dizer então para virem no dia 17 assistir a esta nossa conferência e o desafio que eu lanço também é de pensar se a escala, intervir à escala da paisagem. E se quiserem ouvir mais, apareçam na quinta-feira, que entrada, lá estaremos a falar.
0: Entrada livre na CulturGest é à tarde. Amanhã estamos de volta com Dário Guerreiro. Quero agradecer aqui à Selma, ao Paulo e também à Susana. Obrigado aos três e boa sorte para quinta-feira. Vou aparecer lá. Com uma abraçada a uma árvore. À partida.
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Estão abertas as mais profundas investigações levadas a cabo pela dupla de detetives nada privados, Dupont e Dupont. É o grupo Novo Rock, GNR, Independência, 1982. São os primeiros sons naquela que é a edição de terça-feira de Defeitos Especiais. Eu sou o Luís Oliveira, estamos juntos até às 9 da noite, sendo que a porta está também sempre aberta em antena3.rtp.pt. A Ponte é uma passagem, remistura de Mário Valente para Ponte S de Vai à Praia. Sejam então uma vez mais bem-vindos. Fiquem por aí, vai valer a pena.

e The Boss and the Discotheques ao som de That's That BS foi uma das mais recentes apostas do Pedro Tenreiro no mapa do Tesouro, o mapa que será aberto daqui a pouco, hoje curiosamente, para nos trazer aquele que podemos já dizer ser um velho conhecido da nossa rubrica. Agora, a dupla Fandido, Get a Grip.

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0: Eis-nos de regresso para mais uma semana do Mapa do Tesouro. Olá Pedro, bem-vindo.
2: Olá Luís, tudo bem?
0: Tudo ótimo. Tu hoje trazes um velho conhecido, vamos dizer assim, não é? O Misha Panfilov, que demos a conhecer numa das primeiras edições do Mapa do Tesouro. E é interessante porque se nesse dia o nome era completamente desconhecido, a partir daí ele foi-me caindo na sopa com uma regularidade muito assustadora, em diferentes newsletters, sei lá, de lojas de discos, de editoras, até de alinhamentos de festivais, o que prova o teu olho certeiro. Ouvido, se calhar.
2: Não sei. Mas, de facto, este produtor, compositor e multi-instrumentista de Tallinn, na Estónia, passa por aqui regularmente. Penso que até nem foi só essa a primeira vez que passou. E passa porque a sua atividade é constante e sempre de um nível bastante elevado. Ele que até passou longos períodos no Funchal, onde deu aulas e já gravou discos, imagine-se, com músicos locais, tem-se dividido por vários projetos, onde explora linguagens que vão do funk ao garage, do jazz à library, mas sempre desafiando as suas fronteiras. E falo sob designações como Strada Orchestra, Penza Penza, Voxatone, Centre Electronique Moussa, entre muitos outros. Where the Birds Fly acaba de sair e é o último de cerca de 30 de LPs e um seu número de singles que em década e meia gravou sob essas várias, digamos, formações e designações.
0: Esse é, aliás, um dos pontos, esse lado muito, muito ativo, não é?
2: Exatamente.
0: Ora, vamos à música, voltamos já para a conversa. When I See You, It Feels Wonderful. Misha Panfilov, assim é que é.

0: When I see you, it feels wonderful. Misha Panfilov. De Tallinn com muito amor, de novo a aterrar no mapa do Tesouro com o Pedro Tenreiro. E Pedro, uma das descrições deste novo trabalho era dada assim uma descrição meio naturalista, não é? Do sentem-se no banquinho de jardim e eu sou os passarinhos. E de facto há aqui um lado mais contemplativo neste trabalho do Misha Panfilov, quando em comparação com os outros que nos foram aparecendo.
1: Há sem dúvida nenhuma aqui uma certa leveza. Também há ambientes eventualmente mais cinemáticos. Ele nos discos em que se tem dedicado ao jazz normalmente é um bocadinho mais incisivo, aqui fica assim mais levezinho, e pratica um jazz de fusão que se ouve bem, mas que não deixa de ter ali qualquer coisa nas composições e nos arranjos que o tornam de facto, digamos, especial. Eu quando escolhi mais uma vez um disco do Misha Panfilov, comecei a pensar assim uns gajos que eu parece que têm o fetiche, e um deles, como tu sabes, é o J.J. Whitefield. E eu, até porque por virem os dois de zonas da Europa mais do leste, dei por mim a pensar: será que este Misha Panfilov é uma espécie de J.J. Whitefield Junior, porque o outro já leva um lastro que este ainda não tem.
0: Quem sabe se não faz o mesmo caminho, e se assim for, será figura várias vezes presente nas edições do Mapa do Tesouro. Mapa do Tesouro que esta semana, ou na passada semana, acho que era esta semana, assinala, ajuda-me, 4 anos de atividade.
1: Já me perdi. 4 já são 4.
0: Tenho ideia que são 4. Okay. Vi qualquer coisa nas redes sociais que indicam isso mesmo. Se forem só 3, é porque já está.
1: Já é uma proeza.
0: É isso. Se forem só 3, é porque já estou a aturar tarde, mas já há tempo já aparecem 4.
1: É capaz de ser 4.
0: Away We Drove para Misha Panfilov para terminarmos a edição de hoje. Pedro, um abraço.
1: Abraço, Luís.
0: Quinta-feira voltamos só no RTP Play. Um abraço.

0: Misha Panfilov, herói do Báltico, figura recorrente no mapa do Tesouro.
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0: Está aí a contagem decrescente para o novo disco dos Sensible Soccers, que já no próximo dia 25 de setembro se vão apresentar ao vivo em Braga, no Teatro Circo, com as canções de Caminando di Notte. Nós regressamos ao mais recente EP de remisturas, o Efeito Zandinga. Aqui na remistura Toulouse Low.

Mais da Bete para o mais recente de Matias Aguaio, o regresso aos discos do produtor chileno de origem germânica. Mais do que o regresso aos discos, a Nenoa marca também um regresso aos temas cantados e aos diferentes estilos que cabem em toda a música do patrão da Comemé Records. Agora, vámonos, no sentido literal e também musical, é a canção dos irmãos Elkin and Nelson, na remistura de Damn Funk, que guardamos para o final, depois das 9 da noite, Isila Sanches na Antena 3, com mais uma edição de Pontos de Luz. Boa noite e até amanhã.

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primeiros pontos de luz hoje com música da Estónia. Ouvimos Roa Vjazemski com Sauna Belt. Daqui a pouco, como é hábito às terças, temos Espectros com Teresa Vieira. Hoje ela fala-nos de um filme de 1979 de Sally Porter. O filme chama-se Thriller. Também é dia de Som da Mudança. A protagonista de hoje é Anne Clark. Para já, Lorraine James. Ainda não descansámos de Detached from the Rest of You. Já saiu disco novo. Chama-se It's Nothing Personal. Ouvimos agora uma das faixas. A última, na verdade, chama-se I'm Lorraine James. Talvez engane um pouco, porque até parece suave e delicada, mas depois evolui no sentido de algum ruído. Ou não se tratasse de Lorraine James. Já agora, Lorraine James toca em Lisboa na sexta-feira, dia 18. Toca nas noites de verão um filho único. O concerto é na Galeria Quadrum e tem entrada livre.

Erykah Badu a acender pontos de luz. Ouvimos Echoes com The Alchemist, é do álbum Before the World Blows, editado muito recentemente. Este é o primeiro disco de Erykah Badu desde New America Part 2, que saiu em 2010. Jill Scott também regressou em 2026, depois de mais de 10 anos de silêncio. O disco chama-se To Whom This May Concern. Ouvimos Pressure. Continuem por aí. Boa noite, Cué.

Até parece que os pontos de luz hoje são dominados por vozes femininas e de facto acontece, salvo algumas exceções. Depois de Jill Scott há pouco, esta é Rochelle Jordan em Sweet Sensation, tem participação de Dame Funk. Continuamos com mulheres, na verdade, esta é a Rita Vian em Tua e depois temos os Espectros de Teresa Vieira, hoje sobre um filme feminista de 1979, Thriller, de Sally Porter.

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1: Espectros. Acontece sempre às terças. Temos a Teresa Vieira nos Espectros a fazer destaque a algum filme. Olá, Teresa.
2: Olá.
1: Hoje temos um filme feminista de 1979, que é uma adaptação de uma ópera.
2: Sim, parece uma boa premissa desde logo, na verdade.
1: Eu fiquei interessada.
2: É um filme de Sally Potter, que muitos poderão conhecer do filme Orlando.
1: Uhum.
2: É uma curta chamada Thriller, portanto tens logo também um bom título logo pungente, que tem como referência La Bohème, a ópera La Bohème, mas que procura, de certa forma, dar-lhe ali uma pequena reviravolta, digamos uhum. assim. Essa ideia de um certo feminismo pega muitas vezes na necessidade de dar um pouco mais de aprofundamento e outros contornos de história às personagens femininas. E é o caso que acontece aqui, em que, de certa forma, Mimi, que acaba por morrer na ópera, aqui é como se estivesse a procurar as razões para a sua morte. É como se tivesse havido algum tipo de assassinato ou assim. Portanto, estamos a tentar a reunir as provas para entender exatamente.
1: Transformou La Bohème num policial?
2: Basicamente, assim, com referências a cinema mudo também, uhum. mas com uma narradora sempre presente e com referências musicais até também ao Psycho do Hitchcock. Uhum. Portanto, acaba por pegar muito em certas imagens bem reconhecidas, em fórmulas reconhecidas, mas dando-lhe um novo toque. E temos imagens tanto de fotografias como imagens depois em movimento, e acaba por ser criada uma história que não procura por absoluto dar a resolução àquilo que seria uma nova história, uma história mais profunda para uma personagem feminina, mas que de certa forma nos lança as questões que muitas vezes se calhar devemos fazer na análise de um filme, na análise de uma personagem. E é isso que é o grande, é a grande riqueza, talvez, deste filme. Nos procura meter a refletir. Tal como essa personagem reflete, nós refletimos também. E acho que é assim, uma proposta muito interessante, porque pega imagens até da própria ópera, ou seja, uhum. vão buscar imagens da ópera real.
1: Portanto, torna-se evidente que é uma apropriação, uma releitura da ópera.
2: Exatamente,
1: não?
2: Sim. Encontrando-nos depois com as novas personagens que são introduzidas neste filme. E uma das coisas que eu gostei bastante é que, de certa forma, há muito da imagem de enfrentam um espelho. E eu gostei muito desse momento, porque, na verdade, aquilo que acaba por acontecer quando estamos a ver certos filmes é esta ideia de nos espelharmos ou sermos espelhados, não é? Pelo cinema. E esta ideia de que se esse espelho ou esse espelhar não for feito da forma mais sincera, mais profunda, acabamos por nunca nos ver do outro lado, ou então associamos a um outro lado que na verdade não corresponde àquilo que somos nós. Não de uma forma absoluta, mas pequenos detalhes. Acho que às vezes nos faltou muitas vezes essa ideia da identificação.
1: Uhum.
2: E acho que é isso que é muito procurado neste filme, que é à frente de um espelho, à procura de uma pista. Acho que é um pouco esse o mote que é aqui lançado. E este filme está disponível tanto no Vimeo como no YouTube.
1: É fácil de encontrar, então.
2: É muito fácil de encontrar. É Thriller 1979 de Sally Potter. Poderá ser uma boa proposta para esta semana.
1: É uma curta e não ocupa muito do vosso tempo, mas aposto que vai ocupar bastante da vossa cabeça. Teresa, obrigada pela sugestão. Conto contigo para a semana.
2: Até para a semana.
1: Até para a semana.
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1: Thriller de Sally Potter em destaque nos Espectros de Teresa Vieira, um filme que está disponível online, uma curta que podem procurar, está em várias plataformas. Continuamos sobre domínio feminino, agora com a nova iorquina James Kay, em remistura de Kay Wata para Days Go By.

Esta é a Bernardo, Sónia Bernardo, uma portuguesa no Reino Unido, aqui numa remistura assinada por Letícia Sadie dos Stereolab para Turn Around Keep Going, canção do álbum Secrets of Six Figure Woman, editado o ano passado, o álbum de estreia de Bernardo. Seguimos com a Anadolu e Marie Clark em Rentrer à la Maison. Daqui a pouco, o som da mudança com Anne Clark.

0: Este é o americano Saint Thomas, a sacudir pontos de luz com o habitual tsunami. É do álbum Meditations in an Emergency, o disco saiu em 2024. Hoje é terça-feira, há hábitos que já estão instalados.
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0: Hoje o som da mudança é no feminino. A protagonista é a britânica Anne Clarke. Anne Clarke, poeta, já era conhecida antes de lançar a canção que hoje ouvimos, mas a sua presença era relativamente discreta no circuito punk. Ela participava em eventos punk com espetáculos que misturavam música, poesia e comédia. Em 1982, com 22 anos, lançou o álbum de estreia The Sitting Room. No ano seguinte, editou o segundo Changing Places. E no seguinte, tornou-se uma estrela do underground post-punk com a canção que hoje ouvimos, Our Darkness, do EP Joined Up Writing, produzido por David Arrow, também conhecido como James Hardway, na altura amigo e colaborador dos Psychic TV, nos anos 90 também se destacaria como produtor de drum and bass sob o nome James Hardway. Já lá vamos. Our Darkness é uma pérola de desencanto que emerge das cinzas do punk com o ritmo mecânico e musculado que viria a dominar a chamada electronic body music de bandas como Front 242, mas cuja influência também faria sentir-se no techno de Detroit e em toda a música de dança até aos dias de hoje. Nada que um refrão com as frases Doubting all the time, fearing all the time, estar sempre a duvidar, ter sempre medo, faria prever. Mas talvez essas fossem verdadeiramente as palavras agregadoras na época, tal como agora. Our Darkness é um clássico sob qualquer ponto de vista. Foi samplado por Benny Benassi, por exemplo, não que isso seja fundamental para coisa nenhuma, e recentemente reeditado pela editora americana Dark Entries. Está hoje no som da mudança. Leva-nos até perto das 10, não mesmo até ao final, depois ficamos ainda com James Hardway, o produtor do disco, na sua vertente mais drum and bass. Vamos apagar os pontos de luz de hoje ao som de uma faixa do álbum Welcome to the Neon Lounge, editado em 1997. Depois das 10, a Portugália de Henrique Amaro, às 11, o indigente de Nuno Calado. Eu sou a Isilda Sanches, regresso amanhã às 9, fiquem bem, aproveitem.

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meados de setembro é cenário complementar para este fogo de artifício, single que apresenta o quarto disco de Coelho Radioativo, o alter ego de João Sernadas, músico ativo que nas últimas duas décadas esteve envolvido em várias frentes, dos Flamingos à fundação de José Pinhal Pós-Mortem Experience. Foi com ele que abri a hora. Daqui a pouco converso com João Almeida e Altembe sobre a editora Facada Records. Portugal e a terça-feira. Boa noite. Bem-vindos.

Livre Arbítrio de Femme Falafel com Go Get Your Fix. Alberto Continentino, baixista brasileiro de visita a Portugal para tocar com Marisa Monte e depois a solo dia 30 na fábrica de Braço de Prata em Lisboa. Na próxima semana será nosso convidado. Agora conversamos sobre a Facada Records com João Almeida e Altembe. A Facada Records, uma nova editora com lançamentos a merecerem toda a atenção.

0: Quis o destino que dois trompetistas se conhecessem juntos, para além de tocar, criassem também uma editora que começa a construir um espólio que a diferencia e que cresce anualmente. Tudo começou em 2022. Talvez no último ano tenha ganho uma expressão maior, e até hoje temos discos de Gume, Lucy Facet, Pitch Fuzz, também Orca, CFT, acabado de sair, Raquel Lima, Catarina Vieira e também nesta última série de lançamentos os Sírios. Ouvimos há pouco o Show Maior, o coletivo que reúne alguns dos músicos que depois circulam por outros projetos aqui editados. Conversa de hoje na Portugália com Facada Records, Iatembe e também João Almeida. Olá, como estão? Muito obrigado por terem vindo. Dois trompetistas. Vamos começar pelo início. Como é que surgiu a ideia de fundar esta editora? Começou com os Gume, o tal, em 2022, não é? E no último ano ganhou então esse fogo diferente.
1: Olá, Henrique. Obrigado pelo convite.
0: Para essa.
1: Sim, em 2022 tínhamos este disco de Gume, Dobra. E como ainda a edição de autor, decidimos fazer esta uma editora fantasma, por assim dizer. E nomeamos a editora de Facada, um pouco também em homenagem a Gume e esse mesmo imaginário afiado. Algum tempo se passou desde essa primeira edição, e em conversas agora com o João Almeida e também com o Ricardo Martins, que faz parte da Desisto, que está à frente do design da Facada.
0: Além da cozinha, como se costuma dizer.
1: Exato.
0: Da parte da metade da cozinha, de muitas baterias que aparecem neste disco.
1: Exato. E a partir dessas conversas sentimos que seria bom termos firmarmos este coletivo informal, e como já havia este nome assim de editora fantasma, decidimos pegar nisto, e muito, muito impulsionado mesmo pelo João Almeida, de querer fazer algo e motivar assim a ação desta concretização desta editora. E é isso, basicamente a Facada realmente nasce depois dessa primeira edição de Gume. E a partir daí começamos a pensar que projetos que queremos introduzir, e qual o foco, ou neste caso a abertura da editora.
0: E até agora é muito grande. João, ser músico e ser editor exige, diria, compromissos diferentes?
2: Olá, Henrique, obrigado pelo convite. Sim, a meu ver acaba por ser tudo o mesmo bolo, de alguma forma, porque acabámos por criar esta estrutura também para nos ajudar a nós a tocar mais e a podermos apresentar o nosso trabalho. Então eu acho que eu pelo menos penso tudo quase da mesma forma. É só uma forma de nós conseguirmos ter a nossa estrutura de arranjar trabalho, arranjar concertos e pôr o nosso trabalho cá fora e da nossa comunidade que se está a formar agora, não é? E é isso.
0: Mas já é grande. Quer dizer, o próprio nome da banda que eu toquei há pouco, o Chão Maior, por acaso é um e sendo uma das vossas primeiras edições, portanto, dessa tal segunda fase, pós-Gume, é engraçado porque realmente a Facada o que demonstra é um chão maior, não é? Um grande teto, um grande latifúndio, onde muita gente cruza, produz e cruza e faz música. Aos ouvidos de quem escuta, nota-se uma largueza estética muito, muito interessante. Claro, com pontos de contacto, mas me lembro, por exemplo, Raquel Lima com Lucy Facet, com os CFT, são coisas muito diferentes, não é? Até onde é que chega essa variedade?
2: Eu acho que é um pouco intuitivo para nós. Se calhar nós não pensamos, pelo menos falo por mim, eu não penso bem como diferenças entre projetos ou sinto que é tudo uma língua condutora, pelo menos tem sido até agora, tem sido natural os lançamentos que têm acontecido, e acho que fazem todos parte da mesma veia musical, da mesma veia artística, de alguma forma. Eu, pelo menos, eu sinto isso, não sei como é que tu sentes isso, Yao.
1: Sim, acho que a editora surge muito dessa da realização que estava-se a formar qualquer coisa, um grupo de pessoas que tocava entre si nas mais variadas formações e variados projetos, e sem haver necessariamente um foco estilístico que unia esses projetos. O que realmente unia era as pessoas que estavam presentes. E a editora tenta, ou inconscientemente talvez até, acaba por reproduzir também essa mesma estrutura, essa mesma forma de criar, que é, vamos juntar pessoas, essas pessoas irão chamar outros amigos, outras amigas. Sim. E a partir daí as coisas vão-se construindo, independentemente de estar afiliado a um género específico, a um estilo, ou mesmo a uma comunidade, porque as coisas vão sempre se sobrepondo. E tem sido assim que as várias edições vão surgindo, e parece que cada nova fornada abrimos espaço para uma nova área.
0: Um tentáculo novo, não é?
1: Exato.
0: Parece que vai surgindo. É claro que é evidente esse espírito comunitário, que acho que é uma das marcas que nos salva nos dias de hoje, não é? No tempo e na era do individualismo, o coletivo, eu creio que pode ser uma das, não só do ponto de vista artístico, como do ponto de vista solidário, não é? Na rua, como cidadãos. Ampliar essa comunidade é também um objetivo, isto é, há aqui um núcleo, o João e o Yao tocam em muitos dos discos que já saíram aqui. O facto de terem iniciado uma atividade, têm sido contactados por outras pessoas que vocês não conhecem e que querem, no fundo, também ser editados pela facada, também, no fundo, entrar nesse vosso chão maior?
1: Isso tem acontecido. É natural que façamos essa expansão, mais uma vez, por afinidade, né? De amigo, de amiga, de amigo, de mais facilmente entrar nessa lógica da editora do que necessariamente alguém completamente desconhecido. Porque, mais uma vez, a música é importante, mas não é só a editora não é só feita pela música que é apresentada.
0: Uma afinidade quase pessoal também, não é?
1: Exato.
0: Para te sentares à minha mesa.
1: Sim, não queremos fazer disto de não falar com estranhos. Sim. Porque é isso, também não é o objetivo, mas não temos muita pressa em expandir a coisa só porque sim. E depois outra questão também, porque anda a facada surge em 2022, mas sentimos que ainda são os primeiros passos e queremos ir dando condições, ao saber que tendo as condições necessárias para poder convidar e acolher novas pessoas. Então são estas duas coisas que acabam por ditar o ritmo com que vamos expandindo esse círculo. Uhum. Mas a coisa tem acontecido. Sim, sinto.
2: Sim.
1: Que...
2: Sim, ocasionalmente recebemos propostas e interesse de outros músicos em editar, mas é como diz o Yao, até agora tem sido um desafio garantir condições para fazer acontecer.
0: Sim, pelo menos para já, diria, prioridade aos que cá estão, não é?
2: Exato.
0: Estávamos a falar nessa largueza, diria, estética e das não fronteiras que existem na Facada Records. Vamos ouvir aqui um desses exemplos. Vem assinado pela Catarina Vieira. O disco chama-se Lugar X, não é?
3: Cantil. Lanterna. Isqueiro. Lenços. Comida enlatada. Estojo de primeiros socorros. Mochila. Talismã. Apito. Medicamentos. Saber o nome dos pássaros. Caçar. Recolher sementes. Ajudar um animal a parir. Fazer um fogo. Construir uma jangada. Orientar-nos dentro de uma nuvem de fumo. Técnicas de camuflagem. Técnicas de sedução. ligar um membro partido, identificar cogumelos, assaltar uma farmácia à procura de hormonas, aguçar a intuição, sobreviver ao ódio, purificar a água.
0: Kit de sobrevivência, um dos exemplos também dessa largueza estética apresentada pela Facada Records nestes poucos anos de existência. Foi uma edição, neste caso é um livro-disco, não é?
2: Audiolivro, sim.
0: Há um audiolivro. O da Catarina e
2: da Raquel Lima
0: também. O Lulu também Lulu. É um formato diferente. Li numa entrevista que vocês deram ao Público que existe também aqui uma dimensão espiritual nesta música, neste vosso propósito editorial e musical. O que é que isso quer dizer?
1: Não me lembro dessa entrevista, teria que... provavelmente será assim, no sentido muito lato, que mais uma vez tem a ver com essas relações e contactos, assim, relações humanas e contacto, energias que emanam disso. Não sei bem exatamente qual foi o contexto.
0: Tu achas, ou melhor, vocês acham que algo que eu li também algures aí com um músico, não sei quando, nem sei onde, mas eu acho que no fundo se pode colocar aqui nesta equação da Facada Records, li alguns que a sociedade espera mais eficiência, não necessariamente criatividade, não é? Vocês partilham dessa... Há sempre uma espécie de um objetivo é ser eficiente, não necessariamente ser criativo. Facada Records parece mais da criatividade e claro, ser eficiente nessa criatividade, não é? Não é ser debilitado.
2: Sim. Pá, efetivamente o mundo está e sempre caminhou para essa direção de eficiência e individualismo, como falaste há pouco. Mas eu sinto que para nós é tal como se mostra nos vários projetos que temos, em que há várias pessoas que se repetem e que a música é totalmente diferente. Eu acho que tendemos a ser eficientes quando somos criativos.
0: Sim. Essa dualidade, não é?
2: Sim.
0: Já os tempos de sermos deficitários também já lá vão. Existe hoje um excesso de... Às vezes sinto que muitas vezes há um excesso de reflexão sobre o instinto, não é? Parece que tudo tem que ser muito refletido, e às vezes a parte instintiva do... Sei lá, do querer fazer por querer fazer, passa para um segundo plano.
1: Sim, na Facada, por acaso, eu acho que as coisas vão tendo diferentes tempos, mas mesmo assim costuma haver um tempo bastante dilatado. E então essa reflexão acaba por acontecer por obrigação do tempo, né? De gravarmos um disco ou alguém diz que quer editar algo, entretanto, porque questões várias, essa edição só sai daqui a um ano ou dois anos, e vamos tendo contacto com esse trabalho e vamos repensando esse trabalho de formas diferentes, recontextualizando
0: a ideia.
1: Exato, à luz do momento em que estamos naquele momento. Então há esse instinto também e essa facilidade de bora fazer, bora criar, mas por obrigação do tempo e de ser assim tão dilatado, vamos levando com esse reflexo e repensando os trabalhos à medida que vão acontecendo.
0: Vamos ouvir agora, não sei, talvez Lucy Facet. Vocês partilham? É com os dois?
2: Sim,
0: é,
2: sim.
0: Não é?
2: Sim.
0: Quem é que está também envolvido?
2: João Pereira na bateria e Norberto Lobo no baixo.
0: No baixo. Vamos ouvir agora este... Não sei, entre o que é que, aquilo que vocês indicaram, que eu achei interessante quando vocês mandaram o disco, colocaram um single. Propostas, não é? Sugestões de... Não sei, querem ficar com o adjacente, o devoção ou o quê? Que vamos ouvir
2: agora. O que já estamos a ouvir, o adjacente.
0: Okay, vamos ouvir o adjacente. Lucy Facet é um dos lançamentos da Facada Records. Hoje falo com Yotembe e também com João Almeida.

0: outro.
1: Sim,
0: outro,
1: tem o Oba-Loba.
0: Oba-Loba, tal e qual. Agora com os CFT, este Una Uela. Por la manhã. Existe aquele lugar comum de dizer que a canção é uma arma. A facada e outros tantos que partem dos mesmos princípios, se calhar mais do que a canção é a comunidade, não é? Esse espírito coletivo. E é mais uma arma hoje do que diria quase a canção. A arma no sentido figurado.
2: Sim, concordo.
1: Eu também.
2: Para mim a metáfora da facada vem mais como símbolo de abstração, divisão, corte de algo e não necessariamente esse sentido mais bélico de arma. E aí sim a comunidade acho que serve esse propósito realmente.
0: E há sempre também aquele princípio, diria, não sei, eu acho que é uma eterna utopia, mas seja uma editora, seja a música, seja a arte, como poder transformador, é que é uma eterna utopia, ou há sem dúvida essa pretensão também ao criar esta editora e ao fazer esta música.
1: Sim, não sei. Acho que não pensámos tão à frente. Acho que foi mais
0: instintivo. É mais o fazer por fazer. Aqui é o instintivo.
1: Sim, é mais o lado instintivo, pelo menos do que eu me lembro que foi começar este projeto. Foi mais bora fazer.
0: Okay.
1: E ver o que é que acontece.
0: Vocês encontram-se muitas vezes?
1: Sim.
0: Mas tem uma espécie de um teto, um local onde tocam, onde gravam, onde ensaiam? Como é que é o processo de gravação, por exemplo? O João, tu tens assinado muitas das produções dos discos.
1: Nós trabalhamos muito em formato de residência, em que temos a sorte de poder encontrar vários sítios.
0: Aliás, Pitch Fuzz, do qual fazes parte, surgiu de uma residência no Damas, em Lisboa, não foi?
1: Não, não foi esse.
0: Não, pensava que tinha sido.
1: Não, Pitch Fuzz surgiu. Foi porque eu já conhecia o João e conheci o Norberto através de Chão Maior, que foi a primeira banda que nós. Em que nós começámos a tocar juntos. E o João e o Norberto não se conheciam. Então surgiu assim o Pitch Fuzz, fizemos um ensaio e começámos a tocar. Mas voltando atrás ao que estavas a dizer, nós temos tido a sorte de encontrar sempre vários espaços, seja casas de amigos ou sítios fora de Lisboa, onde conseguimos ter o espaço para levar os instrumentos, levar o material e fazer as gravações. Então até agora tem sido sempre. Não temos propriamente um teto fixo.
0: Estúdio ambulante.
1: Sim,
0: não é?
1: É estúdio ambulante sempre. É sempre esse o formato. Tirando algumas exceções, por exemplo, o disco de Chão Maior que saiu foi em estúdio. Há outros discos da Orca, por exemplo, também.
0: Desde que saiu agora mesmo, não é? O Apneia?
1: O Apneia vai sair.
0: Sim, vai sair.
1: Ainda vai sair. Sim, mas é o próximo. Esse foi em estúdio também. E. Sim, mas tem sido, eu diria que grande, 80% das edições têm sido feitas em versão estúdio ambulante.
0: Ok. A improvisação.
1: Exato.
0: Como é que é? Improvisação, composição, como é que vocês trabalham no fundo o crescimento de cada?
1: Depende muito do projeto. Depende. No caso de Lucy Facet, tem sido o Norberto que traz a música. Se bem que agora vamos entrar numa nova fase, eu diria. Mas, por exemplo, Pitch Fuzz, a música é totalmente improvisada. Também CFT, não, eu acredito que eles tenham estado a construir aquelas
0: parece,
1: canções.
0: Sim. Eu acho que tem ali uma.
1: Tem um pouco de tudo.
0: Tem um pouco de tudo.
1: Sim, mas eu diria que acaba por ser um misto de tudo. Tirando algo, pronto, neste caso Pitch Fuzz, mas lá está, Pitch Fuzz mesmo, a improvisação é informada por uma data de influências, canção, Near Silent, Noise, é tudo um pouco acaba por entrar dentro deste.
0: Vocês os dois têm formação musical?
1: Sim.
0: Foi mesmo de escola?
1: Sim.
0: E ao foi cá, no teu caso, eu sei que nasceste fora de Portugal, passaste por Moçambique até cá chegar. Mas foi fora de Portugal ou já em Portugal?
2: Sim, sim, eu cheguei cá com 6 anos.
0: Ah,
2: por aí.
0: Então
2: fiz
0: foi
2: a
0: tudo.
2: Escola
0: tudo aconteceu
2: toda,
0: por cá.
2: Sim.
0: Ok.
2: E basicamente estudámos juntos na Escola Superior de Música. E foi aí que começamos a. Uhum. Sim. Nasceu essa vontade de fazer alguma coisa.
1: Exato.
2: Em conjunto.
1: Foi Chão Maior.
2: Sim.
1: Que surgiu.

0: Sim, eu estudei no Conservatório Nacional, fiz o percurso académico todo, basicamente. Depois tive um ano no outro clube e depois encontramos na Escola Superior de Música de Lisboa também.
1: E também te sentes tentado por essa coisa da gravação, da produção?
0: Sim, eu, na verdade, isso para mim surgiu mais na pandemia, meio como uma forma de, por haver poucos fundos, lá está, a improvisar e tentar arranjar uma forma de o fazer sem ter de gastar as minhas poupanças. Hoje em dia é um bocadinho mais dispendioso ir a estúdio e pagar a músicos e...
1: Estás a sair-te bem, tu tens um ótimo som.
0: Exato. Tem sido assim.
1: Nós já sabemos que a liberdade é o bem mais valioso de uma editora independente, por isso é que elas são independentes, é para possivelmente ir em busca dessa liberdade de práticas. Qual é que é a maior dificuldade?
0: Eu acho que a maior dificuldade é arranjar os fundos para fazer as edições acontecerem.
1: A GDA, a SPA têm aqueles fundos editoriais que já tocou em alguns casos?
0: Sim, já tivemos a sorte de ter em alguns projetos esses apoios, se bem que tentamos sempre, ou seja, concorremos sempre a estes apoios, mas tentamos ter a perspectiva de que...
1: Alguma autossuficiência, hein?
0: Sim, nunca é garantido ter esse apoio, então o DIY está sempre presente e algumas edições pagam outras edições, há músicos que conseguem os apoios, outras vezes nós já com os fundos da editora também para alguma edição ou outra conseguimos chegar-nos à frente. Lá está aquilo que falámos de conseguir ter os meios para poder mais tarde se calhar receber propostas de fora e alargar a comunidade. Então eu diria que essa é a maior dificuldade. Que é efetivamente ter dinheiro para fazer acontecer.
1: A vossa música está em muitos locais, não é? Nas plataformas de streaming, etc. No caso do Bandcamp, que resultados é que chegam do Bandcamp? São animadores para uma editora como a Facada Records? Isso é aquilo, é capaz de ser um bom meio para chegar às pessoas e vocês serem recompensados com a venda dos discos, etc. Até agora, o que tem sido, que balanço fazem dessa relação?
2: É sem dúvida positiva. E pronto, há aqui outra questão também que tem a ver com uma tranquilidade também ética em relação aos meios que temos para difundir a música, que implica um certo compromisso, saber se calhar não vamos chegar a 100% do público possível. Mas sabemos que, pelo menos por agora, tanto quanto sei, que o Bandcamp é uma plataforma que realmente no qual conseguimos expandir a música, que é um compromisso honesto, parte para parte. E é isso, acho que é por isso que também que tentamos sempre direcionar os ouvintes para o Bandcamp, em oposição a, por exemplo, o Spotify, em que temos pouquíssimos discos. E os que estão lá são por opção dos artistas e não nossa.
1: Da editora.
2: Sim.
1: E o comércio tradicional? Há cada vez mais lojas, não é? Mas as lojas também estão muito segmentadas, não é? Há lojas, sim, onde possivelmente a música da Facada é a massa do pão daquela loja, e outras para o qual não tem, se calhar, o público que as frequenta não tem afinidade com este tipo de música.
0: Nós até agora temos estado a fazer nós a distribuição física das edições, e tem corrido bem, na verdade. Estamos mais em Portugal, estamos em Itália também.
1: Boa.
0: E houve interesse no Japão, se bem que depois não avançou, e na Bélgica também. Mas até agora, pelo menos em Portugal, nas lojas onde estamos, temos tido um bom retorno e interesse. E também agora já há alguns anos que tem havido uma série de feiras de CDs e de vinis e de produção independente, de várias editoras independentes, e nós temos vindo a estar presentes, e também tem sido bom o retorno, e tem sido bom fazer parte desta outra comunidade alargada de várias editoras independentes que existem em Portugal.
1: E também os vários formatos, não é? Vocês têm trabalhado com o formato digital, óbvio, mas também o CD, não é? O vinil e, neste caso, o audiolivro, no caso da Raquel Lima e também da Catarina Vieira. E para tocar ao vivo, como é que organizam-se também? A Facada é também uma... faz o chamado booking, o agenciamento, vendo os espetáculos dos seus próprios artistas?
2: Temos nos distanciado um pouco desse papel, porque aí são muitas coisas e somos poucos também deste lado. Mas estamos agora com um novo projeto que estamos a produzir de raiz, que é o Ensemble of Other Living Beings. E estamos a fazer todo o acompanhamento, produção e booking desse projeto.
1: E o que é que... E junta quantos músicos, Temo?
2: Este ensemble, na verdade, é também um reflexo assim, da Facada, no sentido em que tentamos juntar praticamente toda a gente que passou, ou vários projetos, não toda a gente, mas vários projetos que passaram pela Facada. E somos cerca de 14 músicos. Alguns entram, outros saem, coisa está assim muito fluida.
1: Uma big band.
2: Sim, assim. E só para nomear alguns, para tentar nomear todos, está o João Pereira, Bernardo Álvares, Álvaro Rosso, Carlos Godinho, Norberto Lobo, Helena Esteval, Leonor Arnaud, Leonor Cabrita Orca,
0: Joana Guerra, o Bernardo Tinoco, a Teresa Costa.
1: Isso é a família toda.
0: Sim, sim.
2: Jerry the Cat, Raquel Lima.
1: Ainda vive cá o Jerry the Cat?
2: Sim, está cá, está.
1: Foi voz dos Gala Drop durante algum tempo, não é?
2: Exato, sim.
1: Ok, norte-americano. Ok, e quando é que sai esse disco?
2: Para já temos concertos. Demos um concerto em julho na Osso, nas Caldas. O próximo concerto é já dia 13
0: de setembro.
2: No Picadeiro Fest São Luís. Depois passaremos pelo Festival Jazz ao Centro em Coimbra, no fim de semana 2 ou 3 de Outubro.
0: E ainda vamos às Caldas novamente ao Festival Impulso.
1: Impulso, que começa também em breve.
0: Sim.
1: Ok. Boas notícias trazidas pela Facada Records, aí uma das boas editoras a surgir no panorama editorial português. Uma série de nomes, como disse no início, tenho que agarrar aqui na minha cábula: Lucy Facet, Pitch Fuzz, Orca, CFT, Raquel Lima, Catarina Vieira, Sirius, Gume, mais.
0: Chão Maior.
2: Deriva.
1: Enfim,
0: Abrigos.
1: São muitos, passarem pelo Bandcamp e terão acesso a todos eles. Muito obrigado pela vossa participação, pela vossa vinda aqui, João Almeida e ao Temba. E vou fechar, se não se importarem, aqui com uma das poucas canções que existem no vosso catálogo, uma excelente canção trazida pela Orca no disco A Peneia, que dentro em breve estará disponível para todos. O tema chama-se Lugar Miserável. Até à próxima.
0: Obrigado.
2: Muito obrigado.

João Almeida e Autembe, Facada Records, hoje em destaque na Portugália. 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Depois das 11, num calado com o Indigente. Boa noite.

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0: Olá, boa noite, sejam bem-vindos a mais uma sessão de Indejante na RTP Antena 3 com Nuno Calado, também disponível em antena3.rtp.pt ou ainda no RTP Play. A emissão de hoje é construída à volta do concerto gravado ao vivo no Indie Music Fest, onde a Antena 3 marcou presença há uns dias atrás. O concerto de hoje é o de Vai à Praia. Antes do concerto, conversa de João André Oliveira, onde eu também meti a colher uma ou duas vezes.
1: Olá, Rodrigo. Como é que foi a tua viagem? Eu já ouvi dizer que ias chegar assim um bocadinho mais em cima. Como é que foi isso?
2: Correu bem. Eu ontem passei só no Porto e a minha banda vinha de Lisboa e nós originalmente tínhamos o teste de som marcado para as 10 da manhã, então decidimos não fazer teste de som e vamos só fazer line check. Mas vai correr bem, não é a primeira vez, portanto, tempo.
1: É sempre um risco calculado?
2: Às vezes não é calculado, é só um risco.
1: Yeah. Olha, quando estava a pensar em falar contigo, quando estavas a pensar nesta entrevista, lembrei-me de uma outra que tinhas dado para a altura do lançamento do Alegria Terminal, e em que tinhas dito qualquer coisa como, vou parafrasear, se estiver errado, corrijo-me por favor, mas qualquer coisa como, quando eu não estou a criar, é quando eu estou menos bem. Esta fase de dar um concerto para ti ainda encaixa nesse processo de criar? Ainda estás a criar quando estás em palco a mostrar a música do teu disco às pessoas, ou já é uma coisa diferente?
2: Ou seja, não é criar no sentido de fazer canções novas, mas é, as músicas de certa maneira mudam, crescem, algumas morrem, outras ganham uma vida nova. E também é uma maneira de sentir as coisas novas. Às vezes um bocado a intenção das músicas muda e recicla-se, e às vezes, quando falamos com algumas pessoas, têm significados que não têm nada a ver com os que tu, enquanto pessoa que fez a música, pôs nela. Mas, ou seja,
1: transforma-se num organismo vivo?
2: Sim, exato. E ou seja, e para além dos minutos que estamos no palco, há o resto dos dias e do ano, não é? Em que, pronto, vão sempre acontecendo coisas que não estão ao olho do público, entre aspas. E acho que cada vez mais as coisas acontecem num processo de acumulação, em que nos pequenos momentos eu consigo apontar uma coisa e outra, e depois consigo um ensaio e depois consigo... Não sei, as coisas acontecem de forma muito contínua, mas fragmentada ao mesmo tempo.
1: Uma espécie de um caos organizado.
2: Sim, ou seja, que se arranja a maneira de organizar, sim.
1: E neste momento em que estás aqui com já um ano desta aventura, o disco já teve a sua estrada, quando falas nisso, pensas em coisas em específico, canções que especificamente já ganharam esses novos significados? Estás a falar aqui de uma perspectiva mais abrangente?
2: Estava a pensar na minha experiência no geral, mas em relação a este disco, eu sinto que há algumas músicas que, por acaso, nós ainda não conseguimos muito bem encontrar uma maneira de as tocar ao vivo. Por exemplo, há uma música que se chama Carpideira que nós ainda não conseguimos atinar muito bem, como tocámos uma vez ou outra e não sentimos que fez, que correu bem, então tirámos só. E também a verdade é que ao vivo nós gostamos de tocar as músicas mais rápidas e mais brilhantes, então as outras que às vezes as pessoas que ouvem muito Vai à Praia, que gostam muito Vai à Praia, têm um significado muito emocional, essas músicas que são se calhar mais perto de uma balada, ficam, porque não tocam aquela e outra, mas é tipo, não sei, parece que temos que... E como eu, pronto, estou entre cá e lá e não passo assim tanto tempo com a minha banda, depois não temos tempo de fazer um arranjo apropriado para o vivo, então é só tipo, bora só jardar, e é algo que nós nos sentimos mais confortáveis.
1: Achas que isso, de alguma forma, talvez numa perspectiva mais positiva, o facto de não passarem tanto tempo juntos, traz também outra urgência ao concerto?
2: Sim, eu acho que nós acabamos por nos divertir de uma maneira que eu acho que não há muitas bandas que eu conheço que se divertem. Ou seja, cada banda sabe de si, e às vezes o que é divertir é tipo, às vezes jogar xadrez para alguém é divertido, e as pessoas te fazem uma cara séria durante horas quando estão a jogar xadrez e estão-se a divertir como uma maneira única. Mas eu sinto mesmo que nós quando estamos no palco, e acho que há como há um esforço conjunto de vamos fazer isto resultar entre as várias outras bandas, projetos, empregos, coisas, compromissos que nós temos, bora fazer isto acontecer. Então quando nós estamos lá, valorizamos mesmo. Yeah.
0: Achas que existe uma carreira? Falando em carreira, se calhar para ti pode ser meio estranho na tua vida musical, mas achas que existe um antes e um depois do 100% de Carisma, e que as músicas que surgiram editadas depois do 100% de Carisma são uma reação, tipo um bocado, agora não quero fazer uma coisa que seja tão exposta quanto foi o 100% de Carisma?
2: Não sei, ou seja, sinto que esse disco, às vezes, eu agora em termos de, não é de um ponto de vista pessoal, mas de um ponto de vista de produção de música, eu sinto que esse disco tem músicas a mais. Eu acho que eu devia ter feito um disco para aí com 11 músicas e depois um EP com umas outras quantas, mas eu naquele momento queria juntar tudo o que estava a acontecer, e por isso é que eu acho que tem uma carga emocional um bocado forte. Mas respondendo à tua pergunta, não sei, ou seja, tu sentes que este disco é menos expositivo em termos de relação a outra, é isso que estás a perguntar? Não,
0: eu estava a falar porque se calhar na forma como as canções são gravadas, se calhar é mais cru até do que era o 100% de Carisma.
2: Ah, sim, sem dúvida. Eu acho que o que eu senti foi, eu valorizei mais os nossos ensaios, então eu fiquei um bocado, eu acho que nós não precisamos de inventar tanto na parte de produção e fazer overdubs, coisas que correram bem, que fizeram sentido na altura, mas, ou seja, claro que este disco também tem essas coisas, mas fiquei um bocado, bora só gravar as músicas como elas estão. E eu também sinto que nestes últimos, entre 2021 e agora, voltei a ouvir muita música que eu ouvia na minha adolescência, na altura em que houve tipo um revival do garage rock, e então eu sinto que estava bem tipo, ok, as coisas podem ser só isto, não é preciso estar a adicionar. Se bem que eu também, por outro lado, gosto imenso tipo da música pop dos anos 60, que tem a lógica oposta de adicionar e ser maior do que a vida. Portanto, há sempre um bocado uma tensão entre estas duas coisas, pelo menos, tipo,
1: E em termos temáticos, porque estávamos aqui a falar da questão da produção, mas eu também sinto um bocadinho que esta Alegria Terminal tem de ti, claro, mas é uma coisa mais abrangente, fala mais sobre o mundo em que vives e não tanto, se calhar, sobre a tua experiência única e pessoal. É um momento, sentes que é um momento de estar a fazer canções desta maneira?
2: Sim, eu acho que sim, porque comecei a me interessar mais em observar e perceber o que é que... Ou seja, qualquer observação tem um julgamento e tem uma conclusão ou uma pergunta, e eu acho que no fundo este disco tem muito disso, tem muita observação. Mas, ou seja, o que é que nós observamos? A nossa vida, portanto, vai dar outra vez à nossa vida. Mas eu acho que eu tive muitas turras com essa questão de eu quero tirar a minha vida da música, e é impossível este ponto, mas, ou seja, no fundo eu só queria que usar a primeira pessoa, porque no fundo eu pensei muito sobre esta questão de como é que nós escrevemos, ou seja, uma pessoa que escreve um ensaio num contexto académico, etc., tipo, é ensinada, ou no jornalismo mais clássico, a não pôr a opinião e a ser mais neutra, etc. E toda a história de fazer canções é um bocado o oposto, é tipo, é a primeira pessoa, é o amor, o desamor, a observação, a crítica, etc. Mas como é que tu fazes isso sem te pôres a ti no primeiro lugar? E eu senti que é um labirinto, mas, ou seja, são um bocado as tentativas falhas, é um bocado o resultado. E em termos de temas, eu sinto que os temas são os mesmos, na verdade. Eu é que estou numa fase diferente, então as coisas são, enquanto pessoa, mas eu sinto mesmo que é uma continuação, não sinto que virei costas ou que cancelei alguma coisa ou que virei... É só mesmo um crescimento pessoal e natural.
1: Quando dizes eu quero, eu vou, é isso, não é só sobre ti, é sobre o estado de espírito.
2: Sim, mas é interessante porque, na verdade, essa música, quando eu a escrevi, eu só no outro dia que eu me lembrei disto, mas quando eu escrevi o refrão não era eu quero, eu vou, e só ficou eu quero, eu vou numa conversa com a minha baterista, com a Ana Farinha, num ensaio. Ou seja, tipo, tem essa coisa mesmo da banda no disco, por causa da letra era o que é, mas havia uma coisa qualquer no refrão que tinha que eu quero, não, ou seja, mas não tinha essa cena articulada tão simples, que é tipo eu quero, eu vou, não é? Tipo, parece quase uma cena, um slogan qualquer, quase tipo péssimo publicidade, mas ao mesmo tempo faz tipo uma antítese com o resto da música, porque o resto da música é assim, uma data de blá blá blá sobre isto e aquilo e tipo, mas depois chega ao refrão e é simples. Então é um bocado, o objetivo era esse, era tipo, ok, a música constrói-se e tem uma coisa de tem uma coisa, é das músicas que eu acho mais acutilantes e mais tipo concretas na, no que diz, mas depois chega ao refrão e é tipo pop.
0: Eu recordo-me que aqui há uns anos, quando nos conhecemos, provavelmente, o cinema era uma grande paixão tua. Continua a ser e vai alternando com a música, coexistem as duas e uma alimenta a outra.
2: Sem dúvida, tipo, ou seja, eu tive a sorte de conhecer a Paula Tomás Marques, que é uma realizadora daqui perto do Porto, que estudou na Amadora, na Escola de Cinema, e eu conheci no primeiro ano. E entretanto ela fez uma data de curtas-metragens e uma longa, duas vezes João Librado, etc. E eu desde o início nós começámos a colaborar, nós temos a mesma idade e temos, ela, ou seja, crescemos tipo os dois, tipo, ouvir música tipo no MySpace e coisas tipo, e a ir aos mesmos festivais, whatever. E então tínhamos um bocado a mesma sensibilidade, tipo meio indie, meio gótica, whatever. E isso tipo contribuiu para... eu entrei um bocado dentro do mundo dela e vice-versa, e então começou aí e depois também... já tenho que colaborar com outras pessoas, tipo, agora no próximo filme do André Godinho também entra contra atores e pronto, ou seja, foi uma coisa que surgiu de forma natural, mas eu acho que também a maneira como eu escrevo, eu penso muito no espaço, então isso tem uma cena de mise-en-scène, tipo, também. Pronto, não sei, esse gajo já estou, tipo, eu sinto que estou, tipo, cara, alguém que não me conhece sabe, tipo, ok, este gajo é presencioso. Mas, já, yeah, estou, tipo, já, yeah, é isso. Sim, isso aconteceu, ou seja, eu falo sempre da Paula porque sinto que se não fosse essa minha amizade, não existia, ou seja, claro que eu sempre gostei de ver filmes, eu acho que quando era miúdo eu gostava de ser realizador, tipo, era a minha profissão, mas que eu gostei, na minha, tipo, quando for grande, lá, mas, já, yeah, isso aconteceu por causa dessa colaboração, acima de tudo, já. Yeah.
1: Quer dizer, portanto, que neste momento estás, né, nessa fase, e achas que está a alimentar também aquilo que tu fazes em palco, por exemplo, essa proximidade mais direta com o cinema e essa coexistência entre os dois mundos?
2: Sim, sem dúvida. Eu acho que, tipo, também há uma coisa sobre, que eu digo sempre, sobre a maneira como vai à praia, existe, que é sempre de um ponto de vista de fã. E eu acho que sempre que eu vou a um concerto, ou sempre que eu fui, nós não estamos só a ouvir música, nós estamos tipo a olhar para as pessoas, para a banda, como é que a banda fala entre si, se há uma química entre a banda ou se são só músicos de sessão que se conheceram há duas horas, se há projeção de vídeo, se não há, se as pessoas se vestiram, se não se vestiram, ou seja, como é que... E então isso é tipo uma coisa super visual e audiovisual no fundo, então é tipo a maneira como eu vejo tipo um concerto é muito parecida como eu vejo tipo uma performance, teatro, um filme, e acho que isso cada vez entra mais tipo na minha maneira de fazer música.
1: E consegues desligar-te de toda essa ideia de observação quando estás em palco?
2: Sim, eu acho que sim. Sim. Ou seja, eu acho que quando eu entro em palco há tipo uma coisa qualquer, tipo, que eu não percebo muito bem dizer o que é, que acontece, em que eu sinto só tipo permitido a seguir o que me apetece, tipo. Mas eu sinto que sempre, ou seja, não é como no teatro ou no cinema em que há um estudo do espaço onde as coisas acontecem, não é? Nós fazemos soundcheck, vemos se juntamos e tocamos, há assim uma coisa veloz, mas que é fixe também. Eu sinto que eu fico sempre com uma ideia, às vezes, tipo, coisas que acontecem que às vezes para o público podem parecer espontâneas. Eu às vezes tenho ideias, tipo, no soundcheck, ok, está ali aquele sítio, posso fazer isto e aquilo, tipo, isso às vezes acontece. Outras vezes é mesmo espontâneo.
0: Se calhar, uma das últimas perguntas que temos para ti, ou pelo menos que eu tenho. Vivendo entre Portugal e o Reino Unido, como é que vais vendo a cena musical portuguesa à distância e aproximar? Né? Tens essa possibilidade dos zoom-in, zoom-out. Qual é que é o teu feeling da cena atualmente?
2: Não sei, ou seja, eu acho que há muita coisa em Portugal a acontecer, tal como há no Reino Unido, mas, ou seja, para a dimensão de Portugal e para a quantidade recursos e de coisas que existem à mesma data de coisas. Agora, se eu gosto de tudo o que está a acontecer, tipo, não, mas isso não importa. Mas o que eu sinto é que há cada vez um público maior e fora de Lisboa e do Porto. Por outro lado, eu sinto que desde a pandemia há uma data de processos e de coisas que acontecem na maneira como as tours acontecem, que os espaços de média e pequena dimensão, isto é uma coisa que qualquer ouvinte da Antena 3 eu assumo que seja que já sente ou que já sofre, que é que fecham, e as pessoas que promoviam os concertos, ou seja, com a crise de custo de vida é cada vez mais difícil fazer um evento só por amor à causa, ou só por querer imenso apoiar aquela banda, ou querer ver aquela banda na sua cidade e querer juntar os amigos e fazer acontecer. Isso torna-se cada vez mais difícil, e isso é das coisas mais importantes para um jovem artista que está a começar, ter essas pessoas que de forma mesmo direta fazem essa troca de contactos. Isso é muito triste, isso acontece tanto cá como no Reino Unido. Mas é interessante, eu sinto que por um lado há uma coisa em Portugal que eu sinto que determinadas bandas se entram num circuito, rapidamente conseguem entrar num standard de cachês mais confortável do que no Reino Unido, mas muito mais rapidamente esse circuito se esgota e aí fica tudo num estado estagnado muito mais rapidamente. Mas ao mesmo tempo o desgaste é menor dentro de cá do que no Reino Unido. É mesmo muito difícil e as condições são muito piores desde o início, porque a oferta é gigante, tipo, e então eu sinto que isso ao mesmo tempo faz com que, por exemplo, a cena punk, etc., seja muito resiliente, e apesar de ter muitos, está constantemente a ser abalada. Por exemplo, ainda há duas semanas fui ver tipo três bandas de hardcore, tipo um concerto montado numa colina com um sistema de som incrível, porque uma venue emprestou alguém, não sei o quê, e pronto, ou seja, acho que ainda há um bocado uma genica de fazer as coisas acontecer de forma, tipo, independente. Eu acho que em Portugal isso também existe, mas nós temos uma data de infraestruturas e de coisas que estão contra nós. Desculpa, esta conversa pode durar tipo horas.
1: Sim, sim, é isso. Eu ia por cima terminar dizendo Future Thought, não é? É para pensar no assunto, porque infelizmente é um problema que não parece estar para acabar, pelo contrário. Ainda assim, Rodrigo, muito obrigado. Break a leg, partam tudo ali em cima, que é aquilo que nós queremos mais. E volta sempre.
2: Obrigado.
0: Agora no Indigente na RTP Antena 3, vai à praia ao vivo no Indie Music Fest.

Para, vocês não me estão a dar nada. Vamos passar para a próxima música. Qual é a próxima música? Ok.

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1: Onde é que está o copo de vinho verde que eu pedi? 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Ok, a próxima música é. Ok, cool. Vamos ver. Ok. Quem é que começa? Ah, começa você. Começas tu.

que é o programa cego? O que é que é? Oh, yes, like, obrigado. Ok, o que é que é? Qual que é? Não. A nossa sede está coberta de água. Onde é que está? Merda. Ok, não sei se isto vai dar. Ok, vai dar, vai dar. Nós temos tipo mais 10 minutos de concerto. Nós estamos sempre a dar o nosso melhor.

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April Marmara no baixo, Ana Farinha na bateria, Chica na guitarra. Bora.

0: do Palhaçar. Quer dizer, fui dos cortes. Tá. Ok. Bora aí. Se calhar saltamos esta. Oh, não? Não, fazemos esta e saltamos a próxima. Bora só, whatever. Se nos cortarem, cortam.
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Um obrigado especial a todas as pessoas que estão a cantar connosco. E obrigado às pessoas que estão a descobrir a nossa música hoje.

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1: Okay.

Let's go.

0: bem, podem tirar os strobes antes que eu tenha um ataque.
1: Ei, estamos mesmo a chegar ao fim. Obrigado. Obrigado ao festival pelo convite e a todos os colegas de profissão que estão aqui hoje e às pessoas do bar e de tudo que estão a trabalhar a produção. É um trabalho. Obrigado. A próxima chama-se Eu Quero Eu Vou e é a vossa última chance de dançar. Obrigado.

Ok. Tá feito, temos mais uma e vamos embora. Obrigado, obrigado. Cuidem-se. Só nos temos a nós. A vocês. Esta próxima é dedicada a ti, que estás com o cartaz dessa música. Ok.

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1: Olá, bem-vindos a mais uma edição da Caixa de Ritmos no Som Nacional da RTP Antena 3. Terminadas as férias, voltamos ao nosso ritmo habitual, centrado em muitas novidades do universo dançante. E abrimos com uma de Anthony

o segundo álbum do poeta e produtor de Manchester, lançado no mês passado. O sucessor do aclamado Service Station, At the End of the Universe. Seminal é um dos temas centrais deste novo disco, uma mistura habitual entre spoken word, disco, electro e também house. Logo depois, recebemos a voz de Kelly.

Point Blank, o mais recente single do álbum New Avatar, editado pela Warp Records em julho, o terceiro de Kalela, produzido com Oscar Scheller, alguns entre a solo, drum and bass e o UK Garage. Antes, a abertura de hora com Anthony Smirek, o single Seminal, destaque para o mais recente Decoding Birdsong. Entretanto, John Glacier tem novo single, o primeiro tema novo da rapper produtora londrina em 2026, depois do aclamado álbum de estreia Like a Ribbon, editado no ano passado. Se estiverem para aí virados, passem pelo YouTube, é lá que encontram... pode ser noutra plataforma qualquer, claro. É lá que encontram o vídeo em que Glacier aparece como uma agente secreta entre heroína e vilã, fazendo por isso jus ao nome.

Para mais duas na caixa de ritmos da RTP Antena 3, primeiro com o novo single de John Glacier, primeiro original para este ano, chama-se Bond Girl. Depois juntámos Only One, o novo single de Channel Trez, uma das amostras de Enigma Pove, o novo álbum do produtor e rapper de Compton. Seguimos com mais uma novidade e esta chega mesmo em cima da hora com o carimbo da Italians Do It Better. Significa, portanto, que estamos de visita ao universo de Johnny Jewel com a companhia de Megan Lewis. Os Desire têm novíssimo single Just Another Love Song, que serve de primeiro sinal para Physical, o próximo disco da dupla. Logo a seguir, aceleramos as batidas sob orientação precisa.

editado em agosto, segunda dupla galesa de irmãos Tom e Ed Russell. Não é a primeira vez que utilizam a voz de Kindora, depois de se conhecerem no Bandcamp. Entretanto, ficaram todos amigos e Kindora já diz que com eles sente-se o terceiro irmão. Uma bonita história. Uma história tão bonita, mas não de amor, que até faria por isso pandan com o tema anterior, Another Love Song, do projeto Desire, que une Megan Lewis e Johnny Jewel, claro, com a marca Italians Do It Better. Para não variar, nos próximos minutos temos mais uma novidade com os cumprimentos especiais de George Fitzgerald.

Mais duas para esta noite na 3. Primeiro, The Leather, acabadinhas de chegar, marca o regresso de George Fitzgerald após 2 anos sem música nova. Segundo Razões Crónicas, o tema nasceu de uma sessão com o produtor Ghost Culture perto de Glastonbury e inspira-se na house progressiva do início do século. Logo depois, fomos até Brooklyn ao encontro de Drew Lustman, also known as Fault Ideal. Be My Baby é a faixa título deste novo EP, Be My Baby, lançado em julho através da Ninja Tune. Quanto a Bonobo, é o senhor que se segue na caixa de ritmos. Always On Your Side é uma das novidades de Distance in Static, com saída prevista para muito breve, também com o carimbo Ninja Tune. Boa parte do disco foi gravado no rancho Broken Harrow, de Neil Young. A voz convidada é de Joy Crooks, naquela que é a faixa mais tranquila do disco, que, como já disse, na próxima semana deve chegar aos escaparates físicos.

Mais uma das novidades recentes da Caixa de Ritmos, tema novo de Fortet e Human Voice. Antes rodou Bonobo com Always, Always on Your Side, tema que faz parte.

Confesso que adoro este tema, Vertical, terceiro single do segundo álbum de Nia Archives, Emotional Junglist, editado em julho, como sempre a comunicar dos territórios do Drum and Bass, apesar de Nia Archives referir aliás que o tema é inspirado em Ray of Light de Madonna e também com forte inspiração de Bjork. Antes de Nia Archives, recebemos a voz de Alexis Taylor com uma nova cover para I See a Darkness, o original pertence a Bonnie Prince Billy. Estamos já na reta final da edição desta semana da Caixa de Ritmos. Tempo para assinalar também o regresso de Jack Green aos álbuns. O produtor de Montreal deve editar novo disco lá em outubro, depois de um interregno de quase 6 anos após Don Chorus. Presence dá o mote dançável para este álbum novo do canadiano Jack Green. E mais à frente recebemos um nome clássico. Gold.

Mais uma dupla de canções, primeiro com o tema de Jack Green Presence, logo depois este novo single de um nome clássico do jungle londrino, Goldie está de volta com Jungle Days, em colaboração com Natalie Williams. Segundo o próprio Goldie, este tema marca o início de uma nova era na sua carreira. Vamos seguramente ficar atentos. Já agora, o videoclipe foi construído através de filmes caseiros enviados por fãs de Goldie, com imagens dos primórdios do jungle drum and bass. Este regresso de Goldie é a deixa perfeita para recuperarmos um dos seus clássicos intemporais, o incrível Angel, e por isso voltamos a 1995 e ao álbum de estreia desta lenda britânica Timeless. Ao final da caixa de ritmos desta semana, voltamos no próximo sábado, 8-9 da noite, na RTP Antena 3, sempre que quiserem em antena3.rtp.pt, e o Spotify é o sítio onde encontram a nossa playlist de novidades, sempre atualizada. Depois das 9, muitos mundos com Isilda Sanches. Bom resto de fim de semana.

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